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2: Aí, meu compadre, vou falar pra ela agora.

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2: JP do Cavaco. Boa. Caneta do Ouro. Essa é uma

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1: Fred Fabrício, Cleiton Romário, é tapa no volante agora. Agora a playlist é só os bravos.

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Esse show se chama Pra Sempre. E essa música eu compus fazem mais ou menos 2 anos. 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

0: bati palma porque eu achei maravilhoso.
1: Que lindo!
0: Que coisa linda, né?
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1: Ai.

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0: você não esquecer. É mais uma do LP.
1: Denis, o brabo!
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0: Vocês estão querendo me matar do coração, é? Meu Deus do céu.
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0: Vamos trazer o Tião Carreira e Fazinho para interpretar o Mineiro e o Italiano.
1: Obrigado, muito obrigado. Então, do saudoso Ted Vieira, o Mineiro e o Italiano.

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1: Vai começar, viu, Du? Pode enfiar o dedo no botão aí. Era o de baixo, viu, Du?
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2: Eita, Nossa Senhora! Tanta moça bonita, mas minha mãe já tem uma nora, né, Zé?
1: Esse Doc já começa com pataquada, pensa, Doc.
2: Abençoe. Bom dia, gente. Bom dia, bom dia. Estamos de volta nessa manhã abençoada, né, Zé? Aqui dentro do estúdio tava um frio, rapaz. Ar-condicionado aqui, 17 graus, tava congelando pinguim, Zé.
1: Tá frio mesmo, viu, Doquinha?
2: É isso aí, Zé. Estamos de volta. Hoje é quinta-feira, 4 de junho de 2026. É. Bora levantar. Passarinho que não deve ninguém já deu linha na pipa, viu? Bom dia, meus amigos agricultores, homens e mulheres, nas mãos calejadas. Bom dia a vocês que trabalham pela madrugada, vocês que se esforçam para levar o pão nosso de cada dia para sua família. Bom dia, meus amigos vaqueiros, aí na tirança do leite, a Vaquirama. Alô, Vaquirama de todo o Brasil, bom dia! Bom dia, bom dia, meus amigos pescadores, meus amigos garis, bom dia, bom dia! Bom dia, meus amigos padeiros, motoristas, bom dia a todos os profissionais liberais, vocês que acordam pelas madrugadas para dar sequência ao trabalho e ao desenvolvimento, viu, gente? Bom dia, bom dia! 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Bora levantar. Agora são 4 horas da manhã, 4 horas. Mais 52 minutos. Bom dia a vocês das cidades vizinhas, pessoal do norte das Minas Gerais. É, vocês que todos os dias ligam aí os seus radinhos para nos acompanhar. Muito obrigado pelo carinho, pela audiência, Zé. Pela audiência. Bora levantar, gente, bora levantar. Passarinho que não deve ninguém, já deu linha na pipa, Zé, já pegou a manga do meio, né, Zé?
1: Graças a Deus, Deus quiser.
2: Agora são 4 horas e mais 53 minutos, quem é que vai cantar aqui pra nós agora? É. Quem é que vai cantar, Zé? Quem é que vai cantar? Hã? A Cacique Pajé, Casinha Vermelha, é Casinha Velha. Bom dia, bom dia, bom dia, bom dia. Cantam pra gente, Cacique Pajé. FM Casinha Velha.

0: Sique Pajé, casinha velha. Bora levantar, gente. Bora levantar. Agora são 4 horas mais 57 minutos em Carinhanha. 5h57, né, Zé? Bora levantar, bora levantar. É, falando nisso, quem tá com a gente aqui é nosso amigo Miro Região, ele sumiu, mas acho que tá gripado, viu? Ouça aí, Zé, como é que tá, meu? Alô, Miro, nosso futuro deputado federal.
1: É culpado do Assis, mano.
0: Tá,
1: passa
0: ruim da
1: galera.
0: Pra
1: nós. Ah. É da Ana e eu.
0: Ah.
1: Ah, os rei das mulheres.
0: Tô vendo, Miro, tô ouvindo, tô ouvindo, tô vendo.
1: O crema do Janina, passa pra nós, viu?
0: É.
1: Agora que você vê aí, viu? Culpado do Assis.
0: Tá bom, Miro.
1: Como é que tá você, rapaz? Como é que tá a Zerruela?
2: É que é bom.
1: Zerruela.
0: Miro parece que tá gripado, né? Tá com a voz parecendo um mangangá, Zé.
2: Ele tá com a voz bem diferente mesmo, viu, Doquinha?
0: A voz dele tá meio diferente, viu? Miro, como é que vai, Miro? Aí, Miro. Nelson Souza, bom dia. Bom dia, bom dia, bom dia, família. Bom dia a todos ligados no programa Amanhecer no Sertão. Ô, oh, Galego do Doce. A Galego do Doce vai atestado e aprovado, viu? É lá, aí tá ali o restaurante da Lúcia. É lá dele, lá no Iu, né? Lá na praça, é onde fica ali, Zé? É na praça, né? Olha, ele mandou aqui um card aqui, ó. Olha, venha deliciar a melhor buchada do Iu. Um abraço, Galego do Doce. É isso? É o restaurante da Lúcia. Bom dia, Galego.
3: Ei, do Assis Santos, bom dia, aguenta o seco, tá tudo bem, graças a Deus, eu tô aqui na roça fazendo um café.
0: Oh.
3: Sempre dou um bom dia pra Theo da Ema.
0: Theo da Ema.
3: Com o nosso amigo Canjica, nosso amigo Robert Demala, né? Oh. Pará, do Rondônia. Bom dia também pra Mazinha, ali da Grovira. Bom dia pra Toninho, família, Beré, Inga. Um bom dia também lá pro povo da Fazenda Canabraba, me falou, o ano pediu, tá te ouvo lá todos os dias. É preto.
0: Preto?
3: Tá aqui do Iu, tá lá. Manda um bom dia lá pra ele.
0: Preto da Fazenda Canabrava.
3: Manda um bom dia também lá pros quebra, os comedores de cuscuz, de amuzinho. Deus abençoe. Eles pediram você passar a luz de barreirito pra eles, qualquer uma. Valeu, Deus. Valeu, Assis Santo. Um abraço, meu querido.
0: Valeu.
3: Fique com Deus todos aí. Um bom dia a todos.
0: Bom dia, Galego de Doce. Você com o card aqui de cheia a boca d'água, hein, Zé?
2: Eu também cheia a boca d'água, Duquinha.
0: Pois é, tô vendo aqui, ó. Eita, nós, viu? É. Mesmo o cara tem arroz, feijão, farofa, vinagrete, pimenta. Então é bom. Agora são 5 horas da manhã, pontualmente, né, Zé? Tem mais gente com nós aqui. Eu vi que tem mais gente que mais nós. Ah, Theo da Ema. Alô, Theo!
4: Ô, Jossi, bom dia. Bom dia, Zé Ruela.
2: Bom dia, Theo.
4: Eu sou Jossi,
0: hoje, Zé Ruela.
4: Ah, Theo. Ei,
0: Jossi,
4: tudo bem?
0: Tudo jóia, Theo.
4: Tô fazendo as caminhadas aí,
0: Jossi. Ai, Theo, é.
4: Manda uns alô pra nós que não tira a cabeça.
0: Ai, Theo, é.
4: Já Zema, Jossi. Bom dia.
0: Rapaz, esse dia tá enrolando você com essa Zema aí, viu, Theo? Tá enrolando, viu? Tá enrolando. Eita, ó, falar nisso, antes de tocar a música aqui, é o Arraiá do Miro Região, viu? Eu gostei da música aqui, viu? É uma música, pessoal, hoje tá fácil produzir a música, né? Hoje o IA, né, Zé, produz a música e você mesmo faz a letra, você tem 10 minutos. Eu mesmo fiz uma música semana passada pra minha esposa, ficou bonita pra caramba, né, Zé? Você faz lá, os caras montam na hora. É, rapaz. É, quem tá mais nós ali também, deixa eu ver quem é. Deixa eu ver quem é que tá mais longe aqui, deixa eu ver. Quem é, Zé?
2: Vê direitinho aí, Doquinha.
0: Deixa eu ver quem é, meu filho. Hein? É o Jailto Vaqueiro. Alô, Jailto Vaqueiro, como é que tá? Aí Descoberto, né? Bom dia, bom dia.
5: Eu nasci aqui, já tô aqui Descoberto. Vamos pro programa aí, Descoberto, região. O meu amigo Ranildo, certamente Serra Grande, Ranei.
0: Ah.
5: César, Loura, meu tio Mário de Roxo. E toda a galera do Pajão Flávio e Cana Pinguinha pra Esperança. Lembrando que nesse final de semana. É o grande bolão de vaquejada do nosso amigo Elio Moto, em prova de seleção do caminhão do nosso amigo Elio. Tô mais dormindo da premiação, muita show de forró e boiada Mobral. A cara da manda boa de vaquejada é show. Bora, Zé Ruela, pra tirar do leite, fazer o café da Ruela.
0: Aí, Zé, nós vamos lá nessa vaquejada lá, viu, Zé?
2: Será que eu posso ir, Doca?
0: Pode sim, você vai, viu? Já vem ter mais gente aqui, mais nós. Bom dia, Doaci! Quem é? É Matheus de Olhos d'Água. Alô, Matheus! Um abraço pra você, Matheus, e Olhos d'Água, ouvindo a gente. É. É. Tem mais gente aqui, Zé? Tem mais gente ali. Deixa eu ver, Zé. Quem é que tá mais nós ali, Zé? Eita, nóia. É o Ronildon. Alô, Ronildon. Bom dia, bom dia.
6: Bom dia, Glaci. Bom dia, Zé Vela.
2: Tô aqui.
6: Tranquilo.
0: Tranquilo, meu irmão?
6: Passando aqui pra pedir a musiquinha aí, Canário Prisioneiro.
0: É.
6: Ofereço pra todos aqui do assentamento de Serra Grande.
0: Certo.
6: Manoel de Rocha. Tique, Dona Palma. Carçola,
0: velho. Aí.
6: Bel do Bahia Família. Cesário Loura. Manoel de Rocha, compadre Ronei. Jailton Vaqueiro Descoberto.
0: Ó.
6: Todos que estiver ouvindo.
0: Certo, meu irmão.
6: Nesse momento. Que curtindo um feriadinho, né?
0: Isso.
6: De a Santo Corpus Cristo.
0: É, justamente.
6: E aí, caçar meio de mais tarde. Matar um caipira e comer gostoso, né?
0: É verdade.
6: É isso aí, Darcy.
0: Um abraço, meu irmão.
6: Pra nós, essa musiquinha fazendo favor. Um bom dia pra você, pra Zé Ruela.
0: Bom dia, Ronildo. Ronildo, lá do assentamento de Serra Grande, ouvindo a gente. Agora são 5:02. Quem é que vai... Ó, a música do Biro Região, Zé. Vamos tocar agora. Oh, é de São João a São Pedro. Arraiado Miro Região, rapaz. Bom demais. A cunha, Miro. Bora, Miro. Bora cantar Miro Região.

0: É, rapaz, bom demais o trem do Miro Região, Zé.
1: Mas é bom do que a música de Miro, né?
0: Boa, é, rapaz, música boa. Miro Região, futuro deputado federal, viu? E ele tá com a garganta meio atrapalhada. Será que ele tá gripado, Zé?
1: É bem capaz que tá gripadinho, Doc.
0: Pois é, são 5 horas mais 6 minutos. Nós vamos aos nossos comerciais, mas já já a gente volta, viu, gente?

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2: tiquinho. 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
0: Pois é. Vamos seguindo com o nosso programa, com o programa Amanhecer no Sertão. Nessa manhã abençoada, hoje é quinta-feira, feriado de Corpus Christi, né? Bom dia, bom dia, bom dia, bom dia para você que acorda cedo. Você que é ceder bom dia do tamanho do Brasil, viu, gente?
1: Né, Duca?
0: É, Zé, bom dia aí para você. Quem é, tem gente mais nós aqui, deixa eu ver, quem é que tá mais nós, Zé? Ó, eita, nós, é o Bodemar lá do Pará, tá com a gente, é o Bodemar. Bom dia, Bodemar.
2: Bom dia, senhor Darcy Franco, isso é Ruela, que tá chovendo, Zé Ruela.
0: Eita!
2: Bom dia, Galinho do Doce, bom dia, Beré, bom dia, Zé da Pamonha. Bora acordar, bom dia, Zé Fininho, do pé do Morredonda. Vamos que vamos, tá chovendo, Zé Fininho.
0: Olha, rapaz, choveu lá no Pará.
2: Faz um musgão aí que tá programado, depois pro bom, Zé Ruela.
0: Eita, nós. Quer ver, nosso país, nosso país é grande demais. Nós moramos num país que é um continente. Né? É, rapaz, o clima muda de um estado no outro, porque o país nosso é grande demais, é um continente, gente. Quem é que tá mais nós aqui? Deixa eu ver quem é. É a Dona Joaquina, Dona Joaquina. Bom dia, Dona Joaquina.
3: Bom dia, Tracinha. E aí, Tracinha, tudo bem?
0: Tudo jóia.
3: Tudo bem, graças a Deus, tudo na paz.
0: Que bom.
3: E Tracinha, passa pra mim a música de Cigana Casa Velha. Qualquer um de Cigana Casa Velha.
0: Cigana?
3: Você passa pra mim ouvir.
0: Cigana, deixa eu ver se encontro. Às vezes o pessoal pede aqui, eu não encontro a música. Pediu uma música, foi de quem pediu a música? Eu não encontrei. Ciganas, é, será que tem? Tem Silveira e Barrinha, linda cigana. Será que é essa, Zé? Eu vou tocar ela, né, Zé?
1: Pode ser ela mesmo, Doquinha.
0: Pois é, linda cigana. Deixa eu ver aqui. É bom o programa sertanejo, gente. Só toca música caipira, música raiz, música que fala do homem do campo, que a gente não pode deixar morrer as nossas tradições, né? A história do homem e da mulher que moram no campo, na fazenda, no sítio. Quem tá mais longe aqui também, deixa eu ver quem é, gente. É o Gilmar Neves. Alô, Gilmar Neves. Lá do assentamento, é Mazinho. É Mazinho do pé do morro, mas tá aqui na... Aqui tá, ó. É Gilmar Neves. Parece que é Mazinho do Pé do Morro. Alô, Mazinho, bom dia.
4: Bom dia, Duarte.
0: Tá bom?
4: Aqui é Mazinho do Pé do Morro, do assentamento São Lucas.
0: Tudo bem, meu irmão?
4: Manda uma musiquinha de Ginigena aí pra nós, as águas do São Francisco. E um alôzinho pra todo mundo, meus amigos, aqui no Pé do Morro. Tá beleza, Duarte?
0: Beleza, meu irmão, beleza. Pode deixar com nós. E um abraço. Um abraço, obrigado pelo carinho, pela audiência. Zé Pamonha, alô Zé. Cadê Zé? Sumiu.
5: Ih, como é que você tá do assim? Como é que tá, Zé? Agora já tô tomando café.
0: Zé.
5: Graças a Deus, com o bolo. O boninho pra... Que é o da Ema. Que é o Demar. Bom dia pra todo mundo, pra você, pra Zé Ruela.
1: Obrigado.
5: Pra todos que estiver ouvindo. Pra Luiz lá no lado da colina. Valeu, garoto.
0: Valeu, garoto.
5: Fique com Deus e aquele abraço.
0: Valeu, abraço. Zé Pamonha. Zé Pamonha. Quem é que vai cantar pra gente agora, Zé? Zé. A Bavinha Linda Cigana, com Silveira e Barrinha, Linda Cigana. Depois tem Gino e Geno, As Águas do São Francisco e Barreirito, o cantor das andorinhas. Bora levantar, gente. Bora levantar. Agora 5h22.

0: Queria ver com a galera. Gera, vamos ver a galera, quer ver? Pra ver se vocês estão afinadinhos, só o refrão sem a banda aqui, só vocês.
1: As águas do São Francisco estavam por...
2: Agora!
1: Este é um grande motivo que... Mas isso eu achei foi bom.

0: Tocam todas as andorinhas. Se vemos higieno, água de São Francisco.
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0: Vamos seguindo com o nosso programa. Agora são 5 horas da manhã, mais 32 minutos. 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Vamos trazer agora a previsão do tempo.
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0: Agora sim, vamos ficar sabendo como que vai o tempo para hoje. Hoje sol e muitas nuvens à tarde. À noite o céu ainda fica com muita nebulosidade, mas não chove. A temperatura tá baixando, 29 graus, é. Vai fazer frio, vai chegar frio aí, meu filho. A temperatura, a máxima, 29, a mínima 20. Ó, a umidade relativo do ar 80%, a probabilidade de chuva de 0%. Vai começar a esfriar, Zé.
2: Eu já tô sentindo frio já quando eu desço da bicicleta ali perto da rodoviária ali, quando chega chiado, quem é?
0: Quando você passa perto da rodoviária, Zé, ali naquela baixada ali,
2: chega chiado, a bicicleta chama, dá um frio aí, frouxa, falou assim, ei, Zé, leva o casaco. Eu falei, tá bom, então, frouxinha, aí eu trouxe o casaco.
0: Muito bem, Zé. Muito bem, bora levantar, gente. Bora levantar. Mandou um bom dia, meu amigo Rei da Selva, Tom Leão, lá na fazenda Campo Redondo, lá em Feira da Mata. Eita, nós, viu? Ah, lá em Feira da Mata, terra boa do meu amigo Ednon, gente boa, né, mano? Ednon é cunhado de Tininho. Esse Ednonzinho. Agora 5 horas mais 35 minutos, 5h35. Vamos aos nossos comerciais. Já já a gente volta, né, Zé?
2: Se Deus quiser, graças a Deus.
0: Pois é, já já a gente volta.
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5: Ei, lasqueira no caminho da feira, bora levantar, gente. Bora levantar. Agora em Carinha são 5:43. Vamos levantar, senhor e senhora, né, Zé?
6: Ei, do café tá aí, ó.
5: Tá bom. Tem um comunicado aqui do SAAI. Olha, o SAAI informa que está ocorrendo, Bota a luz pra cá, isso, Zé, agora sim, tá aqui. O SAAI informa que está ocorrendo furto recorrente de tampas de concreto da adutora da água doce na zona rural. A situação traz riscos à população e pode afetar o abastecimento de água. Que coisa, né, gente? Pessoa roubar uma coisa que traz benefícios para toda a população, aonde acontece, né, o transporte da água, essas elevações, eu não sei falar o nome direito, mas eu vou dizer, é um absurdo isso, viu? Principais pontos aonde isso está acontecendo: risco de acidentes devido à exposição das estruturas da rede, possibilitando, portanto, possibilidade de danos aos equipamentos e ao patrimônio público. Comprometimento da comunidade do abastecimento de água, é isso que pode trazer também, além de trazer, pode trazer essa situação desagradáveis, né? O não abastecimento de água e acidentes também. A remoção, danificação, o furto desses materiais é crime e está sujeitas às medidas legais. Como ajudar, gente? Denuncie qualquer movimentação suspeita ou flagrante de furto. Comunique imediatamente às autoridades competentes ou ao SAAI pelos canais oficiais. Denuncie sua atitude, pode evitar acidentes e novos prejuízos. A direção do SAAI agradece. Que coisa, que absurdo tá acontecendo isso, né, gente? Ei, é difícil ser humano. Tem gente que eu vou dizer, falaram que tem espírito de porco mesmo. Como é que a pessoa arranca, tira, entendeu? Essas tampas de concreto da adutora que leva água para matar a sede dessas pessoas que moram aí nas agrovilas, em outras comunidades. Às vezes deixa elas expostas no meio da estrada, pode provocar um acidente, até tirar a vida de alguém. Então é importante que nesse momento também que o povo ajude, que a comunidade, as pessoas que verem, caso suspeito ou ver quem foi, denunciar. O que não pode é uma coisa dessa, né, gente? É triste. Tá aí o comunicado do SAAI de Carinhanha. Vamos seguindo com o nosso programa, com o programa Amanhecer no Sertão. Vamos falar de que agora, Zé? Vamos falar de que aqui agora? Deixa eu ver, Zé. Eita, nós. Cadê, Zé? 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Vamos seguindo, meu filho. Vamos seguindo com o nosso programa. Vamos atender o pessoal, Zé?
6: Ei, Del, quer tomar um pouquinho de café?
5: Depois eu tomo, Zé, o café. Deixa eu ver quem tá. Nosso amigo Marcinho do Barrancharia. Ulisses, lá em Manga, lá da Fazenda Nova Redenção, tá com a gente, né? Manga, Minas Gerais. Um abraço, pessoal de Manga. Pessoal de Manga, bom dia. Ulisses, baixinho. Toninho, mano. Aldo da Pera mandando bom dia pra todo mundo. Quem tá com nós é Zé Fini. Bom dia, Zé.
7: Bom dia, Dorci.
5: Tudo bom, Zé?
7: Zé Fini, pé do morro, amigo.
5: Como é que vai, Zé?
7: Isso é pra passar uma música de Amado Batista.
5: É.
7: Vem, Morena.
5: Eu
7: falei todo mundo que estiver ouvindo a música que gostaram da rádio. Bom dia, meu amigo. Fique com Deus.
5: Amém. Um abraço pra você também, viu? Um abraço pra todo mundo. Quem aqui é Sônia? Lá do Cheiro Cara. Oi, bom dia. Aqui é Lindaura. Falei, Sônia, é Lindaura. Mande um alô aí pra toda a minha família e pra meu pai lá na Lagoa de Dentro. Mande uma música com Guilherme Silva. É. Seu Joaquim de Arnulfo e Dona Sulina lá na Lagoa de Dentro. É a Lindaura. Aí da Vila São José. Bom dia. Bom dia. Quem tá com a gente também é Marilene Fogaça. Bom dia, Marilene Fogaça. Ela mandou aqui. Bom dia, Doacir. Mande um alô aí pra minha família. Minha mãe Júlia Fogaça, meu pai Joaquim de Laura, meu filho Natson, no Campo Largo, em Ramalho. Um abraço, pessoal de Ramalho. Alô, Ramalho. Bom dia. Bom dia pra todo mundo lá do Ramalho. É isso? Quem tá com a gente também é a Vera, lá de Pouso Alto. Vera, bom dia, Vera.
8: Bom dia, Dorci, tudo bem?
5: Tudo jóia. Dorci
8: tá sempre olhando aquela música assim. Acho que é Cristiano Neves. Fala, foi tão lindo.
5: Foi.
8: Eu feliz pra você da rádio. Minha filhinha Daiane, que tá lá em Goiânia, que eu vim até ativo, minha esposa Eduardo aqui no Pouso Alto. Minha mãe Francilina, meu pai Geraldo, minha irmã Flora, sim. Minha cunhada Zange, o irmão Fidel Senhor, o Flim Baby Rick. Para com a música, para o Antônio Marcos.
5: Certo.
8: Feliz aqui para todos os ouvintes que me pôs lá, todos os ouvintes lá em Macambira, para minha amiga Vânia, com a esposa dela, família.
5: Certo.
8: Para a Maica, lá em Descoberto. Para a Raimunda, a esposa lá em Brasília, família. E para todos os ouvintes que estiver ouvindo, bom dia, está no contato, está legal.
5: Bom dia, Vera. Bom dia, Pouso Alto, bom dia, família. Bom dia a todos ligados aqui no programa, né, gente? Eita, nós. Ô Zé, manda um abraço pro meu amigo baixinho. Maria Aparecida, lá em Pouso Alto. Em Pouso Alto, não, é aonde, Zé? É, Alagoinhas. Bom dia, Maria.
9: Bom dia, Dessa Santa.
5: Tudo bem?
9: É Maria Aparecida Alagoinha.
5: Tudo bom?
9: Quero que você rode os parabéns pra Dona Fátima, minha patroa, ex-mulher de Abdias, daqui da Alagoinha. E quero ver a música de Amar Batista, ofereço pra ela, pra meu esposo Jurandir, pra todos que estiverem ouvindo e gostar.
5: É Dona Fátima, parabéns.
10: Parabéns. Parabéns.
5: Parabéns, parabéns, dona Fátima aí de Alagoinha, São Félix do Coribe. Obrigado, tá bom? Pela audiência, um abraço, parabéns, muitas felicidades aí da sua amiga Maria Aparecida e família. Ouvi nós, né, Zé?
10: Graças a Deus, se Deus quiser.
5: Vamos seguir falando, tem mais gente aqui, deixa eu ver quem tá com nós aqui, Zé. Deixa eu ver quem... Bom dia a todos, saúde, paz e amor e felicidade que eu desejo a todos. É Juliana do Canto do Riacho. Dona Juliana, muito obrigado. Um bom dia para a senhora. E que Deus abençoe a sua família, viu? Cesarinho, lá do assentamento Serra Grande, tá com a gente. Alô, Cesarinho, bom dia.
11: Bom dia, Duacir.
5: Tá bom, meu irmão?
11: Só começou a me pegar de novo, Duacir.
5: Eita, nós,
11: hein? Eu tô conseguindo andar mais cedo um pouco.
5: Oh.
11: Aqui tá fazendo frio.
5: Ó. Oh. Tá vendo?
11: Tá fazendo frio, então pra facilitar o cara dorme muito, viu? Eu não pode vacilar muito não, que se vacilar ele dorme demais.
5: É verdade, é verdade.
11: Manda a musiquinha pra nós aí.
5: Pode deixar com nós.
11: Amanhecer do dia.
5: Eita, nós, viu?
11: Cada... Mais uma oportunidade que Deus dá a nós, né, Garcia?
5: É verdade.
11: Graças a Deus pra todos nós. Bom dia pra você, bom dia pra Zeruela.
5: Certo.
11: Manda a musiquinha pra nós aí, ó. O franguinho na panela.
5: Franguinho na panela.
11: Amarelo.
5: Ó, é bom, viu?
11: Pra nós aí.
5: Franguinho na panela é bom, rapaz.
11: Aqui, caçolão.
5: Caçolão, véi.
11: Calzinho na latinha. Meu amigo Ronildo. E todos os filhos. E a Danivada.
5: Tá certo, tá certo. Pode deixar com nós, viu? Um abraço, meu irmão. Um abraço, muito obrigado pelo carinho, pela audiência. Quem foi com o franguinho na panela? Com o Lourenço e o Lorivaldo, que ia cantar. Tem Amado Batista também ali, Amar, né, gente? Bom, o pessoal participando. Deixa eu ver, tem mais gente com nós aqui. Bom dia! Toca uma música Caneta Inchada. A meu amigo Raimundo lá de Pitarana. Alô, meu amigo Raimundo. Aí, Pitarana. Raimundo, bora bem pertinho ali do rio. É o rio Carinhém, né? Né, Raimundo? Aí, um abraço, meu irmão, viu? Na divisa entre Cocos e Montalvânia. Lugarzinho bom danado da Pitarana, viu? Bom dia, Duacir. É Marcos de Ribeirão Preto. Alô, Marcos. Aí em Ribeirão Preto, interior de São Paulo. Um abraço pra Marcos. Obrigado pelo carinho, pela audiência. Lá em Ribeirão Preto, São Paulo. Agora são 5 horas em Carinhém, mais 53 minutos. 5:53. Quem é que vai cantar pra nós agora, gente, hein? É... Eu me atrapalhei todinho aqui. É que o pessoal pede as músicas, não dá pra ele tocar todas as músicas que as pessoas pedem. É porque o programa é tão curtinho, né, gente? Mas isso é bom. O que importa é a gente estar saudável, entendeu? Levando entretenimento e alegria nas madrugadas aqui do rádio, tá bom, gente? Quem é que vai cantar? Lourenço e Lorival, Franguinho na Panela. Tem Amado Batista. Primeiro Amado Batista é Maramar, né? E depois tem o Franguinho na Panela. O pessoal que pediu aí, Amado Batista. Agora faltando apenas 6 minutinhos para 6 da manhã.

0: Lourenço e Lourival, franguinho na panela, Zé. Franguinho na panela, meu filho, viu? Eita, olha, o programa tá quase chegando no seu final. Mas antes, vamos atender um pessoal aqui, né, Zé? Então, bora ver aqui, vamos ver quem tá aqui. É o Aloís, lá de Querência, é isso? É Querência, Mato Grosso. É Mato Grosso, Zé? É? Ah, é isso. É isso mesmo. Ah, em Querência. O Aloís tá aqui com a gente. Alô, Aloís, bom dia.
1: Fala, Duarte, bom dia.
0: Tudo bom, meu?
1: Oi, pra todos. Tem Sérgio Alves aí.
0: Certo.
1: Especialmente para o meu filho Eduardo, completando hoje.
0: Ó.
1: Parabéns pra ele aí.
0: Valeu, Aloís. Hoje é o aniversário do filho dele, é o Luiz Eduardo, lá em Sérgio de João Alves. Parabéns, parabéns, Luiz Eduardo, aí Sérgio João Alves, o filho do Aloís, lá de Querência, Mato Grosso. Não vai dar tempo pra mais nada, né, Zé? Não vai dar tempo pra mais nada, Zé. Eita, nós, viu? Não vai dar tempo pra mais nada. Eita, nós. Ah, rapaz. Hoje é aniversário da nossa colega de trabalho, Ingrid, não é isso? É. É, que seu novo ciclo seja repleto de saúde, alegrias, conquistas e muitas realizações. Que Deus continue iluminando o seu caminho sempre, viu, Ingrid? Parabéns, tá bom? Parabéns, muitas felicidades e que você continue essa pessoa maravilhosa, simples, humilde e dedicada, tá bom? Parabéns pra minha colega de rádio, Ingrid. Parabéns, Ingrid. Parabéns, muitas felicidades, muitos anos de vida. Vamos atender mais uma pessoa, vai trazer a oração da manhã, né, Zé? É, tem dizer que é, rapaz, entendeu? É, pois é, que eu falo justamente, é o filho do Aloís, é isso? Parabéns. Eita, nós, vamos lá. Quem tá com nós aqui? Bom dia, Duaci, mande um alô pra nós aqui na Fazenda BemTV, é Corrinha e Zé. E um alô pra Cida e Marcelino na Fazenda Jataí, pra Edson e sua esposa no Tabuleirinho, e especialmente pra vocês da rádio. Tá bom então, obrigado, gente. Um abraço aí, pessoal, aí da Fazenda BemTV, tá bom? Bom dia, muito obrigado, a Corrinha e Zé. E meu amigo Edson. É, rapaz, lá em Tabuleirinho, Edson lá em Tabuleirinho. Nunca mais veio meu amigo Edson. Sempre eu fui lá na casa dele, já comi lá uma galinha caipira, né, Edson? Um abraço aí pra você, meu irmão, viu? Obrigado, pessoal que liga, o pessoal que participa da nossa programação, viu, gente? Eita, nós! Agora sim, tá chegando o momento da oração da manhã, tá chegando o momento pra gente agradecer a Deus por tantas coisas boas. Como é bom, né, a gente acordar saudável, cheio do Espírito Santo, agradecer a Deus. Nós temos os nossos momentos de diversão, de brincadeiras, mas temos os momentos para conectar com o Espírito Santo, para agradecer a Deus e muitas das vezes para pedir perdão por muitas vezes que erramos e não seguimos o caminho do Senhor Jesus Cristo. E é através da oração que nós estamos aqui para agradecer ao nosso Pai nesta quinta-feira. Agradecer ao Pai por tudo, tudo que tem colocado à nossa disposição. Então vamos trazer a oração da manhã aqui pelo programa Amanhecer no Sertão. É, gente, é bom a gente acordar e agradecer a Deus. A nossa vida, nós não sabemos, né? Como vai ser, nós não sabemos o que vai acontecer, o amanhã, os dias que virão, nós não sabemos de nada, só Deus sabe da nossa vida, só Deus que sabe da nossa história, o que vai acontecer com a gente. Então vamos agradecer a Deus em oração. Deus, Eterno Pai, Criador, o Originador, o Mantedor, o Soberano de toda a criação, fazei com que este seja mais um dia devoto à sua glória e seja perfeito. Vós que sois justo e santo, compassivo e clemente, tardio em ir-se e grande em constante amor e fidelidade, dai-me a vossa luz para que eu não me desvie de vosso bendito caminho. As qualidades, os poderes manifestos no Filho e o Espírito Santo. Também se constitui o melhor do seu amor em mim nesse dia. Jesus Cristo, Filho de Deus. Mais um dia da semana se anuncia perante mim. Abençoa-me para que esse dia seja em sua consagração. Vós que fostes a encarnação de Deus, por meio de ti foram criadas todas as coisas. Por meio de ti seja revelado a todos. O amor infinito de Deus é efetuada a salvação da humanidade. Por isso mesmo, as graças sejam dadas, que por seus milagres sejam manifestados o poder de Deus mais uma vez, e que possa abençoar a mim e a minha família. Consagre a todos Jesus Cristo nesse dia. Tu que sofrestes e morrestes voluntariamente na cruz por nossos pecados, e é nosso lugar, e em nosso lugar foi ressuscitado dentre os mortos e ascendeu para ministrar no santuário celestial em nosso favor, e virá outra vez em glória para o livramento final do seu povo e a restauração de todas as coisas. Oh Pai, estamos reunidos para pedir as bênçãos de Deus a todos os moradores dessa casa e a esta residência. Deus é a fonte e origem de toda a bênção. É o bendito acima de tudo. O Deus de bondade que faz todas as suas criaturas. Mesmo depois do pecado dos primeiros pais, ele sempre abençoou em sinal de misericórdia. Na plenitude dos tempos, o Pai enviou seu Filho que se fez homem. Por meio dele abençoou de novo os homens com toda a sorte de bênçãos espirituais. Cristo Jesus é a benção máxima do Pai. Ele apareceu no Evangelho abençoando os irmãos, especialmente os humildes, os enfermos, as crianças. A benção foi uma tradição que cresceu no povo de Israel. Deus concedeu aos patriarcas, aos reis, aos sacerdotes, aos levitas e aos pais o dom de bendizer a Deus. E em seu nome, cumular de bênçãos divinas as outras pessoas e as coisas criadas. Iniciamos, pois, o ritual de bênção. Em nome do Pai, do Filho e do Espírito Santo. Amém a todos. Deus Pai de misericórdia, Deus Pai de misericórdia, Criador de todas as coisas, invocamos, pedimos o vosso Espírito Santo sobre este lar e seus moradores. Assim como visitaste e abençoaste a casa de Abraão, de Isaac, de Jacó, visite-os e guarde-os na tua luz. Guarda estas paredes de todos os perigos do incêndio, da inundação, do raio, dos assaltos, de todo e qualquer mal. Venham teus anjos portadores de paz. Suplicamos também a proteção e a saúde para todos os que aqui habitam. Afasta-os da divisão e da falta de fé. Abençoe e guarda este lar e todos os que o visitam, por Cristo Jesus. Amém.
2: Dá vontade de chorar, Doquinho.
0: É bonito demais, né? A oração da bênção. Ouve-nos, Senhor, Pai Santo, Deus Eterno, Deus Poderoso. Indignai-vos, mandado do céu vosso santo anjo para que ele guarde, ajude, proteja, visite e defenda todos os que moram nesta casa. Dai-nos a paz, o amor, a saúde, a prosperidade. Defendei-nos de todos os perigos e inimigos do corpo e da alma. E dai a cada um de nós uma boa hora, por Jesus Cristo, nosso Senhor. Amém. É, gente, é forte, mas é, vale a pena, né, a gente buscar um Deus vivo. Como é maravilhoso, né, a gente buscar um Jesus vivo, cheio de esperança, cheio de amor, cheio de paz, de prosperidade. Como é bom a gente acordar recheado de só coisas boas, sem maldade, sem perversidade. É isso é que nós precisamos na nossa mente, no nosso dia a dia. Vamos atender aqui o pessoal, quem é aqui, só ver. Como é bom, né, gente, acordar cheio. Lá de São Paulo, é o Nelson Souza. Que a mão de Deus abençoe todos os seus passos, do levantar ao deitar, por todos os dias de sua vida. Lá em Luiz Antônio, obrigado, meu irmão, que Deus te abençoe. Deixa eu ver mais gente aqui. Nossa amiga Nedinho Baixinho. Bom dia. Que hoje seja um dia abençoado, cheio de paz, gratidão, alegrias e boas surpresas. Que Deus ilumine seus passos e cuide de cada detalhe. Tenha um lindo dia para você e toda a sua família. Amém, amém, amém, amém. Rogério Nunes, lá em Goiânia. Bom dia, Rogério. Bom dia. Que hoje a vida te abençoe com calma, te ilumine com esperança e te entregue exatamente aquilo que o seu coração está pronto para receber. Amém, amém, amém. Quem mais aqui, gente? Ah, rapaz, também para a família de Adaildes Rodrigues, lá no Buqueirão. Ela pedindo a oração para toda a família. Mas, gente, nosso amigo, quem é aqui? Deixa eu ver. É o Salvador Saraiva, lá na, acho que é na Água Ruim. Bom dia. Que a graça de Deus nos fortaleça e o teu amor nos proteja. Amém, assim seja. Se há paz em seu interior, haverá luz em seu caminho. E é verdade. E é verdade. Massinho da Borracharia. Bom dia. Que o Espírito Santo ilumine seus pensamentos, fortaleça sua fé, renove suas forças e guie cada passo do seu dia. Que a presença do Espírito Santo traga paz ao seu coração, sabedoria nas escolhas e muitas bênçãos sobre você e sua família. Deus te abençoe hoje e sempre. Amém, amém, amém. Toninho lá do Iuiú, lá da Alto da Peroba, bom dia. Que o dia de hoje seja abençoado com infinitas vitórias e que você possa viver com gratidão e muita fé. Amém, amém, amém. Rogério, nosso amigo Carlão, lá da comunidade Garças. Bom dia, Carlão, bom dia, família. Nem tudo precisa ser resolvido hoje. Nem toda dúvida precisa de resposta imediata. Às vezes, o mais importante não é entender cada passo do caminho, mas continuar caminhando. Respeite o seu tempo. Desacelere quando precisar e seja mais gentil com você. Deus não exige pressa de quem ainda está aprendendo. Por enquanto, respire fundo. Segue em frente e cuide do propósito do próprio coração, tá bom? Segue em frente e cuide do próprio coração. Já é mais do que suficiente para o dia. Você cuidar de si, tá bom? Que bom, né, gente? Mais gente aqui, deixa eu ver quem é. Bom dia, Doacy. Quem é que tá ali? Deixa eu ver. A Juliana. Deus é o nosso Pai do amor maravilhoso e fiel a nós todos. Tá vendo? Deus é o nosso Pai do amor maravilhoso e fiel a nós. A nós todos. Deus acima de todas as coisas. Juliana Ramos, lá do Canto do Riacho. Bom dia. Obrigado, Senhor, por me permitir levantar mais um dia. Obrigado, meu Pai, por tudo. Só gratidão. Linda demais a mensagem. Maria Lúcia de Barrinha, todos os dias eu ouço. Um abraço, Maria Lúcia, em Barrinha, interior, aqui de Carinhanha. Que Deus abençoe fortemente cada um de vocês, viu, gente? Cada um de vocês. Que Deus abençoe. Tá bom? Que Deus abençoe. E a oração da manhã vai chegando ao seu final. Muito obrigado, cada um de vocês. Volta amanhã com mais um programa.

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1: Epa, rei, minha mãe Ansã, senhora das tempestades e das trovoadas. Muito bem, eu já tenho aqui uma carta. Quem mandou a carta hoje foi o Cícero Marcos Brígido, de Pedra Branca, Ceará. E ele conta o seu drama, e eu quero ouvir, vamos ouvir?
2: Meu nome é Cícero Marcos Brígido. Eu moro na Pedra, eu sou de Pedra Branca. Eu assisto o seu programa todos os dias, eu gosto. Eu peguei um problema no meu braço, não sei o que foi isso. Quando é dia de sexta-feira, na sua água benzida, eu coloquei, comecei a colocar em cima, estou bem melhor. Eu só queria que o senhor me dissesse alguma coisa no meu áudio que eu estou mandando para o senhor. Rapaz, minha mulher se separou de mim há um bocado de tempo. Ela disse que quando eu separasse de mim, botar um negócio mais que eu não tenho mais certo com a outra mulher. E às vezes eu tô pronto, mas aí quando eu chego perto de outra mulher não dá certo, não sei por que é. Eu queria que o senhor me dissesse alguma coisa pra mim, tá?
3: Alô, Expedito?
2: Tenho muita vontade de conhecer o senhor e me dizer alguma coisa. Que eu sou aqui de Pedra Branca.
1: Além do seu áudio, ele ainda me disse: mãe Delamare de Iemanjá, me ajude. Eu sinto um problema no meu braço. Já fui em tudo quanto é médico. Fiz vários exames, mas não foi encontrado nada. Os médicos me passam remédio e não tem efeito. Às sextas-feiras, eu acompanho a sua corrente de fé e tem melhorado muito. O meu maior problema é no campo amoroso. A minha ex-mulher se separou de mim faz muito tempo. E ela me disse que quando nos separássemos, iria botar um feitiço. Ela disse: eu vou botar um feitiço que tu não vai dar certo com ninguém. E quando consigo alguém, não consigo fazer nada. Ô, mãe Delamare de Iemanjá, me ajude. E no campo financeiro, quando estou pensando que as coisas vão pra frente, sempre tem fracasso. O que é isso, mãe Delamare de Iemanjá? Me ajude. Assina Cícero Marcos Brígido, de Pedra Branca, no Ceará.
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1: Olá, Cícero Marcos Brígido, de Pedra Branca, aí no estado do Ceará. Cícero Marcos, joguei meus búzios, coloquei minhas cartas sagradas dos orixás. E olha, Cícero, minhas entidades estão me mostrando tudo aqui, viu? Eu vi tudo aqui, que você tinha um bom casamento, era feliz, sim. Tinha muita felicidade, vivia muito bem financeiramente. Tinha uma vida, ó, de dar inveja. E deu mesmo. Estou vendo aqui uma discussão sua com um vizinho. Eita, povo invejoso, né? É, o vizinho, esse tal vizinho, com o nome de Francisco, conhecido por Chico. Ele disse: macho, vou te ver chorando, vou te ver caído, e tu não vai se levantar. E sabe o que ele fez? Ele foi a Codó, lá no Maranhão. Levou uma foto sua e lá o pai de santo colocou em um cupim. E de lá pra cá, tudo vem se acabando. É, na sua casa tudo vem se acabando. Começaram as brigas, até chegar ao ponto da separação. O seu negócio parou de vez, até tu ir perdendo tudo e nada mais dá resultado. A tua saúde foi fracassando. Sabe esse problema no teu braço? É um formigamento? É um começo de derrame. É, as entidades estão me mostrando tudo. O tal Chico disse ao pai de santo: não, não mata não. Eu quero ver ele sofrer. Essa vai ser minha vitória. Vi aqui também o motivo que você pensa que foi a tua mulher que mandou fazer algo contra a sua vida. Tu foi um pai de santo, é, um daqueles que nada sabem. E o mesmo disse que o trabalho foi mandado fazer pela sua mulher. Ah, coitada, ela também é uma vítima desse feitiço. Perdeu o homem que amava. Cícero Marcos, o seu problema tem solução. Tem solução sim. Agora, pra isso, vou precisar da sua presença no Ileaxé Palácio dos Orixás. Vou fazer uma trezena à Santa Bárbara. A minha mãe é sã. Vou combater esse trabalho. Vou retirar o seu nome do cupim em pouco tempo. Cícero Marcos, os formigamentos irão desaparecer. Não vai precisar tomar nenhum remédio, pois não haverá doença. Seus negócios irão voltar ao normal. Você será um homem próspero. Irá recuperar a mulher de sua vida. Deixará de ser um homem aflito e será um homem vitorioso. Palavras dessa sua mãe, Delamar de Iemanjá. 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
1: O Pedro Linhares, ele mora no centro do Rio de Janeiro. E ele diz aqui na carta dele o seguinte: eu moro só. Antes eu morava com a minha filha, que faleceu em 2019. Esta filha faleceu com câncer no seio, a mesma doença da mãe. A mãe também faleceu com câncer. Ele já se mudou de apartamento, porque ele disse que a mulher e a filha estão dentro do local onde ele mora. Ele falou o seguinte: vejo as duas e elas estão discutindo entre elas. Os espíritos discutindo, é, gente? Elas vivem brigando. E em vida, viviam brigando também muito. Era uma contenda infernal todos os dias entre elas. E agora, gente, ele tá vendo esse espírito obsessor da esposa e da filha discutindo. E ele tá dizendo: eu tô ficando louco. Eu estou vendo a minha filha e a minha mulher brigando como elas faziam antes. A loucura é tanta, o problema é tanto, que ele se mudou de apartamento. Mas isso continua acontecendo, tá da mesma forma. Então é essa a situação do nosso ouvinte. Tá desesperado, tá angustiado. É o seu Pedro Linhares. Ele está com 69 anos. É, gente, que situação, meus amigos. Minha Nossa Senhora. Olha a situação. Tem coisas da matéria que são hereditárias, que passa de uma geração para outra. Mas olha, tem um problema aí, Pedro. E é muito maior do que você imagina. Essa pessoa que eu vejo aqui, esse espírito desencarnado, foi empurrado por coisa feita. Então tem uma situação espiritual muito pendente, de uma situação que tem a ver com você. O problema veio do seu lado. Alguém que entrou nessa relação, trabalhou, derrubou sua esposa e sua filha. Meu Deus, que sofrimento espiritual. Essa doença, esse sofrimento que levou a passagem dessa mãe, dessa filha, tem a ver com você. Foi feitiço, coisa colocada para te derrubar. Isso foi há tempos atrás. Aí o espírito não descansa. Ele só se deu conta da situação quando desencarnou. E agora está ali. Pois essa mulher encarnada que eu vejo, essa mulher está dentro da casa dele, está com ele. Então eu vejo uma mulher aqui. Quem era? Era a amante que agora está lá morando com ele? Ah, meu santo, oh meu Deus. Esse tipo de situação é difícil. Ela empurrou as outras e daqui a pouco vai você. É, seu Pedro. Tem que correr, é agora, né? Daqui a pouco não. Você entendeu? É agora, agora, entendeu? Agora. Fuja enquanto é tempo. Daqui a pouco vai você. Vou falar uma coisa aqui, viu, seu Pedro? Amanhã é tarde, muito tarde. Tem que ser hoje, é hoje, o senhor tem que correr. 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
1: Mais uma carta que chega ao nosso programa Guardião das Sete Chaves. A de hoje é do Paulo Roberto Garcia, da cidade de Conselheiro Pena, no estado de Minas Gerais. Em sua carta ele diz: Mãe Delamar de Iemanjá, estou lhe escrevendo porque sei que a senhora tem a resposta para a minha pergunta. Trabalhei como mestre de obras em São Paulo, sempre no serviço pesado. E hoje não consigo sequer pegar um tijolo. Tenho 52 anos e as minhas mãos cortaram e os dedos se fecharam e não se abrem mais. Os médicos não sabem o que pode ter causado isso. As juntas de minhas mãos estão tomadas por caroços que doem muito e não consigo pegar absolutamente nada. Já procurei vários lugares, Mãe Delamar de Iemanjá, mas ninguém até agora resolveu. Mas eu estou lhe escrevendo porque creio que a senhora vai me ajudar. Aguardo ansioso a sua resposta. Assina Paulo Roberto Garcia, da cidade de Conselheiro Pena, em Minas Gerais.
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1: Macumba! Macumba! Meu querido Paulo Roberto Garcia, aí de Conselheiro Pena, no estado de Minas Gerais. Meu amigo, analisando aqui a sua carta, Paulo Roberto, jogando meus búzios, eu começo a ver, meu filho, algo estranho. Muita feitiçaria. Trabalho forte, olha, meu corpo agora chega a estar todo arrepiado, porque eu vejo algo estranho na sua vida. Uma discussão, meu filho, que você teve. Você discutiu com um colega de trabalho seu. E esse colega brigou com você e disse: ó, você me paga, você me paga. Esse colega foi até um terreiro e lá mandou fazer um trabalho de bruxaria para você. E ali foi mandado algumas oferendas no portão do cemitério. Daí, Paulo Roberto, você começou a sentir dores. Dores fortes, agoniadas, pontadas no braço, corpo inteiro. Arrepios fortes, sonhos terríveis, terríveis pesadelos e muita angústia. Meu filho, eu vejo claramente pela vidência. Esse trabalho foi feito para acabar com a sua vida, Paulo Roberto. Para te levar à desgraça. Para te levar à miséria, para acabar com os seus dias de vida, meu filho. Mas olha, nem tudo está perdido. Quando parece que está perdido, ainda resta uma esperança. E essa esperança é a fé, porque a fé remove montanhas. Essa esperança é meu pai, Oxalá, Paulo Roberto. Eu vou desmanchar esse trabalho para você. Você precisa me procurar urgentemente, Paulo Roberto. Você deve me procurar. Eu estarei desvendando todo esse mistério através do poder de Oxalá lá no nosso Ilê Axé Palácio dos Orixás. Então venha, meu filho. Venha com fé. Eu estou te aguardando. E eu tenho certeza que tudo vai dar certo. Esse mal eu vou desmanchar dentro de 7 dias e você vai ficar curado. Você vai ficar liberto. Deus dará a sua graça, a sua vitória. Não se desespere. 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
0: Alô, amigos e amigas, ouvintes do programa Guardião das Sete Chaves, bom dia. Amigos, hoje eu trago mais uma carta de agradecimento. E esta carta é da dona Leuda Helena. Ela é de Morada Nova, no Ceará. Em sua carta ela diz: cartomante Delamar e de Iemanjá, eu havia cometido um erro com meu esposo. Eu desconfiei dele sem ele me dar motivos, e por isso ele estava frio e muito distante de mim. Então eu não sabia mais o que fazer, pois os dias se passavam e cada vez mais ele ficava frio. Mal me dirigia a palavra. Eu rezava por todos os dias, pedia conselho às minhas amigas, como fazer, o que fazer, mas nunca achava uma solução. Um dia me revoltei contra a situação e me lembrei que certa vez eu tinha ouvido falar de uma tal de cartomante Delamare, que estava atendendo aqui em Morada Nova. Daí resolvi procurá-la. Afinal, pelos testemunhos que sempre ouvia pelo rádio, tinha muitos casos parecidos ou mesmo iguais ao meu. Daí eu pensava, se resolveu desse pessoal, então vai ter que resolver o meu. Ouvi o programa O Guardião das Sete Chaves no dia seguinte e soube que o guardião Oxóssi atenderia na sexta-feira em Limoeiro do Norte e no sábado em Morada Nova. Ouvi o programa O Guardião das Sete Chaves e no dia seguinte eu soube que a cartomante Delamar de Iemanjá atenderia em Limoeiro do Norte na sexta-feira e no sábado em Morada Nova. No sábado fui eu em Ileaxé, Palácio dos Orixás, e tive com essa senhora simpática, de boa conversa e que me deixou simplesmente de boca aberta pelos seus conhecimentos demonstrados. Contei meu drama e a senhora sorriu e disse que todos temos os nossos dias em que nada dá certo. Até que tem os dias em que fazemos tudo errado. Mas não seria apenas aquilo que iria tirar o meu marido de mim. Não, não seria. Lembro ainda que a senhora cartomante Delamare disse para eu ter cuidado para não repetir o fato, pois ele ficou muito chateado e que realmente ele só tem olhos para mim. Eu fiquei por demais feliz e depois de fazer tudo da maneira que a senhora mandou e me disse que em uma semana ele me procuraria. Voltei para casa mais esperançosa, claro. Com 4 dias eu estava na cozinha lavando umas louças e ele entrou devagarinho, devagarinho. Chegou se aproximando de mim por trás, como se estivesse sentindo meu perfume no pescoço. Puxou conversa comigo, antes nem na minha cara ele olhava. E da maneira o tempo que a senhora falou, nós nos entendemos. E aí aproveitei para pedir desculpas a ele. Ele voltou a dizer exatamente aquilo que a senhora me confirmou através das cartas, que só tem olhos para mim. Eu tenho certeza que daqui em diante, nada e ninguém vai mais fazer a gente se desentender. Muito obrigado por tudo, minha querida cartomante Delamare. Da sua consulente, Leuda Helena, de Morada Nova, no Ceará. 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
1: Amigo ouvinte, aprenda agora conosco uma oração poderosa para descarrego espiritual. Tem dia que a gente se sente assim com o peso do mundo todo sobre as nossas costas. Uma pressão muito grande, um desânimo, uma agonia. Isso acontece quando estamos carregados energeticamente e precisamos liberar essa energia através de um descarrego espiritual. Escute agora como fazer uma oração poderosa para liberar energia negativa acumulada. Vamos então à oração poderosa para o descarrego ao Senhor do Bonfim. A oração poderosa ao Senhor do Bonfim é muito forte e ajuda a promover o descarrego espiritual. Para pedir ajuda a esse santo e libertar-se dessa pressão que está tirando seu entusiasmo e vitalidade, ou para alguém que esteja precisando de um descarrego, você precisa acender uma vela ao seu anjo da guarda e então pedir pelo descarrego espiritual. Ajoelhe-se perante a vela e com muita fé reze. Meu Senhor do Bonfim, acho-me na tua presença humildemente para receber de ti todas as graças que quiseres me dispensar. Perdoai-me, Senhor, por todas as faltas que porventura eu tenha cometido por obra ou pensamento. Fazei-me forte para vencer todas as tentações e malfeitos do inimigo. Que o sagrado orixá Ogum corte com sua espada todos os males que de mim se acercarem. Que Iemanjá, rainha do mar, com a tua proteção, leve sob grilhões para o fundo do mar toda a inveja que sobre mim recair. Que Oxum leve consigo todas as lágrimas que eu tenha a chorar, para nunca o desespero ou desgraça me alcançar. Que Ossanhã afaste de mim todas as tempestades para os ventos da bonança que me trazem prosperidade. Que toda a fortuna do mundo possa chegar a meus pés com a proteção do grande orixá Oxumaré. Que Xangô, do alto da sua santa pedreira, solidifique todos os bens que eu alcançar. Que o Senhor do Bonfim salve todos os orixás, que me protejam na vida para nada me faltar. Essa, amigo ouvinte, é uma oração da Umbanda que pede auxílio a Xangô, a Ossanhã, a Oxum, a Iemanjá, a Ogum e ao Senhor do Bonfim, com todo o poder do sincretismo religioso. Reze essa oração poderosa de coração aberto e ela irá realizar o descarrego das energias negativas.
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8: Muito bom dia, minha gente, muito bom dia. 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
3: Senhoras e senhores, muito bom dia. Estamos chegando com o nosso Café com Notícias. Café com Notícias chegando, quinta-feira, 4 de junho, hoje. Hoje é ponto facultativo, mas com aquela cara, aquela pinta e aquele jeito de feriado. Até porque hoje, em se tratando de repartições públicas, de bancos, vários comércios hoje fechados. Não é feriado, digamos, feriado nacional, mas é um, que a gente pode dizer, um ponto facultativo com cara, jeito e uso de feriado. Para alguns, descanso, para outros, trabalho, para outros, um dia de muita fé e de muita reflexão. Deixa eu falar um pouco sobre o dia de hoje. Aqui mandar um abraço aos nossos ouvintes católicos que acompanham o nosso Café com Notícias. Hoje é dia de Corpus Christi. Cidade de Carinhanha não teve, pelo menos nesta manhã, nesse começo de manhã, não teve até o momento os seus tradicionais tapetes. Tapetes de Corpus Christi, aqueles tapetes que são confeccionados ali com pó de serragem, geralmente na lateral da igreja de São José. Não teve por enquanto, mas vamos lá. Dia de Corpus Christi. Dia de Corpus Christi. Falar um pouco sobre o dia de hoje. Dia de Corpus Christi. Corpus Christi é uma expressão em latim que significa o corpo de Cristo. É uma solenidade da Igreja Católica cujo objetivo central é celebrar publicamente o mistério da Eucaristia, ou seja, a presença real e substancial de Jesus Cristo no pão e no vinho consagrados durante a celebração. Essa data de Corpus Christi foi instituída no século XIII, mais especificamente 1264, pelo Papa Urbano IV, após relatos de visões de Santa Juliana de Cornillon e do milagre de Bolsena, onde uma hóstia teria sangrado. A celebração ocorre na quinta-feira seguinte ao domingo da Santíssima Trindade, exato 60 dias após a Páscoa. Isso remete à quinta-feira santa, quando Jesus instituiu a Eucaristia na última ceia. Já os tapetes de rua, uma das tradições mais marcantes no Brasil, é a confecção de tapetes coloridos nas ruas, feitos de serragem, de sal, de flores e outros materiais. Eles servem para decorar o caminho por onde passa a procissão com o Santíssimo Sacramento, a hóstia consagrada. Então, parabéns a todos os cristãos, os que celebram o Corpus Christi, o corpo de Cristo. Brasileiros e brasileiras. Vamos tocar música aqui? Deixa eu ver uma música que eu posso tocar para falar sobre esse tema de hoje. Que cadê? Tem uma do padre Marcelo Rossi, tem uma também daquela cantora Eliane. Dá pra tocar aí? 7h13 no Café com Notícias, 7h13. Vamos ouvir então, vamos ouvir. Vocês querem ouvir quem? Padre Marcelo Rossi? Vamos lá, eu sou o pão do céu. Pronto, eu sou o pão do céu. Padre Marcelo Rossi, em homenagem aí ao Corpus Christi. Canta aí, Padre Marcelo Rossi.

0: Corpus Christi, minha gente. Ó, daqui a pouco o padre de Malhada vai falar com a gente também sobre o dia de Corpus Christi. Esse programa aqui a gente fala todos os assuntos, a gente sempre atualiza nossas pautas e hoje é um dia que o Brasil celebra Cristo, até porque hoje também tem a marcha para Jesus. Aí já a galera do público evangélico de hoje também celebrando. Então é um dia hoje de muita fé no Brasil, viu? De muita fé, de muita energia celestial. Cadê o padre? Tá pronto aí, Porto? Prepara aí, David Porto, prepara. Vocês querem ouvir um trecho da música da Eliana também? Então, dá tempo aí, vamos lá, rapidão. 7h16, como a pauta hoje, a gente começa então já falando aí sobre Corpus Christi, vamos então trazer um trechinho também da música da Eliana. Não dá pra tocar a música inteira, mas vamos trazer então esse trechinho aí da música da Eliana. Eliana Ribeiro, chama Ao Teu Encontro. É isso mesmo? Então vamos lá, coloca aí. Essa mesmo? Eu vou até procurar aqui ao vivo. Ó. Ao Teu Encontro. Eliana. Eliana Ribeiro. Pronto, pode soltar aí. Essa aqui, ó. Lá vai. Que fala também dessa questão, né? Da Eucaristia, do corpo de Cristo. Vamos ouvir um trechinho então da música da cantora Eliana. Eliana. Ela ficou muito famosa aí naquela programação da Canção Nova. Escute aí, então, Ao Teu Encontro.
1: Beleza,
0: vai lá, Eliana. Eliana, pode cantar. Daqui a pouco o padre Alan de Malhada.

0: Porto.
1: Olá, bom dia, Pinheiro. Bom dia, ouvintes da Rádio Pontal. Você que acompanha a programação nesse feriadão. Hoje, dia 4 de junho de 2026, onde a nossa cidade Carinhanha, ela tem uma movimentação reduzida, né? As ruas da cidade hoje, você já percebe uma movimentação reduzida. Muita gente já segue para a zona rural, já que hoje o hobby principal da cidade é a roça, ou seja, a zona rural. Muita gente seguindo para a zona rural, mas tem também alguns comércios, né, que estão funcionando normalmente, alguns setores que funcionam, mas boa parte segue no feriado. E como Carinhanha, a prefeita decretou ponto facultativo para sexta-feira, amanhã, acredito que deve fazer essa junção. Mas então, hoje, Corpus Christi, uma data nacional, um feriado nacional, e a gente vai falar com o padre de Malhada, o padre Alain, o pároco da paróquia Santa Cruz, e vai falar para a gente um pouco mais sobre essa data para o cristão, sobre essa data para o católico. Padre, bom dia. Hoje, Corpus Christi, um dia bastante importante para a Igreja Católica, para os cristãos. Eu queria que o senhor comentasse para a gente a representação dessa data.
2: Muito bom dia, David Porto, aos ouvintes da Pontal FM. Aqui, Padre Alain Cruz, administrador paroquial da paróquia Santa Cruz da Paixão e Nossa Senhora da Conceição Aparecida, no município de Malhada. Então, quero agradecer a oportunidade da participação neste feriado nacional de Corpus Christi, que todo o Brasil e o mundo celebra. Então, esta data, ela marca profundamente a vida do cristão por conta do simbolismo e também da realidade que se celebra neste feriado, o feriado de Corpus Christi. Então, o Corpus Christi é uma data do calendário cristão que marca a celebração em torno da Eucaristia, quer dizer, em torno da presença sacramental de Jesus neste sacramento, né? Neste sacramento instituído por ele mesmo, né, quando ele diz: isto é o meu corpo, tomai todos e comei, este é o meu sangue, tomai todos e bebei. Então, nós atualizamos esse mistério a cada celebração da Santa Missa, da Eucaristia. Mas uma vez por ano, os fiéis se reúnem para acompanhar esta procissão, podemos dizer, esta marcha unido a Jesus na Eucaristia, para expressar publicamente a sua fé. Então, assim é celebrado este dia com fé, com louvores ao Santíssimo Sacramento, com as bênçãos que são dadas às famílias também, e pelas ruas de onde se passa. É muito tradicional que os fiéis, eles confeccionem os tapetes ali ornamentais, né, com os símbolos da Eucaristia, com os temas que estão sendo vividos na igreja e no mundo. Portanto, esta é uma festa de unidade, da unidade da igreja, porque o que une os cristãos é o próprio Cristo na Eucaristia. Ele é o dom maior, ele é o motivo pelo qual nós nos reunimos, ele é o centro de toda a nossa existência. E assim, com alegria, celebramos este feriado.
1: Aproveitando, padre, a oportunidade, também o senhor pode trazer aí para os ouvintes, para os fiéis malhadenses, a programação da igreja hoje, amanhã e nessa semana aí em Malhada.
2: Muito bem, então nós temos uma programação por toda a extensão da nossa paróquia. Nós temos também as celebrações que acontecem nos distritos. Então, aqui na paróquia de Malhada, paróquia Santa Cruz da Paixão e Nossa Senhora da Conceição Aparecida, a primeira celebração às 7h30 da manhã no distrito de Canabrava, né? Nossa comunidade São Sebastião. Então, às 7h30 da manhã, a missa solene, seguida da procissão pelas ruas ali da comunidade, nosso distrito. Logo mais, às 17 horas, no nosso distrito de Julião também, a Santa Missa, na verdade, às 16h30. Também seguida da procissão pelas ruas. E por fim, na sede, na Igreja Matriz, às 19h30, a celebração da Eucaristia Solene e logo após a procissão de Corpus Christi. Então, essa é a nossa programação para que os fiéis possam acorrer e participar desta celebração. Lembrando que também nas comunidades, demais comunidades da zona rural, acontece também a celebração da palavra, do culto, em memória da Eucaristia, em todas as comunidades. E todos são convidados a participar com alegria e fé.
1: Certo, muito obrigado, padre. A gente agradece a participação do senhor.
2: Uma saudação a todos que ouvintes da Rádio Pontal FM, aos nossos fiéis devotos, todos vivendo esse dia especial. E desejo.

0: Desejamos que, né, as nossas comunidades, né, o nosso município possa encontrar a paz, possa encontrar a unidade, porque esta é uma celebração também que se estende a todos, né, porque é a celebração da caridade e da unidade. Da Eucaristia brotam os frutos de justiça, de solidariedade, de paz também entre os povos. Então, esses frutos da Eucaristia, eles irão ser colhidos também na vida da sociedade, a partir desta celebração da Eucaristia. Que Deus abençoe a Pontal FM, que Deus abençoe também todos os ouvintes, as famílias que acompanham também esta programação. E graças e louvores sejam dados a cada momento ao Santíssimo e Digníssimo Sacramento. Muito obrigado.
1: Até daqui a pouco, Pinheiro.
2: Valeu, Porto!

nossa programação segue nesse feriado, mas feriado mesmo, Corpus Christi aqui com a gente no nosso Café com Notícias. Carinhanha, hoje quinta-feira, Corpus Christi, de 8 às 17h30 tem adoração ao Santíssimo Sacramento, às 18 horas tem a missa solene e após a celebração tem a procissão para a Capela Jubilar São Francisco. Vamos lá, 7h25, dando sequência ao nosso Café com Notícias, estamos apenas começando. Espero que você esteja bem aí em sua casa, no seu trabalho, com a gente, nas estradas da vida. Seja muito bem-vindo, muito bem-vinda, minha amiga, ao nosso Café com Notícias. Vamos lá, é quinta-feira, 4 de junho, é Corpus Christi. Parabéns para nossa amiga, colega de trabalho, a Ingrid Souza, hoje aniversariante do dia. Olha aí, dona Ingrid, nossa querida produtora Ingrid, tá aqui aniversariando hoje. Parabéns para você, felicidades e muitos anos de vida, Ingrid. Grande abraço, mulher. Grande. Daqui a pouco ela vai estar com a gente, ela não chegou ainda, às 8 horas estará com a gente, mas já receba aí o nosso abraço, os nossos parabéns aqui, toda a equipe da Rádio Pontal FM, para você, Ingrid Souza, aniversariante de hoje, senhoras e senhores.

7h27, o nosso Café com Notícias, 7h27. 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Informado aí. Gente, atenção os pescadores aí. Tem um aviso aqui da Colônia Z33, do presidente DI. Atenção os pescadores aí de Moreira e Cabacinhas. Presta atenção, atenção, atenção. Todos os pescadores aí, o pessoal que trabalha no rio, de Moreira e Cabacinhas. Esse recado é para Moreira e Cabacinhas. Amanhã, sexta-feira, vá anotando aí, amanhã, sexta-feira, 8h30 da manhã, haverá atendimento médico. Para que esse atendimento médico aí no Moreira e Cabacinhas? Para emissão do atestado médico no modelo da Marinha. Para que esse atestado médico? Visando o curso de aquaviário POP nível 1. Esse curso será realizado na segunda-feira aí em Moreira e Cabacinhas. A realização é da Colônia Z33, nessa parceria aí com a Marinha do Brasil. Então vocês já organizem, por favor. Organizem, por favor, aí. Todos os pescadores de Moreira e Cabacinhas, amanhã, 8h30 da manhã, haverá atendimento médico para emitir o atestado médico naquele modelo da Marinha, visando o curso de aquaviário POP nível 1. Esse curso será realizado na segunda-feira já, aí em Moreira e Cabacinhas. Realização da Colônia Z33 nessa parceria com a Marinha do Brasil.
Um avisa para o outro aí. O presidente Deir, ele informa também que a colônia hoje está fechada e por conta do feriado de Corpus Christi. E sexta-feira tem essa programação aí. Essa programação aí, Ney Moreira e Cabacinhas. Então vocês já organizem, por gentileza, para não perder a oportunidade. Vamos lá, gente. Agora 7h32. Leodorim da Sanfona. Chegou o seu mês, Leodorim. Chegou o seu mês aí. Olha, hoje parabenizar o nosso amigo Quinca Moreira, aniversariante. Aniversariante Quinca Moreira. Aí na Tapera, completando hoje mais um ano de existência, mais um ano de vida. Parabéns, Quinca Moreira. Grande vaqueiro, grande tratador, treinador aí, treinador de cavalos de vaquejada. Esse é o Quinca, filho de seu Pedro. Isso. Muito bem, muito bem. De seu Pedro e Dona Neuza. Não esquece Dona Neuza, não. É Dona Neuza, bom dia. Como é que a senhora tá? Tudo bem? Graças a Deus, graças a Deus. Parabéns, Moreira. Deus abençoe você aí, sua família. Beca, as meninas aí, um grande abraço para vocês. Deus abençoe. Felicidades. Seu Josué Moreira tá acompanhando a gente. Tá mexendo com mandioca logo cedo, seu Josué? Ah, rapaz, olha aí, ó. Não é 50 quilos, não, mas mandioca é boa, né, seu Josué? Oh, maravilha. Graças a Deus, graças a Deus. Bora trabalhar, Jó. Eita, Jó. Jó não para, né? Então o trabalho hoje aí vai ser abençoado ainda mais, dia de Corpus Christi, né? Graças a Deus, Deus abençoe. Meu amigo Walternan informou que ontem choveu na roça dele, disse que vai passar um bocado de dia sem molhar mandioca, porque choveu lá uma meia hora ontem à tarde. Lá na fazenda, como é que chama lá, Walternan? Engazeira. Choveu ontem mais 30 minutos e molhou bom, viu? Molhou bom, ontem à tarde, volta das 18 horas, choveu em alguns pontos. Quem passava ali pela ponte Guimarães Rosa, observava, né, para os lados, deu para perceber que tinha vários lugares aí que ontem choveu. Mas, rapaz, chuva no mês de junho. Chuva no mês de junho. É, tá aí, viu? Registrou ontem. E molhou, foi bom. Eu tenho aqui até o vídeo que o Valdirna me mandou. Olha o som da chuva aí, ó. Na Engazeira. Ó. Ontem à tarde. Carinhanha. Tá vendo aí? Rapaz. Choveu, viu? 7h35 no nosso Café com Notícias. Ô, Walternan, sua mandioca tá pequenininha ainda, rapaz. Só começou a brotar agora. Tá na irrigação ainda, né? Então essa chuva vai ajudar bastante. Vai ajudar bastante. É isso aí, na Engazeira. Nossa amiga Angélica Mourarias, aniversariante também do dia. Bom dia, Angélica. Felicidades, Deus abençoe aí no Julião. Angélica Mourarias, olha aí, ó. Torcedora do Flamengo. Abraço, Angélica. Felicidades e muitos anos de vida. Deus abençoe. Vamos dar sequência aqui ao nosso Café com Notícias. 7h36. Cadê Zé Castor? Bora, Zé Castor. Aí, Zé Castor. Chuva no meio de junho. Rapaz, vamos lá, né? Vamos lá. E o tal do El Niño, como é que tá o tal do El Niño? Como é que tá o tal do El Niño? Tem uma notícia do, deixa eu ver aqui o site, do Observatório do Clima.
Tem uma notícia do site Observatório do Clima. Essa notícia aqui é do dia 2 de junho. Dia 2. E o título da matéria é: o mundo precisa se preparar para a chegada do El Niño. Quem alerta isso? A ONU. O mundo precisa se preparar para a chegada do El Niño, alerta a ONU. Fenômeno pode agravar secas, ondas de calor e chuvas intensas. Para a ONU, países devem tratar o El Niño como alerta climático urgente. Então agora a própria ONU já se posiciona, essa matéria aqui é do dia 2, tem aí um dia e pouco, onde traz esse alerta: o mundo precisa se preparar para a chegada do El Niño, alerta ONU. Com 90% de probabilidade de ocorrer já nos primeiros meses, trazendo consigo a ocorrência de eventos climáticos extremos em diversas partes do globo, o El Niño precisa ser tratado como alerta climático urgente. Foi afirmado ontem pela ONU, essa informação foi da ONU, através da Organização Meteorológica Mundial, ligada à ONU, que é Organizações das Nações Unidas. Nessa nova atualização sobre o El Niño, a Organização Meteorológica Mundial informou que há 80% de probabilidade de o El Niño se estabelecer já agora em junho e agosto, com chances próximas ou superiores a 90% de ele persistir pelo menos novembro. Isso é a previsão que o mundo tenha que enfrentar ao menos 5 meses de altas temperaturas, com risco aumentado de estresse térmico e desenvolvimento de condições climáticas extremas, como secas severas e intensa precipitação. Como assim? Como é que pode estar seco de forma severa e com precipitação intensa? Chuvas intensas. Quando fala precipitação, é chuva. Porque o El Niño, nós já falamos e você já deve estar sabendo aí também, o El Niño ele traz para a região, as regiões que já são tradicionalmente mais quentes e mais secas, ele pega isso e aumenta a escala, ou seja, fala do nosso, nossa região, Nordeste. Se chove menos, chove pouco, comparando com o sul do país, por exemplo, a tendência com o El Niño é que chova menos ainda. Aí vem o quê? Seca. Pouca chuva, ciclos irregulares, isso pode bagunçar muito o clima e, consequentemente, a produção. E onde é que tem essas chuvas intensas? Onde já chove bem. Região sul do país. O El Niño, ele é um fenômeno climático global. Não é só Brasil, entendo. Não é só Brasil. Isso aqui bagunça o clima do planeta. Bagunça o clima. Mas eu falo de Brasil porque é a nossa realidade. E no sul, onde teve aquela enchente, aquela cheia histórica que cobriu cidades, Rio Grande do Sul, matou gente, matou animal, deixou o povo desabrigado, fechou indústrias, aumentou o preço de arroz, aumentou o preço de trigo, lembra disso? Então pode acontecer. 80 a 90%. E agora quem informa é a ONU. Quem informa agora é a ONU. O que que é o tal do El Niño? El Niño não é uma coisa, não é um bicho, não. O El Niño é quando aquelas águas lá do Oceano Pacífico, na região do Equador, por isso fala Oceano Pacífico Equatorial, quando ele esquenta, ou seja, ele aquece aquelas águas na parte de cima, não é na profundidade, na parte de cima do Oceano Pacífico, na região do Equador, aí acontece o tal do El Niño. Se as águas resfriam, Laninha. Se as águas aquecem, é o ninho. Aí isso bagunça o clima do planeta todo. Então, os prefeitos que estão ouvindo a gente, seus secretários de Agricultura e Meio Ambiente, é bom já pensar aí numa estratégia preventiva para o que pode acontecer.
Então é cuidar, cuidar. Se não precisar, graças a Deus por isso. Se precisar também, graças a Deus, que vocês vão estar preparados. Nós estaremos preparados. Acho que o seguro morreu de velho. Nem sei se morreu, viu? De tão seguro que é. Então vamos cuidar, vamos cuidar. Cuidar. Caso precise, não é 100%. É no, até agora de 80% chegando para 90%. Não é 100%, mas 90% é mais que 10, né? 10% que falta para chegar no 100. Então é prevenção, prevenção. Quem alerta agora é a ONU, Organizações das Nações Unidas, através da Organização Meteorológica Mundial, OMM. Pronto, então essa informação. E agora é prevenir, cuidar, planejar, para evitar surpresas. Curitiba mesmo, lá no Paraná, já criou um comitê especial para enfrentar os impactos do El Niño. Lá o sul está preparado. No caso deles lá é muita chuva. Risco de inundações. Tocantins já lançou. Tocantins já lançou. Aí já é Centro-Oeste. Tocantins já lançou um plano. Porque lá também tem muita queimada, muita seca. E a região forte no agro. Mato Grosso, Tocantins, Goiás. O Tocantins já também elaborou um plano federal. Entra, né, num plano federal contra as queimadas. E também um plano estadual diante do risco de El Niño. Esse tal do El Niño. Vocês viram recente uma matéria onde os tubarões começaram a atacar o povo lá em Pernambuco, lá na praia de Pernambuco? Tem a praia e os tubarões estavam vindo para a beira da praia para estar atacando os banhistas. Diz que o El Niño está bagunçando o que é natural, ou seja, esse aquecimento das águas já do Oceano Pacífico pode estar interferindo nessa permanência dos tubarões nessa área mais próxima à costa. E aí eles vão lá para onde estão os banhistas. Então diz que pode ser isso. Esquentou a água lá do... Porque os animais, eles têm um fluxo natural de migração, de reprodução. Eles têm isso. A natureza é forte. A natureza, ela trabalha com ciclos. Os animais são conectados com a natureza. Quando há qualquer alteração, por menor que seja, isso interfere no sistema dos animais. E aí esses ataques dos tubarões podem estar ligados também já ao El Niño, porque esquentou aí as águas já do Oceano Pacífico. Isso está fazendo com que os tubarões fiquem mais próximos da costa e aí vão lá para as proximidades das áreas dos banhistas e estão atacando esses turistas, sua maioria, nas praias de Pernambuco, lá na praia de Boa Viagem. Praia de Boa Viagem. Então pode ser também fenômeno aí do El Niño. Já pensou? Ô, gente, agora 7h45 no nosso Café com Notícias. Pois é, disco voador. Agora fala sobre disco voador, é? Ei, Mazinho do Fórum, bom dia. Teve um influencer aí lá do Paraná que ele registrou um vídeo onde mostravam luzes e sons sem identificação. A palavra OVNI é um objeto voador não identificado. Não quer dizer que seja um alienígena. Mas aí, que já tem algumas teses. Os ufólogos vão lá, a aeronáutica falou que não rastreou nada de anormal. Nada de anormal. O influencer, deixa eu ver o nome dele aqui, que não lembro aqui agora, mas ele rastreou, ele filmou essas luzes numa região de serra, sem acesso de estradas, não tem estradas, próxima ao rio, luzes estranhas, e aí é aquela suspeita de OVNIs. O que é OVNI? OVNI é um objeto voador não identificado. Não quer dizer que seja alienígena. Mike Leão, 31 anos.
Ele saiu aí de poucos seguidores para mais de 1 milhão de seguidores. Chegando quase 2 milhões de seguidores já no Instagram. Mike Leão. Ele tem um canal no Instagram. Ele tem uma conta no Instagram onde ele posta ele cuidando dos animais lá nessa região lá de uma região de serra. Lá no interior do Paraná. Mike Leão. E ele filmou essas luzes estranhas nessa região de montanha, onde não poderia se chegar por terra, por solo. E ele tem esse vídeo aí, ele ficou muito assustado. A cidade é Campo Largo, Paraná. E ele acredita que tenha visto aí um OVNI. OVNI. Um objeto voador não identificado. Você não consegue identificar, então é um OVNI. Só que a aeronáutica não ela se manifestou e disse que não teve nada nos radares da aeronáutica, não foi identificado nada. Quais são as teorias? Pode ser um super drone. Hoje tem os drones agrícolas, que pode ter, de repente, esse drone se desnorteou lá e aí ficou perdido nessa região. E ele tem as luzes, né? Tem as luzes. O drone agrícola hoje, ele é grande mesmo. Ele tem e muitas luzes. Você pode olhar aí, drone, falando de teorias, do que eu pesquisei aqui. Pode ser um drone. Pode ser um drone agrícola, pode ser um drone militar, pode ser. Então até dizendo, aqui já estão viajando mais, mas de qualquer forma, estão dizendo também que pode ser já uma ação de marketing do filme do Steven Spielberg, aquele filme chamado Dia D, que é um filme sobre alienígenas. Já pensou? Então, e pode ser também um ET, vai que é um ET, vai que é um extraterrestre, vai que é. Mas nesse momento tem essas teorias, então você vai descartando as possibilidades, mas por enquanto tem essas situações aí que analistas estão comentando que pode ser, mas que o leão ficou miando igual gato ficou com medo. Esse Mike Leão ficou medroso. Vou ligar pra minha mãe. Eita mãe, né? Você quer ligar pra mãe, tava com medo de ligar pra minha mãe. Ele tem 31 anos. Minha mãezinha querida. Pois é, gente, pois é. Ufólogos vão já se dirigir até a cidade lá de Campo Largo para analisar esse local desses fenômenos que iluminaram essa região de serra de Campo Largo, no Paraná. Curioso é, quando não se tem respostas claras, aí a curiosidade aumenta, sem dúvidas. Vamos nessa, minha gente, 7:50 no nosso Café com Notícia, 7:50, estamos aqui nesse feriadão te fazendo companhia, coisa boa. 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
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Vamos nessa, gente. 7h54, agora 7h54. Olha, comunicado do SAI. O SAI está informando o furto recorrente aí das tampas de concreto da adutora de água doce. Gente, não deixa isso acontecer não. Quem tiver informação, denuncia, viu? Essa situação aí de roubar tampa, é furto mesmo de tampa de concreto dessa adutora da água doce da zona rural, é muito perigoso, porque traz risco à população. Pode, além de afetar o abastecimento de água, pode causar acidente, porque a estrutura fica aberta. Pode causar danos à estrutura, aos equipamentos, que é patrimônio público. Compromete o abastecimento de água. Você já pensou se vocês ficarem sem água aí por conta desses ladrões que estão roubando essas tampas aí de concreto da adutora? Lembrando que isso é crime e a pena agora para quem furta coisa pública é grande. 10 anos de cadeia, viu? 10 anos de cadeia. Como é que você pode ajudar? Você vai denunciar qualquer movimentação suspeita ou se você flagrar um furto. A denúncia anônima, pode comunicar imediatamente à polícia, comunicar também ao SAAI pelos canais oficiais. Sua atitude pode evitar acidentes e também novos prejuízos. A direção do SAAI agradece. Turma, meu amigo, minha amiga ouvinte, me despeço por aqui, passar já o comando do programa pro David Porto. Tá pronto aí, Porto? Então chega pra cá. Mais passa pra cá, David Porto. Vamos lá que é feriado, vamos trabalhar um pouquinho. Olha, um alerta, cavalos soltos nessa estrada que dá acesso ao Pontal, uma rotatória. Parece ser uma égua alazã com um potrinho baio. Isso aqui é baio, né? Sacou? Então tem aqui, ó,
cadê os donos? Vocês são criadores aí de cavalos nessa região aí da Rua 2 de Julho, antes da rota, nessa pista onde o pessoal faz caminhada aí da cerâmica até a rotatória do Pontal, a rotatória que dá acesso à ponte Guimarães Rosa, tem cavalo solto lá. Então cadê o dono desses animais? Vão lá prender os animais. Deve ter saído aí de alguma propriedade nas imediações. E você, motorista, muita atenção. Você vai ter que correr dos buracos. Você vai ter que se livrar dos buracos e também cuidar para não bater nos cavalos, nessa égua aí, nesse potrinho que estão soltos na pista. Nessa estrada onde o pessoal faz caminhada, na Rua 2 de Julho. Tá bom? Muito cuidado aí. Cuidado com os buracos e cuidado também com os animais soltos na pista, para evitar acidentes. 7h58, Jotão tá indo e Jotão volta meio-dia na sequência. David Porto segue com o nosso programa O Café com Notícias. Depois tem Tassi Lopes com Bom Dia Pontal e depois tem Jornal da Pontal com Jotão e David Porto. Bom feriado para você, bom descanso quem tá descansando, bom trabalho quem tá trabalhando. A gente volta meio-dia. Tchau, gente!

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1: Opa, tô chegando, 8 horas e 8 minutos na Pontal, muita informação para você. Programa Jornal, primeira hora, seu café com notícias. Nossa segunda parte do programa levando para você muita informação. E hoje nós temos aqui algumas notícias boas, outras notícias mais ou menos. Mas vamos seguindo. E você tem a sua participação no 3485-2041, 3485-2041, onde você participa. Fala para mim de onde você está nos acompanhando, manda seu alô, a sua crítica, a sua cobrança, e a gente vai estar aqui trazendo no programa, tá bom? 8 e 9, hoje é ponto facultativo, né? Dia 4/6/2026, 4 de junho, Corpus Christi. Eu até falei mais cedo na reportagem, né, que seria um feriado nacional. Na verdade, não um feriado nacional, é um ponto facultativo, diferente do feriado. O feriado é uma lei, né? Uma determinação federal de que é um dia de folga. Já o ponto facultativo é aberto, né? Fica aberto aos empregadores se dão a folga ou não. Aí fica por conta do empregador. Ou seja, resumindo, feriado é dia de folga confirmado e ponto facultativo, aí o patrão decide se dá folga ou se não. Então hoje nós já trouxemos aí mais cedo o padre Alan de Malhada falando sobre o dia, falando sobre as programações que tem para Malhada. Foi falado também a programação aqui para Carinhanha, né? Pelo colega Jota. E é desse jeito, tá bom? O assunto que movimenta o mundo. A tempestade política, o que diz a imprensa nacional e internacional sobre esse tarifaço que Trump direciona ao Brasil. Uma notícia boa: reforma Casa Brasil. O projeto amplia limite de renda e passa a financiar até R$50 mil para melhorias em moradias. Vamos contar para você aqui como funciona, o que deve fazer, a simulação, tudo isso. Uma mulher está desaparecida em Candiba e você pode ajudar também. Daqui a pouco a gente vai trazer essa informação. O Rio São Francisco inicia o mês de junho acima dos 3 metros em Bom Jesus da Lapa, o maior patamar nos últimos 4 anos. Se é o maior lá, é o maior aqui também. O mesmo rio, proximidades, a diferença é na régua de medição. Se lá está 3 metros, aqui deve estar o quê? Uns 2 metros. Eu não me lembro qual é a diferença, mas se lá está um dos três melhores junho do ano não, dos 3 anos, aqui também está. Quem Carinhanha. 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Vamos lá, David Porto contigo até as 8h30, trazendo informações. Vamos começar aqui com essa notícia boa. Reforma Casa Brasil. O programa Reforma Casa Brasil está com novas condições para famílias interessadas em financiar melhorias em imóveis residenciais. As mudanças, elas estão em vigor desde o início de maio e inclui um aumento do limite de renda familiar, redução dos juros, ampliação do prazo de pagamento e elevação do valor máximo de financiamento. Com as novas regras, podem participar famílias com renda mensal de até R$13 mil. É, meu irmão, é quase todo mundo então na região. O limite anterior era de 9.600. A taxa de juros foi reduzida para 0,99% ao mês, considerando os encargos da operação. E o prazo máximo para pagamento passou de 60 para 72 meses, equivalentes a 6 anos. O valor financiado pode chegar a 50 mil. Oxe, eu vou lá hoje. Vou lá hoje para mim reformar minha casa. Terminar a reforma que nunca acaba, tá igual a reforma de prefeitura. Esse foi criado em 2025, esse projeto, esse programa, viu? O Reforma Brasil integra o programa Minha Casa Minha Vida e é voltado para famílias que já possuem o imóvel, mas vivem em moradias que precisam de adequação. A proposta ela é permitir reformas que garantam mais segurança, acessibilidade e melhores condições de moradia, como parte da política habitacional do Ministério das Cidades. Segundo a Caixa Econômica Federal, para contratar o crédito é necessário residir em área urbana, tá? Tem que ser na área urbana, não pode ser na zona rural. Ter renda mensal bruta familiar de até 13 mil e passar por avaliação de crédito. As famílias interessadas também podem verificar a elegibilidade, simular as condições e iniciar o processo de contratação pelos canais do banco. O primeiro passo é procurar a Caixa para analisar fazer análise de crédito, analisar aí o seu crédito. Além disso, o imóvel a ser reformado ele deve estar em área segura, sem risco de enchente, deslizamentos ou problemas estruturais graves. Outro critério é o limite de idade. A soma da idade da pessoa responsável pelo financiamento com o prazo do contrato não pode ultrapassar 80 anos. A conta da Caixa e 80 anos de idade, a conta da Caixa, no entanto, pode estar em nome de qualquer integrante que compõe a renda familiar. Os recursos podem ser usados em diferentes tipos de melhorias no imóvel, como pintura, troca de piso, construção ou reforma de cômodos, substituição de portas, janelas, melhorias em telhados, instalações elétricas e hidráulicas, implantação de energia solar também cabe, viu? Você que tem a casa, não precisa trocar o piso, não precisa pintar, mas quer fazer uma melhoria com o acréscimo de placas solares para energia solar, pode. E também obras de acessibilidade. Se você, eu vou fazer aqui uma porta para melhorar o acesso para a rua, vou fazer um portão para mim poder colocar uma garagem, vou fazer uma garagem, então pode. Entre as adaptações possíveis estão rampas, corrimãos e também as barras de apoio para acessibilidade, viu? Que é para dar acesso a pessoas com alguma deficiência, alguma dificuldade. O financiamento também pode cobrir compra de material de construção, elaboração de projetos, orientação técnica e contratação de mão de obra. A contratação, no entanto, depende da aprovação da análise de crédito e do enquadramento da família nas regras do programa. De acordo com o Ministério das Cidades, a aplicação da Reforma Casa Brasil busca atender famílias que não necessariamente elas precisam de uma nova unidade habitacional, mas que vivem em casas que necessitam de adequação para garantir melhores condições de moradia. Tá bom? Essa é uma notícia boa. E preste atenção. Por exemplo, você que está nos acompanhando aí tem uma dúvida. Ô David, e aí, o que que eu faço? Minha casa tá com as telhas todas velhas, antigas, caindo os pedaços. Aquelas telhas que foram feitas nas coxas. Literalmente, viu? Você sabe que Você sabe que esse termo de feito nas coxas, ele é um termo antigo, mas que tem alusão a telhas. Porque no passado, hoje as telhas são feitas em formas, né? Industriais, saem tudo, todas iguaizinhas, bonitinhas. Mas no passado essas telhas, elas já foram feitas nas coxas das mulheres, viu? As mulheres moldavam as telhas nas coxas, na própria perna. E aí é por isso que fala, moço, fulano aí é feito nas coxas. Desse jeito, porque não saía tão bom, né? Feito nas coxas ali, moldava mais ou menos. E aí certamente deveria ter uma mulher das coxas mais grossas do que a outra. E aí o trem ficava diferente. Então, as telhas feitas nas coxas. E da mesma forma, essas telhas aí que tem na sua casa. Desde 2000, você não faz uma reforma. Tá aí, a pessoa sai da cidade, vai trabalhar, fica 10 anos, quando volta, moça, a casa de fulano tá do mesmo jeito. O cara não fez uma pintura. Rapaz, esse bairro aqui, o trem tá feio. Tá feio, não desenvolve, não anda. Esse povo com essas casas aqui, parecendo um puleiro de galinha e tal. Então tem esses comentários, né? Esses comentários populares aí do pessoal. Agora você que não teve a condição financeira de fazer, agora tem a possibilidade, viu? Você vai procurar a Caixa, sua casa está aí em condições precárias ou quer fazer alguma rampa de acessibilidade, até 50 mil está disponibilizando para você fazer essa reforma. Então, pegue aí, estruture, pense o que você quer fazer. Olha, eu vou fazer a troca de telhado, pronto. Você vai, anota direitinho, vou fazer a troca de telhado, corrigir o reboco nas infiltrações, quero fazer uma calçada, eu quero também abrir um portão para fazer a garagem, eu quero depois, posteriormente, passar uma tinta ou dar uma massa corrida e depois passar uma tinta e trocar o piso. Aí você vai fazer uma base nisso daí, vá na casa de material de construção e faça um orçamento de quanto ficaria esse material, converse com o pedreiro, vê quanto seria a mão de obra. Depois que você ter o valor exato, coloca aí uma margem passando aí de uns 15% para imprevisto.

é a minha necessidade. Quero saber se posso fazer, quantos meses, quanto disponibiliza para mim o crédito para mim estar fazendo. É bom, viu, gente? Um juro desse aqui, o juro está de quanto? De 0,99%, menos de 1% ao mês. Então você vai pagar bem, bem baratinho. Não vai ter esse aumento, tá bom? Pois é, gente, 8h21, deixa eu aqui parabenizar a nossa colega que está fazendo aniversário hoje, a Ingrid. Ingrid, que é a nossa, eu chamo ela de gerente. Eu não sei qual é o cargo específico dela aqui na empresa, mas eu chamo de gerente porque ela faz muita coisa. Qualquer BO aqui, após a direção, vem Ingrid. E hoje ela está fazendo mais um ano, completando mais um ano de vida, apesar de ser uma moça bem jovem. Uma mulher bem jovem. E parabenizar, viu? Parabéns, Ingrid, muitos anos de vida, felicidade. Eu não vou falar, como diz o povo mais velho, que você continue assim, não. Que você evolua ainda mais. Eu tava acompanhando o vídeo, o cara falou, pô, não quero continuar assim, eu quero evoluir, quero ficar rico, rapaz. Então, desse jeito, que você evolua ainda mais e seja, conserve as qualidades que você tem. Uma pessoa simpática, de bom humor e que sempre está aí à disposição. Forte abraço, viu? E que siga firme na luta. Então, feliz aniversário. 8h22. Daqui a pouquinho falar sobre, falando das coisas boas, agora falar de coisa ruim, viu? Daqui a pouquinho falar sobre esse pesadelo que vem chegando pro brasileiro e também pro presidente Lula, que vê a popularidade ficar balançada com a proposta de tarifaço dos Estados Unidos. 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Ver se está, para você fazer seu orçamento, você que está ouvindo em Feira da Mata, já vai mesmo nesta segunda-feira, porque hoje tem esse ponto facultativo. Alguns municípios colocaram o ponto facultativo para sexta-feira, então é melhor sair na segunda. Deixa para ir na segunda-feira para fazer esse orçamento aí na Caixa, viu? E esse orçamento na Caixa não, no comércio você pode ir hoje. Se estiver funcionando, você faz o orçamento hoje e leva o projeto para a Caixa na segunda. 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Deixa eu ver quem está participando com a gente aqui no programa. Você está nos ouvindo de onde? Abraço para Braulio, lá em Serra de João Alves 1. Bom dia, esse empréstimo da Caixa vai começar quando mesmo? Já tá no ar, viu? Já começou desde abril, tá em vigor o programa. Aí você tem que ir lá na Caixa para ver

0: ir lá na Caixa para ver o seu análise de crédito, porque tem análise de crédito para ver quanto disponibiliza para você, ver quanto é que você ganha, como que está o seu score. Então, tudo isso aí deve ser analisado no momento que o gerente vai, ou o servidor da Caixa, ele vai trazer para você quanto está pré-aprovado, disponível. Sobre o programa, e quem não tem casa pode entrar no programa para construção? Olha, tem um programa de financiamento da Caixa, eu não tenho muitos detalhes aqui para você, ouvinte final 6998, que perguntou. O pessoal está usando muito, viu? E esse aí, a taxa de renda é muito maior. Tem muita gente utilizando esse programa para construir, para alugar, inclusive, que é um financiamento da Caixa com juros também mais reduzidos em comparação aos os mais recorrentes do mercado e da articulação bancária. Só que não é bem esse aqui. Esse aqui é para quem já tem a casa. É para fazer reforma. Tanto é que o nome dele é Reforma Casa Brasil. Não é Construção Brasil. É reforma da casa. Aí você pode fazer ampliação, mas tem que ter a casa. Se você não tem, aí procure o banco para você fazer o financiamento para a construção da casa própria, que é outro programa diferente, mas também que é bem atrativo. Muito bom. Viu? Espero ter tirado sua dúvida. Se não, pode mandar outra pergunta que a gente tenta esclarecer. Bom dia. Hoje é feriado, ponto facultativo, e o ponto facultativo é amanhã. Hoje também não é feriado, né? Não é bem um feriado. Nacionalmente não é feriado, é ponto facultativo. Agora, para Carinhanha, o ponto facultativo é amanhã, conforme o decreto da prefeitura. Viu? Bom dia, David, meu amigo, amigo Pinheiro. Um alô para todos os amigos de nosso município de Carinhanha. Para mim, o Antônio Primão. Acho que é isso. Pronto, abraço Antônio Primão. Um abraço para você acompanhando o programa. Deixa eu ver quem mais está com a gente. 8h28, daqui a pouco tem Tarciana Lopes e o programa Bom Dia Pontal. Bom dia, uma quinta-feira abençoada de Corpus Christi. David Porto, a pergunta do alienígena. Pode ser a família. Não entendi aqui, viu? Se é alguma. Talvez o colega Pinheiro falou sobre os alienígenas. Ou seja, não é bem alienígenas. É um objeto voador não identificado. Um OVNI. Que um influenciador disse ter visto, filmou imagem. Mas hoje, depois de tanta introdução da inteligência artificial, possa ser que ele filmou alguma coisa mesmo e possa ser que não. Então, eu não sei. A FAB, né, que é a Força Aérea Brasileira, responsável pela cobertura, vigilância, segurança e ação em todo o território aeronáutico do Brasil, disse que não teve nenhuma movimentação atípica nos céus do Brasil naquele período, depois de ter viralizado esse vídeo de um influenciador lá do Paraná. No sítio dele. Aí, se ele criou conteúdo, fez um vídeo com inteligência artificial, ou se realmente ele viu alguma coisa, se aquilo realmente algo que passou por lá, isso aí vai ficar sem explicação, pelo que eu vejo. Porque vamos supor que seja, vamos supor, coloque duas aspas aí, viu? Vamos supor que tenha sido alienígenas. Talvez eles conseguem sair, para que entrar e sair sem que os radares da FAB consigam detectar, até porque até hoje não detectaram extraterrestres, ou eles não existem, ou têm uma capacidade muito grande de camuflagem, de burlar radares. É igual o exemplo aquele caça lá, o Destroyer do, acho que é Destroyer, esqueci, aquele caça potente dos Estados Unidos que consegue se camuflar nos radares. Sendo assim, vai saber se o próprio extraterrestre não tem essa capacidade de existir. Portanto, é desse jeito. Não tem confirmação nenhuma. Aqui o ouvinte está falando que pergunta o alienígena. David Porto, a pergunta do alienígena pode ser a família do Bolsonaro, ok? Então, não entendi bem o que quis dizer com isso, mas nada a ver uma coisa com a outra. Não tem nada a ver uma coisa com a outra, viu, Maurício? Mas enfim. Talvez o Pinheiro tenha feito a pergunta. E aí, o que, que você acha? Era uma alienígena ou não? Talvez teve essa pergunta e você fez essa resposta. Então pronto, tá feita a resposta de forma humorizada. Pessoal, foi perdido uma chave de um Siena. O chaveiro está com uma chave de cadeado. Foi perdido nas imediações da Rua Francisco Timóteo até a rodoviária. O proprietário pede a quem encontrou ou se porventura vier a encontrar, devolver aqui na Rádio Pontal, que será recompensado com R$100, viu? Apesar de que não tem o dever de recompensar, é um papel cidadão achar um produto, um objeto e devolver para o proprietário, mas ele está aí só de gratificação, não precisa você, não é obrigado, mas ele quer dar esses R$100 para você que encontrou esse chaveiro, que é de grande importância entregar aqui na rádio. Portanto, foi perdida uma chave de um Siena da Fiat. O chaveiro está com uma chave de cadeado. Foi perdido nas imediações da Rua Francisco Timóteo até a rodoviária e pede para quem encontrou devolver aqui na Rádio Pontal FM, que terá uma recompensa de R$100. Você achou? Trouxe aqui. É ela? Pronto. Ganhou R$100 para você estourar aí nesse ponto facultativo. Tomar uma cerveja lá no Pontal. Você vai comprar de chuvinha e traque para seus filhos ou para você mesmo aí no São João. 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Daqui a pouco você chega lá e já acabou o estoque. 8h33, na sequência vem Tassiana Lopes e o programa Bom Dia Pontal. Um forte abraço, obrigado pela sua audiência. Retorno meio-dia, se Deus permitir, no programa Jornal da Pontal. Até lá. 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

0: Pontal tá legal. Começando por aqui a nossa programação Bom Dia Pontal. Estamos juntos a partir de agora até o meio-dia. Você tá comigo? Porque eu tô junto com você. Ó, nosso WhatsApp já tá liberado. Já tô aqui online aguardando aquele bom dia especial. Quem é que vai mandar bom dia pra mim agora aqui, hã? Já manda aí que eu recebo aqui, tá? Em Carinhanha, 22 graus de temperatura no momento, segundo o Climatempo. Hoje, quinta-feira, 4 de junho do ano 2026. A lua no céu é minguante. Estamos no outono brasileiro. O signo do mês é Gêmeos.
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0: Muito bem, meus amores. Quintou, é quinta-feira, hoje, 4 de junho. E as principais... Trazendo para você as principais datas, celebrações desse dia. Hoje é dia de Corpus Christi, que celebra o mistério da Eucaristia e o sacramento do corpo e sangue de Jesus Cristo. É uma data móvel que costuma ser marcada por procissões e pela confecção de tapetes coloridos em várias cidades. Embora seja um ponto facultativo nacional, em muitos municípios e estados ele é decretado como feriado nacional, tá? Dia Internacional das Crianças Inocentes Vítimas de Agressão, criado pela Organização das Nações Unidas em 1982. É mais do que uma comemoração, é um dia de conscientização e protesto contra a violência física e psicológica sofrida por crianças em todo o mundo. Também é dia do engenheiro agrimensor, profissão essencial ligada à medição de terras e georreferenciamento. Meus amores, esse é o nosso Bom Dia Pontal que tá ao vivaço hoje, quintou e feriadão, um feriado maravilhoso para você que tá em casa ou está de folga, tá aproveitando aí este feriado para fazer o quê? Para pôr as coisas em ordem? Ah, que maravilha. E por aqui o Bom Dia Pontal destaca daqui a pouco previsões astrológicas, tudo que os astros dizem para vocês aqui na nossa manhã. De hora em hora tem Pontal Notícias, você muito bem informado. O nosso Bom Dia Pontal, você acompanha muita música boa. Quinta-feira de TBT Musical, a gente traz aqui na sequência do nosso Bom Dia Pontal, tá? O nosso Bom Dia Pontal também, meus amores, tem pergunta do dia para você participar, pra gente bater aquele papo gostoso aqui na nossa manhã, tá bem? O que tem mais? Tem você participando comigo. 34852041, final do programa tem mensagem de otimismo. Ah, minha gente, hoje vamos bater um papo com o diretor do SAAI, Damião, falando sobre consumo responsável da água, tá bom? Consumo responsável da água. Daqui a pouquinho, esse super bate-papo, porque estamos na Semana Nacional do Meio Ambiente, tá bom, minha gente? Então fica ligado, fica ligada, que tem muita coisa boa pra rolar por aqui. E daqui a pouco, a nossa mensagem positiva também. Tudo isso e muito mais agora, neste lindo dia que começou. A Deus toda a nossa gratidão por mais essa oportunidade de estarmos juntos em 91.5, neste dia lindo. E coisa boa, tá junto com você, mandando aqui o seu bom dia no nosso WhatsApp. Deixa eu mandar beijo já aqui, ó. Raimunda de Barrinha, bem-vinda, Raimunda. Quem mais aqui? Chegando no nosso Bom Dia Pontal, alô, Fátima. Fátima lá em Julião, ligadona com a gente. Obrigada, Fátima, pela tua companhia. Ah, bom dia, querida, uma linda quinta-feira abençoada para você e um bom trabalho. Estou por cá, ouvindo essa linda programação maravilhosa. Um abraço. É a Dalva. Ô, Dalva, bom trabalho para você aí, lindona. É feriadão, mas nós trabalha, né, Dalva? Abraço, minha querida. Tudo de bom. Muito obrigada pela audiência. Gente, você, claro, que vai participar comigo hoje durante todo o programa. Amanhã, além de ter, né, sexta-feira, além de ter recarga da Pontal, vou estar sorteando para você também sanduicheira e uma garrafa de café. Então, ó, você que participa hoje, e amanhã vai estar concorrendo aí no nosso Bom Dia Pontal, tá? Interage aqui no nosso programa. Dalvanice tá em Cabacinhas, ligadinha com a nossa manhã também. Muito obrigada, Dalvanice. E para começar super bem, como hoje é quinta-feira, dia de TBT musical aqui no nosso programa, vamos trazer um TBTzão do ano de 90, dos anos 90, do Grupo Molejo. Quem é que lembra desse grupo aí? E essa música é do ano de 1996, a música Cilada. Vamos ouvir? Vamos recordar aqui?
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na Pontal, tá legal. Não era amor, era cilada. Legal esse som, recordando aqui na nossa manhã, na nossa quinta-feira TPT musical, aqui durante o nosso programa, tá, meus amores? 8:45. 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

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E aqui na nossa manhã, vamos destacar as previsões astrais, aliás, a mensagem positiva, previsões astrais daqui a pouquinho, tá bom? Então venha conferir comigo a nossa mensagem de hoje. A nossa mensagem de hoje, meus amores, diz o seguinte, ó. A mensagem que eu trago para você hoje é a sabedoria do velho samurai. Aquele velho samurai vivia em Kamakura, nas proximidades de Tóquio. Era um senhor sábio, já idoso, mas muito conhecido por sua sabedoria e também seu grande talento com as artes marciais. Agora já de idade, que se dedicava a ensinar zen aos jovens. Mesmo com toda a sua idade, corria a lenda de que ele era capaz de derrotar qualquer adversário. Certa tarde, um guerreiro muito conhecido por ser um lutador de lutas de rua, petulante, arrogante, apareceu por ali. Ele era famoso por utilizar a técnica da provocação, esperava que seu adversário fizesse o primeiro movimento. E, dotado de uma inteligência privilegiada para observar os erros cometidos, contra-atacava com velocidade fulminante. O jovem e impaciente guerreiro jamais havia perdido uma luta. Conhecendo a reputação do samurai, estava ali para derrotá-lo e aumentar sua fama. Todos os estudantes do Zen se manifestaram contra a ideia. Mas o velho e sábio samurai aceitou o desafio. Estavam todos na praça da cidade e um círculo humano se abriu ali. O jovem lutador andava muito e não desgrudava os olhos do mestre. De repente começou a insultar o velho samurai. Chutou algumas pedras em sua direção, cuspiu em seu rosto, gritou todos os insultos que conhecia, ofendendo inclusive os seus ancestrais. Durante horas fez de tudo para provocá-lo, mas o velho sábio permaneceu ali, impassível. Quase ao final da tarde, já exausto e humilhado, o impetuoso guerreiro desistiu e retirou-se. Desapontado pelo fato de o mestre ter aceitado tantos insultos e tantas provocações, os alunos perguntaram: como o senhor pôde suportar tanta indignidade? Por que não usou sua espada, mesmo sabendo que poderia perder a luta, ao invés de se mostrar covarde diante de todos nós? E o mestre então, com total serenidade, respondeu: se alguém chega até você com um presente e você não o aceita, a quem pertence o presente? A quem tentou entregá-lo, mestre? Respondeu um dos discípulos. Pois o mesmo vale para a inveja, a raiva e até os insultos daquele guerreiro. Quando não são aceitos, continuam pertencendo a quem os carrega consigo. A sua paz interior, ela depende exclusivamente de você. As pessoas não podem lhe tirar a serenidade, só se você permitir. E essa nossa mensagem de hoje, meus amores, nos lembra também a parábola dos dois lobos internos, que diz assim, que existe uma luta dentro de cada um de nós que se assemelha muito a uma luta entre dois lobos. Um deles é o lobo negro, que representa a maldade, inveja, ciúmes, remorso, egoísmo, ambições, mentiras. O outro é o lobo branco, é o lobo do bem,
representante da paz, do amor, esperança, verdade, bondade, fidelidade. E aí você me pergunta, qual dos dois lobos vence essa luta? E eu te digo, aquele que você alimenta. Portanto, meus amores, faça o bem, alimente o lobo bom, seja o bem em todas as situações, pois não basta ser somente um vencedor, é preciso ser simplesmente o melhor, tá bom? E aí, qual lobo você está alimentando? O lobo do bem ou o lobo do mal? Hã? Espero que você tenha alimentado sempre aí o lobo do bem na sua vida, para que coisas boas cheguem até você, tá? E que você nunca se esqueça que tudo passa e vai ficar tudo bem.

0: está na Pontal, tá legal. Linda canção da Juliette interpretando essa música, ficou bem bacana. Deus me proteja. Aqui no nosso Bom Dia Pontal, faltando 5 minutos para as 9 horas da manhã. O nosso programa seguindo, destacando agora as previsões astrológicas.
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0: Muito bem, as primeiras previsões no ar.
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0: Arianos e arianas, bom dia, tudo bem por aí? Vamos conferindo as previsões astrológicas nesta quinta-feira. Tudo o que os astros dizem para vocês, você acompanha aqui no horóscopo completo do dia.

0: hoje a astrologia diz que feriadão propício, ele tá propício para sair e curtir bons momentos com os amigos. Pode também fazer uma nova e interessante amizade. À noite, a energia se intensifica, trazendo uma conexão profunda, mudanças e até revelações importantes. Só tenha cautela aí com o desejo de controlar as situações, tá? Com a lua ativando sua vida social, rolezinhos e bate-papos podem abrir portas para um flerte tudo de bom. Romance pode nascer de uma amizade também. Agora, se já achou sua tampa, o clima promete ser de diálogo e cumplicidade. Violeta é a cor do dia, 32, 13 e 49 são números da sorte. Agora com você de touro. Previsões de hoje diz que a boa notícia é que os astros vão favorecer ideias criativas e decisões importantes. Pode ser o momento de se abrir para o novo, fazer uma mudança e assumir o controle da sua carreira. Energia perfeita para inovações rentáveis. Afinal, uma sacada genial ligada ao seu trabalho promete trazer ganhos. O amor ganha um tom mais sério e voltado para o futuro, podendo te levar a avaliar se você e o love estão na mesma página. Se tá na pista, sinal de paixonite por alguém do seu círculo profissional. Preto é a cor do dia, 13, 5 e 58 são números da sorte. Geminianos e geminianas, bom dia, bom dia. Vamos conferindo como está aí o seu dia segundo a astrologia. Tudo indica que vai buscar amizades que compartilhem ideias e sonhos parecidos com os seus. É um momento perfeito para trocar ideias inspiradoras, mesmo que à distância. Pode ter um desejo irresistível por aventura e novidade. E vejo boas chances de embarcar em uma experiência maravilhosa. O dia também favorece o planejamento de uma viagem, inclusive com amigos. Pode rolar atração por alguém de outra vibe ou cidade. E tudo indica que um papo estimulante vai te fisgar. Prata é a cor do dia, 20, 29 e 47 são números da sorte. Daqui a pouco, amores, tem mais previsões astrais aqui no nosso Bom Dia Pontal, tá? Faltando 2 minutinhos para as 9 horas da manhã, o nosso Bom Dia Pontal, nós estamos com um oferecimento da loja Andréia Bijuterias. 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Amores, o nosso Bom Dia Pontal agora trazendo um intervalo. Eu volto já já com mais mais músicas, claro, com você que está participando com a gente no nosso WhatsApp da Pontal. Daqui a pouco, meus amores, vou trazer a pergunta do dia para você participar aqui, dando a sua opinião, falando, conversando comigo, tá bem? E fiquem ligados também que vamos trazer um bate-papo bem bacana com o diretor do SAI, Damião, né? Falando sobre consumo responsável de água, tá bom? Você que participa com a gente hoje aí, ó, tem um pra você, sanduicheira, garrafa de café pra ser sorteada amanhã, tá bom, meus amores? 9 horas pontualmente, intervalo e já já retorno com muito mais, trazendo também a primeira edição do Pontal Notícias aqui, você sempre bem informado.
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9: Pontal Notícias, vamos conferindo informações na nossa manhã. A primeira edição no ar. Casos de síndrome respiratória aguda grave seguem aumentando em boa parte do país. É o que aponta o boletim. Vitor Mendes traz a reportagem completa.
10: O novo boletim Infogripe da Fiocruz, divulgado nesta quarta-feira, informa que os casos de síndrome respiratória aguda grave estão aumentando em boa parte do país. A atualização considera o período de 24 a 30 de maio. As principais doenças respiratórias que estão causando crescimento nas hospitalizações são vírus sincicial respiratório, influenza A e rinovírus. Segundo a pesquisadora do boletim Infogripe, Tatiana Portela, quase todas as regiões estão com aumento de vírus sincicial respiratório, que atinge principalmente crianças pequenas.
11: A gente tem observado, né, um aumento das hospitalizações pelo VSR em praticamente todas as regiões do país, com exceção apenas da região centro-oeste, onde as hospitalizações pelo vírus têm diminuído aí nas últimas semanas.
10: Tatiana ainda cita quais regiões estão com aumento na incidência de influenza A e rinovírus.
11: O vírus da influenza A tem aumentado, né, principalmente na região sul do país, além de alguns estados da região sudeste e norte, além do estado do Rio Grande do Norte. E outro vírus que também tem contribuído para essa alta de SRAG é o rinovírus, que tem aumentado aí os casos de SRAG, principalmente de crianças e adolescentes. E tem tido aí uma maior incidência, especialmente na região Nordeste, também alguns estados do Sul, Sudeste, além aí do estado de Goiás.
10: A Covid-19 apresentou baixa no número de casos graves em praticamente todo o país. As exceções são os estados do Ceará, Maranhão e Pará. A principal forma de se proteger contra todos esses vírus é a vacinação. Neste ano, já foram registrados 77 mil casos de síndrome respiratória aguda grave, sendo 37 mil com resultados laboratoriais positivos, 27 mil negativos e outros 6 mil estão esperando o resultado. Com supervisão de Rafael Gasparuto, da Rádio Nacional em Brasília, Vitor Mendes.
9: Obrigada, Vitor, pelas informações.
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9: 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Tá na Pontal, tá legal. Próxima edição do Pontal Notícias é a partir das 10 horas da manhã, ok? Seguimos ao vivaço neste lindo dia, quinta-feira, quintou. 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

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Meus amores, 9 horas 11 minutos. Bom dia, Pontal. Seguindo nesta manhã de quinta-feira. Você, claro, ouvindo o nosso programa. 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É para sair com a solução completa para o seu lar e também para o seu carro. 9 horas 12 minutos do som da Pontal. 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Tem Lauana Prado. Tá na Pontal, tá legal.

0: Pontal tá legal, curtimos o Phil Collins, essa linda canção, Against Lodes, aqui no nosso Bom Dia Pontal, do ano de 84, essa moda, hein? ETBTzão bom, menino! 9:19, hora de conferir mais previsões astrais. Você que tá nos ouvindo, vamos conferir agora a segunda parte das previsões astrológicas.
1: Confira as previsões para Câncer, Leão e Virgem.
0: Bom dia para você que é do signo de Câncer. Mudanças estão previstas, mas fica sossegado, viu? Pois outros astros prometem trazer uma oportunidade de negócio topíssima ou ganhos inesperados. Você também pode se inspirar a buscar novas ambições ou um novo jeito de lidar com recursos compartilhados, seja com sócio, pai ou meio-irmãos. Com a lua despertando seu desejo e incitando descobertas, você pode mudar a maneira de se envolver e experimentar novas emoções.

Sua vida social promete boas surpresas. Nova amizade pode surgir onde menos espera, tá? Se depender dos astros, uma conversa leve, sincera e cheia de afinidades com a pessoa aí do seu círculo social tem tudo para virar uma parceria para lá de positiva. Com a Lua na sétima casa e trocando likes com outros astros, um encontro inesperado, inclusive com alguém conhecido ou de longe, pode virar romance. Tá bom, Leão? 4, 20 e 55 são números da sorte. A cor do dia para você hoje é azul. Bom dia para você que é do signo de Virgem. É o seu signo, então presta atenção, Virgem. Bora segurar o entusiasmo e seguir aquele ditado: quando a esmola é boa demais, o santo desconfia. A notícia boa é que pode ter soluções engenhosas para desenrolar as dívidas e receber grana inesperada. É um bom dia para fazer ajustes na rotina e apostar em novos tratamentos. À noite, aproveite para descansar o corpo e a mente. Evite distrações e exageros, pois isso pode afetar o seu sono e até aumentar a pressão. Um love pode surgir entre um compromisso e outro, inclusive com um colega do trabalho. Contando com muita inspiração, a sua noite promete ser quente. Cor do dia, segundo os astros, azul marinho, 17, 51 e 42, são esses os números da sorte. 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

0: e a música Catedral. Essa é do ano de 1994. Tá na Pontal? Tá legal?
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0: Tauta Legal, Ferrugem, Casal do Mal, aqui na nossa manhã. O Bom Dia Pontal. Seguindo, curtimos também a Zélia Duncan, Catedral. Hora do intervalo, volto já com mais previsões astrais, com mais música. Você já está ouvindo o nosso programa, já está participando aqui comigo? Deixa eu trazer já a pergunta do dia hoje. Ah, vamos trazer a pergunta do dia hoje? Pronto. Vamos lá então, você que está ouvindo o nosso Bom Dia Pontal, vem participar aqui com a gente, bater aquele papo legal na nossa manhã, meus amores. Só. Eu quero saber quem vai ser sincero, sincera comigo hoje, hein? E a nossa pergunta do dia é a seguinte: eu quero saber de você se você costuma fechar a torneira enquanto escova os dentes ou lava a louça, ou não? Você deixa a água correndo solta, hã? Seja honesta, viu? Quero a verdade. Manda o seu áudio pra cá no nosso WhatsApp, manda mensagem de texto também. Diga pra mim aqui, quando você vai escovar ou lavar louça ali, você fecha a torneira pra tá escovando os dentes, fecha a torneira pra ensaboar a louça, ou não? Você faz tudo isso com a torneira aberta, hã? Diga aqui no nosso WhatsApp da Pontal, 3485-2041. Eu vou pro intervalo e já eu volto. 9h32, bom dia.
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0: Tá na Pontal, tá legal aqui na nossa manhã. Já estamos de volta. Um ótimo dia para você, onde quer que você esteja, acompanhando o nosso programa. Muito obrigada por acompanhar o programa, por participar com a gente. Daqui a pouco tem mais uma parte das previsões astrológicas. Você do signo de Libra, Escorpião e também Sagitário. Amores, o nosso Bom Dia Pontal é o seguinte. Tô aqui no estúdio com o Diego Rubem para falar da agenda da Clínica Colher a Saúde Mais Perto de Você. A atualização da agenda, você vai conferir agora com o Diego Rubem. Bom dia, Diego. Como é que você tá? Tudo bem?
1: Oi, Tassi. Bom dia. Tudo bem, graças a Deus. 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Já amanhã, pessoal, temos atendimento com cardiologista. Dr. Gutenberg Caires estará atendendo amanhã. Então você quer fazer um check-up completo do coração, amanhã é o dia de você realizar suas consultas, tá bem? Dr. Gutenberg, além de consultas, também realiza exames como ecocardiograma, eletrocardiograma, Holter Map 24 horas. Todos exames computadorizados, com equipamentos de última geração, para cuidar muito bem de você e do seu coração, ok? Já amanhã temos atendimento com a ginecologista e obstetra, doutora Camila Rigato. Doutora Camila atende nessa sexta-feira, realizando consultas e também exames de ultrassonografia. Então você quer fazer um acompanhamento pré-natal, também pode ir, que a doutora Camila também é obstetra, tá joia? Então ela vai acompanhar todo o seu desenvolvimento da sua gestação. 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Beleza, pessoal? E já sábado temos atendimento com o pediatra Dr. Jaider. Dr. Jaider estará atendendo neste sábado aqui na Clínica Colher, viu? Tá com filhinho, não tá legal? Quer justamente fazer um check-up completo com seu neném, seu filho, sua criança aí. Sábado temos atendimento com o pediatra. Gente, iniciando a semana, muitas pessoas queixam de problemas da imunidade, tá com imunidade baixa, quer saber como aumentar a imunidade. E a gente sempre procura ali os meios tradicionais, naturais, né, Tassi?
0: Com certeza.
1: Que é importante também, né? Prevenir é sempre importante. Mas a medicina natural, ela é mais ela tem eficácia mais preventiva. Mas quando você já tem um problema, você tem alergias direto, aquelas crises de rinite que nunca passa, aquela coceira, sempre com o corpo coçando, empolando. Gente, é hora de procurar uma médica que cuida justamente de alergia. E a gente tem atendimento nessa segunda-feira com a doutora Ana Carla, alergista, tá bom, pessoal? Então você que sofre com problemas de alergia, quer identificar a causa, o que que é, eu tenho alergia de quê, é medicação, é de algum alimento, ou é alguma coisa que eu já tenho no meu próprio sangue, vamos investigar. Na segunda-feira a gente tem atendimento com Ana Carla, que ela cuida tanto de alergia e ela também é imunologista, beleza, gente? Segunda-feira temos atendimento também com o ortopedista Dr. Gilberto Dourado. Você que vem aí com problemas, dores de coluna, o joelho desgastado, o Dr. Gilberto faz, além do atendimento, também faz alguns procedimentos, como infiltração, entre outros. Segunda, também temos atendimento aí com fisioterapeuta, psicóloga e nutricionista aqui na Acolher. Já terça-feira, temos atendimento de pneumonologista. Gente, o pneumo é o médico responsável ali pela sua saúde respiratória. Pós-Covid, muita, não tem evidência que praticamente não pegou Covid, né, Tassi?
0: Você pegou, Tassi? Peguei Covid, fiquei ruim, viu?
1: Olha,
0: fiquei
1: aí.
0: Muito ruim.
1: Muitas pessoas pegaram e tem alguns que até pegou sem saber que pegou,
0: verdade.
1: Né?
0: Uhum.
1: 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E vem essas mudanças de tempo, vem aquelas tosse, aquele cansaço respiratório. 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
0: Muito bom, Diego. Muito obrigada, viu, pela sua participação aqui. Te aguardo na próxima terça-feira.
1: Terça-feira.
0: Tá? Um abraço pra você. Bom final de semana já, né? Amanhã é sextou. Hoje, quinta-feira, a clínica tá...
1: Hoje estamos funcionando,
0: tá,
1: viu?
0: Tá funcionando?
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0: bacana,
1: bom?
0: Bacana.
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0: Maravilha.
1: É isso aí.
0: Tá bacana. Diego, antes de você ir, responda para nossa pergunta do dia aqui, ó. Eu quero saber, eu tô perguntando pros ouvintes, pergunto para você.
1: Passeia, né?
0: Mas
1: né?
0: Essa tá moleza hoje, tá moleza. Você costuma, Diego, fechar a torneira quando você vai escovar os dentes, quando você vai lavar a louça ou não? Você tá ali escovando o dente e a água tá correndo solta. Como é que é na sua casa?
1: Desde criança, né? Foi ensinado a fechar a torneira, hoje é uma coisa que é automático, né?
0: Uhum.
1: Ligou pra usar, desligou. Não deixo água jorrando, não, né? A consciência foi criada desde da infância. Antigamente na escola tinha isso, não sei se hoje ainda assim. Uhum. Ensinava a gente na infância e coisas que ficaram, né?
0: Verdade, Diego. Vai tomar o banho, molhou ali o corpo, pra ensaboar o corpo, desliga a água.
1: Aí no chuveiro é diferente.
0: Ah,
1: né?
0: É diferente? Não.
1: O chuveiro é água lá, desliga quando acaba.
0: É mesmo? Aí, ó.
1: Agora torneira, lava a mão, escovar os dentes. Sim, tá aí, usando o sul, não tá, não tá.
0: Aí o chuveiro não,
1: chuveiro é outra coisa, vai... tá? É isso aí.
0: Valeu, Diego. Um abraço, meu querido.
1: Valeu.
0: Obrigada por participar com a gente. 9h47, meus amores, aqui na nossa manhã, o nosso Bom Dia Pontal seguindo. Deixa eu trazer agora as previsões astrológicas e a terceira parte se acompanha aqui no nosso Bom Dia Pontal. Vamos conferir da terceira parte?
2: Confira as previsões para Libra, Escorpião e Sagitário.
0: Muito bom dia para você que é do signo de Libra. Aguarde um dia de sorte, principalmente se pensar fora da caixinha. Aposta online ou jogo em parceria pode trazer boas surpresas entre a tarde e o início da noite. Mas tenha cautela. O risco de exagerar é real, viu? Pode pintar plano inesperado ou mudança de última hora, mas tudo indica que vai ser ótimo. Passeio ou viagem para um destino diferente pode ser divertido. Com um borogodó de dar inveja, as chances de rolar aquela química de milhões serão grandes. 9, 16 e 15 são números da sorte, magenta é a cor do dia. Bom dia para você do signo de Escorpião, atenção, hoje tudo indica que vai ter várias ideias para esse feriado. Aguarde aí novidades ótimas e também mudanças, tá bom? Prepara o coração, pode cair aquele pix salvador, sobretudo de um parente. Cuidado com o ritmo acelerado e distrações, pois acidente não está descartado. Pode reencontrar alguém do passado, Escorpião. Verde é a cor para hoje. 8, 33 e 15 são números da sorte. Você de Sagitário, tudo bom aí? O dia promete novos contatos, boas conversas e viagem rápida. À tarde, pode conhecer ou encontrar alguém e ter ideias incríveis. À noite, o clima fica mais divertido, mas um papo profundo e transformador não está descartado. Além de contar com inspiração, um bate-papo ou troca de mensagens promete trazer uma boa oportunidade. O amor pode começar no papo e terminar em algo bem mais interessante. Marrom é a cor do dia. Números da sorte, 51, 44 e 24. Daqui a pouco tem mais previsões astrais aqui.
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0: contar outra legal. Grupo Minas é mais pela última vez. Participação do Natan aqui no nosso Bom Dia Pontal. Hugo e Guilherme, foi mal, Deus. Aqui no nosso Bom Dia Pontal é hora de conferir previsões aos últimos nativos.
1: E as previsões para Capricórnio, Aquário e Peixes.
0: Tudo certo aqui com as últimas previsões desta manhã. E é o seguinte, com a lua na casa da bufunfa, pode usar sua originalidade para estar aumentando sua renda. O trígono com Urano traz ideias inovadoras para o trabalho. À noite, soluções criativas e até um apoio familiar te ajudam a sair do sufoco. Pode se incomodar com a rotina e sair do piloto automático. Os astros mostram que pequenas e simples mudanças prometem grandes benefícios, sobretudo para o sistema nervoso. Se você está na solteirice, alguém diferente pode chamar sua atenção, tá? Azul é a cor do dia, 45, 12, 57. São esses os números da sorte. Bom dia, aquarianos, aquarianas, atenção, hein? Tudo indica que vai ter excelentes surpresas. Mas é à tarde que sua sorte promete bombar, principalmente ao confiar na sua intuição e seguir sua imaginação criativa. Pode se sentir mais consciente de si e pronta para mudar. Novos hobbies, projetos, aspirações e até mesmo um visual diferente vão prometer deixar sua motivação e autoestima lá em cima. Mais sociável, independente e autêntico, você tem tudo para atrair. Pode rolar um match do nada à tarde e grandes chances de dar start em um romance fora do comum. 43, 33 e 26 são números da sorte. Cinza é a cor do dia. Você conta com forte criatividade. Você conta com força criativa e intuitiva. Para você do signo de peixes, hein? Você deve ter pé no chão, já que corre o risco de se iludir ou gastar por impulso. A notícia boa é que pode ter um insight valioso. Como a energia pode oscilar, respeite o seu ritmo e relaxe. Tarde ideal para renovar as forças com seus queridos no lar. À noite, atividades criativas, artísticas ou espirituais prometem paz. Mas as emoções vão se intensificar depois. Tudo indica que vai entender o que sente antes de se entregar. 32, 41 e 59 são números da sorte. Azul esverdeado é a cor do dia. Daqui a pouco tem mais previsões astrais aqui na nossa manhã. Aliás, previsões de volta amanhã, não é isso? Pronto, essas foram as últimas. Capricórnio, Aquário e também Peixes.
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0: Muito bem, o nosso Bom Dia Pontal daqui a pouco tem a nossa um bate-papo aqui com o diretor do SAI, Damião, né, minha gente, para falar do consumo responsável da água, tá bom? E você, claro, participa com a gente também, respondendo nossa pergunta do dia, que você fica à vontade para interagir de montão no nosso Bom Dia Pontal.
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4: Não.

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2: Pontal Notícias, vamos conferindo informações na nossa manhã, mais uma edição no ar. Polícia apreende figurinhas da Copa por suspeita de falsificação em Minas Gerais. Álbuns e pacotes de figurinhas apreendidos vão passar por perícia. O Leandro Siqueira traz a reportagem completa.
3: 680 pacotes de figurinhas e 112 álbuns da Copa do Mundo com suspeita de serem falsificados foram apreendidos pela Polícia Civil em um estabelecimento comercial em Patos de Minas, na região do Alto Paranaíba. De acordo com a polícia, a apreensão ocorreu durante uma operação que apurou denúncias da venda irregular dos produtos. Ao chegar no estabelecimento, os policiais encontraram os pacotes de figurinhas sendo vendidos por R$ 6,00 cada, sendo que o valor de tabela é de R$ 7,00. Os proprietários da loja não apresentaram notas fiscais e alegaram que haviam adquirido os produtos em São Paulo. Segundo o delegado Luiz Mauro Sampaio, o material será periciado para comprovar a falsificação e os comerciantes podem responder criminalmente pela venda.
4: Pela análise imediata dos policiais, já se verifica de diversos procedimentos que se encontram aí, que são contrafeitos, ou seja, são falsificados, que poderá levar essas pessoas ao cárcere ou mesmo para que elas tenham aí a responsabilização criminal e às vezes cível sobre seus atos. É importante que você, da população, entenda que esse trabalho da Polícia Civil é um trabalho também preventivo, um trabalho que faz com que toda a população ganhe com isso.
3: Na última semana, a polícia de São Paulo apreendeu cerca de 85 mil figurinhas e álbuns falsificados no comércio da capital paulista. Na semana anterior, a polícia do Rio de Janeiro apreendeu cerca de 200 mil figurinhas falsas em Nova Iguaçu, além de camisas da seleção falsas e outros produtos piratas relacionados à Copa. Empresas do setor de material esportivo estimam o prejuízo de cerca de 30 bilhões de reais com a pirataria de produtos relacionados à Copa. Somente em impostos federais, a perda pode chegar a 7 bilhões.
5: Da Rádio Inconfidência de Belo Horizonte, Leandro Siqueira, para a Rádio Nacional de Brasília.
2: Obrigada pelas informações.
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2: Próxima edição do Pontal Notícias, você acompanha a partir das 11 horas.
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2: Na Pontal FM 10 e 10, tudo igual por aqui. Tô de volta nesta quinta-feira, feriadão, 4 de junho do ano 2026. Juntos, seguindo com muita alegria, alto astral, boa conversa até o meio-dia.
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2: Lindo dia pra você e pra mim também.
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2: Tá na Pontal, tá legal, meus amores. 10 e 11, atualizando o horário. Nós estamos com um oferecimento na nossa manhã. 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Daqui a pouco tem aqui na nossa manhã um bate-papo bem bacana com o diretor do SAI, Damião, né? Pra falar sobre o consumo consciente da água. Fica ligado pra conferir esse super bate-papo.
1: Bom!

0: Pontal FM 10:16 aqui na nossa manhã. E vamos lá bater um papo agora com o diretor do SAI, Damião, minha gente. Ó, essa semana é a Semana Nacional do Meio Ambiente. E a gente sabe que sem água nada funciona, hein? É mesmo? E vamos falar hoje sobre o consumo consciente da água, vazamentos ocultos, né? E como pequenas mudanças de hábitos fazem uma diferença gigante, tá, gente? Portanto, um papo bem direto e cheio de dicas práticas com o diretor do SAI, Damião. Vamos lá então, minha gente, ó. Damião, uma torneira gotejando parece inofensiva, né? Mas quanto de água ela pode desperdiçar em um único dia, Damião?
1: Bom dia, Tassiana, tudo bem? Tassiana, uma torneira gotejando em um único dia, ela desperdiça em média 50 litros de água. Isso se for uma torneira só gotejando. Se ela tiver com mais volume, isso aí pode aumentar até 100 litros de água num dia. Então, um desperdício muito grande, né? Quando a gente tiver uma torneira nesse sentido, o que a gente indica é fazer a substituição da torneira.
0: Ok, ok, Damião. Bom dia, obrigada, né, por responder essa pergunta, gente. Olha a importância de não deixar, né, a goteira, a torneira aí gotejando. A gente pensa que não. Ah, não, tá só pingando os pinguinhos, mas faz uma diferença danada no fim das contas, viu, gente? E quais são os pontos da casa onde as pessoas mais gastam água sem perceber?
1: A forma mais fácil de encontrar vazamentos ocultos é ficar monitorando o hidrômetro. Geralmente, a gente tem um consumo médio por dia. A gente coloca em média uma família de 4 pessoas, um consumo médio de 500 litros por dia. Então, você está monitorando. Se o consumo aumentou demais, significa que você tem um vazamento. Geralmente hoje é muito difícil de encontrar porque as casas todas são estucadas com...
0: Ah, gente, essa aqui é a resposta da outra pergunta.
1: Normalmente os lugares onde a pessoa...
0: Vamos lá, ó. Essa pergunta aqui, ó. É quais os pontos da casa onde as pessoas mais gastam água sem perceber? A resposta é essa, minha gente, tá?
1: Normalmente os lugares onde a pessoa gasta mais água é no banheiro. Principalmente no período quente, que as pessoas ficam mais tempo no chuveiro. Então, o que a gente indica? Quando estiver tomando banho, joga água, desliga o chuveiro, ensaboa, depois joga água novamente. Se for lavar o cabelo com shampoo, é o mesmo processo. Porque no momento que você está ensaboando e deixa ali a água caindo, ela está desperdiçando. Em média, um banho de 5 minutos, ele gasta 60 a 70 litros de água. Então, se você faz esse processo de desligar o chuveiro enquanto você está ensaboando, lavando o cabelo, você economiza água e assim também você está ajudando o meio ambiente.
0: Maravilha, tá aí, minha gente, ó. E mais uma pergunta: a água da máquina, né? A água da máquina de lavar roupas, muitas vezes é considerada suja, né? Essa água que lava roupa na máquina é considerada suja. Mas como o ouvinte pode reaproveitá-la, Damião, com segurança no dia a dia? Responde pra gente.
1: A água da máquina, ela não deve ser considerada como suja. Porque assim, a água, geralmente quando você usa a água da máquina e vai pro esgoto, você tá desperdiçando aquela água. Aquela água você pode lavar a sua garagem, pode lavar a sua calçada, o seu quintal, né? Ela pode ser reutilizada para essas coisas, molhar as plantas. Você tem plantas, você pode colocar um balde grande, né, de 20 litros e tá coletando essa água para fazer todos esses usos. Então a água da roupa, ela pode ser reaproveitada de várias formas. E você fazendo isso, você vai estar economizando. Porque em vez de você estar gastando água limpa para lavar calçada, lavar garagem, essas coisas, você está utilizando aquela água que você já usou na máquina.
0: Muito bom, tá aí, minha gente, reutilizar.

0: de 4 pessoas, ela consome em média de 500 litros por dia. Então você está monitorando. Se o consumo aumentou demais, significa que você tem um vazamento. Geralmente hoje é muito difícil de encontrar, porque as casas todas são estucadas com contrapiso. Então a gente não indica mais colocar o piso enterrado, é o cano enterrado. A gente indica, quem tem beco, colocar o cano suspenso pelo chão, porque é muito mais fácil visualizar. Hoje em dia não se faz mais esse tipo de encanação, porque dificilmente você vai conseguir encontrar a água da...
1: Maravilha! Mais uma pergunta aqui, ó. O desperdício de água na nossa cidade, Damião, ele é maior nas residências, nos comércios? Fala pra gente.
0: O desperdício de água na nossa cidade é maior nas residências, porque ainda existem muitas residências que as pessoas não compreenderam que a água, assim como a energia, como outras coisas, elas têm que ter um uso consciente. Assim como a gente aprende a ter uso consciente na energia, se não a conta vindo no cara, a gente também tem que aprender a ter uso consciente da água. E ao lavar os pratos, ao lavar a roupa, ao lavar a casa, então, se a gente tem esse cuidado, a gente vai economizar água. Muitas pessoas acabam desperdiçando água e pagando no final da conta uma conta muito alta por causa do desperdício. Geralmente nos comércios o uso é mais consciente.
1: Ok, 10 horas 23 minutos. E para finalizar, para a gente encerrar, Damião, qual é o principal apelo que o SAI faz para que a população ajude a manter o sistema funcionando bem e sem desperdícios?
0: O que a gente pede às pessoas, Tassiana, é que as pessoas compreendam que o hidrômetro está ali para medir o consumo. Então, assim como o relógio da Coelva está ali para medir o consumo, o hidrômetro também está. Então, se a conta sua vem muito cara, você tem que procurar a SAI, e se o site indicou que tem um vazamento oculto, você buscar encontrar. Muitas vezes a gente indica as pessoas e as pessoas ficam duvidando, achando que a gente quer surrupiar, mas a intenção do SAI é que você pague o que é justo, o que você consumiu. E aí, quando a gente indica que tem vazamento, a pessoa tem de procurar encontrar esse vazamento para que sua conta venha ao normal, que você paga aquilo que você gastou. Então já aconteceu casos aqui de casos quase desmoronar, porque as pessoas não acreditaram na gente, o vazamento foi aumentando e só foi piorando a situação. Então a gente pede às pessoas que usem a água conscientemente, porque a água é um bem que não é renovável. Então se a gente não cuidar, um dia ela vai faltar.
1: Muito bom, Damião, muito obrigada, viu, pela sua participação aqui, falando do uso consciente da água, minha gente, né? A questão aí do desperdício. Ô, minha gente, a água que você esbanja, né? Que a gente esbanja hoje na mangueira, na hora de estar ali lavando uma louça, escovando os dentes, tomando banho. Esbanjou hoje, amanhã pode fazer falta na torneira, viu? Então vamos ter consciência, vamos fazer o uso consciente da água, tá bom? Abraço muito especial para você que tá ligado com a gente aqui em 91.5. Abraço mais uma vez pro Damião, né, do SAAI, toda a equipe do SAAI. 10 horas 25 minutos.

0: Você ouve o Bom Dia Pontal. Tá na Pontal, tá legal. Simone Mendes, saudade proibida aqui no Som da 91. Coisa boa ter você aqui, ó. Sandra, lá do Angico, tá mandando um bom dia pro seu pai, pra sua mãe em Julião. Participando com a gente no WhatsApp da rádio, desde as 8h30 da manhã, mandou o seu áudio aqui, vamos ouvir?
1: Oi, Tássio, beleza?
0: Beleza.
1: Eu posso falando. Deixa eu te falar, quero pedir uma música aí de Guilherme Silva, Gabriela. É. Agradecer para todos que estão na escuta, beleza? Estou trabalhando aqui na Ilha de Malhada hoje. Puxando enxada aqui hoje.
0: Eita! E bom trabalho aí, meu amigo.
1: Essa música vai para você também.
0: Muito obrigada.
1: Todos que estiverem na escuta, tá beleza? Tá no Pontal, tá legal.
0: Um abraço, Peixinha, nos ouvindo, trabalhando, jogando duro aí. Tá na Ilha de Malhada, um abraço para vocês em Ilha de Malhada. Aqui no nosso Bom Dia Pontal tem mais áudio.
2: Olá, bom dia, Tássio.
0: Bom dia.
2: Tudo bem, Tássio?
0: Tô bem, você?
2: Comigo tá tudo bem. Quem tá falando aqui é Rosenildo, aqui da Fazenda da Lagoa de Julho. Se você puder, eu quero que você passe a música aí pra mim com Roxette, I'm Sorry. Quero oferecer pra minha

0: para Ingrid, que está completando mais um ano de vida hoje, a secretária aí da Pontal. E todos os ouvintes da Pontal, tá na Pontal, tá legal.
1: Aí, Rosenildo, um abraço, muito bem, aniversariante do dia hoje. A nossa amiga, colega de trabalho, Ingrid, aniversariante, muita felicidade, muito sucesso na sua vida, que você continue esse ser humano maravilhoso, cheio de luz, viu, Ingrid? Um abraço muito carinhoso de toda a equipe da Rádio Pontal FM. Nós amamos trabalhar com você, tá, minha querida? Que continue essa profissional aí, excelente que você é, tá? Feliz vida, nossa querida Ingrid! Muitas felicidades, você merece. 10h30, vamos de música aqui na nossa manhã. E ó, já tem a participação do ouvinte também respondendo nossa pergunta do dia. É isso? Deixa eu colocar mais um áudio antes de fazer música. Vai, solta aí.
2: Bom dia, Bastiana. Aqui é a Eu gostaria de pedir uma música de Ana Castela. Eu gostaria de pedir meu pai, minha mãe Patrícia, pro meu irmão Marcos Vinícius, pro meu irmão Enzo Gabriel, pra minha avó Joana, daqui da Vila Primavera, pra minha tia Luciene, aqui da Vila Primavera, para o filho dela, para o esposo dela, e pra tia Gracinha lá do Ouro Verde, e pra duas filhas dela. Tá na ponta, tá legal.
1: Muito bom, meu benzinho, obrigada por participar com a gente.
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0: que que tu tem, João?
1: Rapaz, me atacou uma tosse aqui, que eu tô muito mal.
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1: 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Timóteo e Lúcia agradecem.
2: Na Pontal 10h42. Tá na Pontal, tá legal. Seguimos com o nosso Bom Dia Pontal. Estamos de volta ao vivo em 91.5. 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
0: Por aqui continuam as participações dos nossos ouvintes no nosso WhatsApp, 3485-2041. Vamos conferindo a participação do nosso ouvinte, que além de mandar o seu alô, mandar o seu abraço, pedir música, também responde a nossa pergunta do dia. A pergunta do dia para você que está ouvindo o nosso programa, está chegando agora no nosso Bom Dia Pontal, fica à vontade, tá? Para estar participando aqui junto comigo. Eu quero saber de você como é que você faz aí na sua casa sobre a questão da água. Se você tem essa consciência, como é que é? Você costuma deixar a torneira fechada enquanto escova os dentes, toma banho, né? E saboa ali embaixo do chuveiro, lava a louça ou não? Você deixa a água escorrendo solta? E aí? Fala comigo. Bom dia, Tassiana. Como é que você tá? Tô bem. Eu quero participar do sorteio, hein? E eu sempre fecho a torneira, tanto para escovar quanto para lavar a louça. Ah, legal. Manda seu nome, tá, gente? Manda o nome de vocês, não esqueça. Nome, de onde você tá ouvindo Bom Dia Pontal, pra gente colocar você aqui também no sorteio de amanhã. Combinado? Tassi, bom dia. Aqui não usamos a água para lavar louça. Aqui a gente não usa água para lavar louça, roupa, banho, escovar direto da torneira, não. Nós utilizamos uma caixa de 1.000 litros para poder aparar a água, porque tem dias que a água vai embora. Aí, para não ficar sem, usamos a água que tem na caixa. Ah, Manu, que legal, Manu! E eu quero ganhar essa sanduicheira, Tassi, para no dia que eu for morar na minha casa, eu já ter algumas coisinhas. E falta tanta coisa para arrumar, viu, Tassi? Ainda não tenho algumas coisas, mas se Deus quiser, vou conseguir. E a garrafa de café, minha mãe, como é que é? Minha mãe ia me dar, Tassi. Mas se eu ganhar, sempre também. Um lindo dia, é a Manu. Ô, Manuzinha! Muito bem, Manu, é isso, né? Aos pouquinhos, vai ajeitando as suas coisinhas, tá bom? Aos poucos. Não é tudo de vez que acontece na vida da gente, não, gente. Aos pouquinhos mesmo, viu, Manu? Abraço pra você, boa sorte, tá? Aqui no Bom Dia Pontal tem mais participações e tem áudio.
2: Oi, meus amores, bom dia. Um beijo no coração de cada um de vocês, meu povo querido. Oi, Tassi, sua linda. Bom dia, minha princesa. Eu sou a Marilene Santos. Tassi, respondendo a perguntinha, se fosse só eu que utilizava água, economizava bastante. Só que existe um porém. Meu filho e meu esposo não economizam. Eles não estão nem aí. Vai tomar.

0: minha moto desagera tanto que tem hora que a enxurrada chega lá perto da câmara.
1: Oh, meu
0: não
1: Deus.
0: É mentira não, gente, é verdade. Ele gasta tanta água que faz até pena. E aí, quando chega o talão, ele fica reclamando. Aí, aí eu falo, reclama de você mesmo.
1: Exatamente.
0: Porque é você que tá fazendo, né, o desperdício da água. Quanto mais economizar, melhor é.
1: Com certeza.
0: Só que a pessoa vê a água ali derramando, sabendo que é um desgaste, né? Até para a nossa própria sociedade.
1: Sim.
0: E o nosso rio também, que fica seco, né? Vazio cada dia.
1: Uhum.
0: Mas não liga, não. Vai tomar banho, fica horas no chuveiro ligado. Não é igual a gente assim, que desliga, né?
1: Uhum.
0: Para passar o sabonete, a bucha. É não, é assim, é ligado direto. Vai escovar a mesma coisa, tudo é desperdício. E assim não dá, né? Não adianta nada eu economizar e eles não fazer a mesma coisa. Aí é desperdício, né? E o talão vem matando no valor. Pensa nisso, meus amores. Quanto mais a pessoa, né, faz extravagância na água, o talão vem caro, né? E aí o fim do mês... o bolso pesa. Bom dia, meus amores. Um beijo no coração de cada um de vocês.
1: Muito bom, mas é isso, né? Desperdiça bastante água, aí o talão vem nas alturas e depois vai lá reclamar no SAAI, né? Do que você mesmo tá fazendo, do que você mesmo tá causando, gente. Bora ter consciência, tá? E cada um fazendo a sua parte. Mas continue, né, economizando a sua água, né? Ó, é bom o exemplo, né? Vai que eles vão pegar o exemplo. Gente, tem que economizar água, gente, né? Tem que ter o uso consciente da água, tá? Mais um áudio aqui? Então tá, solta aí. Vamos conferindo aqui no nosso WhatsApp Pontal.
2: Boa tarde, bom dia. E aí, que me sempre você tá, tá bem?
1: Tô bem, você?
2: Feliz quinta-feira abençoada, nesse oito dia, canção Jesus. Então, você fez a pergunta de Padre Diego, se acostuma, quando for aí lavar alguma coisa, deixar a torneira aberta ou fechar. Então, quando eu vou lavar vazia, eu ensaboo as vazias todinha, depois que eu termino de ensaboar, eu vou enxaguando. Porque ir lavando, enxaguando, lavando, enxaguando, aí haja água, né? E aí haja o dinheiro de pagar no final do mês. Minha opinião, bom dia. E ofereço o mini pra e o fino vai passar. Eu fiz pra todos, tá na escuta.
1: Valeu, Rose, obrigada pela participação, Rosilene. É, minha gente, a água que a gente esbanja hoje, ali na hora do banho, na hora de lavar a louça, né, na hora de escovar os dentes, pode fazer falta amanhã, viu? Fica aí. Pode fazer falta amanhã na sua torneira e na do vizinho também, tá? Faltando 8 minutos para as 11 horas.

0: na Ponta Alta Legal, Rock 7, aqui no Som da 91. Faltando 4 minutos para as 11 da manhã, aqui no Bom Dia Pontal, participação do nosso ouvinte respondendo a pergunta do dia, diz assim, a Raimunda de Barrinha, Tassi, quando eu vou tomar banho, molho, fecho a torneira e quando vou escovar também, eu não gosto de ver ninguém derramando água, eu fico muito triste. Ah, Raimunda, dá tristeza mesmo, né, minha querida? Tem áudio? Solta aí.
1: Tassiana, aqui é José do loteamento Morada Nova.
0: Oi, José, bem-vindo.
1: Aqui próximo do aeroporto.
0: Eita!
1: Gostaria de ouvir uma música com o Amado Batista. Só sei pensar na gente. Ofereço a todos que estão assistindo, que gostarem da música. E pra você.
0: Muito
1: quero te
0: obrigada.
1: Dizer que eu assisto seu programa todos os dias, viu? E quero ganhar um prêmio desse aí, ou a garrafa ou a sanduicheira.
0: Eita!
1: Tá na Pontal? Tá legal, mais do que legal.
0: José, um abraço, viu? Muito obrigada por participar aqui com a gente, meu querido. Sorteio amanhã, hein? Tá tudo bem, eu sempre fecho a torneira pra escovar, lavar roupa, louça, é automático. É a Graça do bairro São João, aqui em Carinhanha. Valeu, Graça, muito bem, Graça, um abraço. Oi, heroína, obrigada pela companhia, tá com o radinho ligado aí. Bom dia, manda um abraço pra Angélica na Vila São João, tá ouvindo o programa e toca Clecinha. Abraço, Angélica, pra você e pra todos aí na Vila São João.
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0: Faltando 3 para as 11, tem Ana Castela e depois vai ter a Clecinha. Tá na Pontal também.

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11: Pontal Notícias, vamos conferindo informações na nossa manhã. Mais uma edição no ar. Falando de esportes. Carlo Ancelotti testa mudanças antes de amistoso contra o Egito. Bruno Mendes traz a reportagem completa.
12: O técnico da seleção brasileira, Carlo Ancelotti, experimentou várias mudanças no time para o amistoso contra o Egito no próximo sábado. Uma das opções é a entrada de Igor Thiago no comando de ataque. O camisa 9 brigador falou sobre sua presença na seleção.
13: Eu acho que com as características que eu posso proporcionar, eu acho que eu me enquadro bem. Quando você fala desse camisa 9 brigador que não desiste da bola, que quer ter bons números, eu acho que eu me enquadro bem. Poxa, estou muito feliz de poder estar aqui, mais uma vez estou muito feliz de poder estar jogando pela seleção, de ser um dos centroavantes que disputa a posição e espero, em nome de Jesus, assim continuar.
12: Ancelotti esboçou o time com Alisson, Wesley, Marquinhos, Gabriel Magalhães e Douglas Santos, Casemiro e Bruno Guimarães, Lucas Paquetá, Rafinha, Igor Thiago e Vini Júnior. Da Rádio Nacional em Brasília, Bruno Mendes.
11: Obrigada, Bruno, pelas informações.
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11: Na Pontal 119. Tá na Pontal, tá legal. Tô de volta, meus amores. Em 91.5, outras edições do Pontal Notícias. Você vai acompanhar no Boa Tarde Pontal com Duaci Santos, tá? E ao meio-dia tem Jornal da Pontal com Jota Pinheiro e David Porto. Vamos que vamos neste dia lindo, quintou, 4 de junho, feriadão, em Carinhanha, 26 graus de temperatura no momento. 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
11: Muito bem, no áudio, fala comigo.
16: Bom dia, Tassi. Tudo
11: bom
16: bem
11: dia.
16: Com você?
11: Tô bem.
16: Tudo ótimo. Quem tá falando é Zélia.
11: Oi, Zélia.
16: Tassi, respondendo sua pergunta, eu sou de... Se eu for tomar banho, eu molho, aí desligo o chuveiro,
11: uh-huh,
16: o sabor, e torno ligar de novo. Se escovar, é o mesmo procedimento.
11: Maravilha, Zélia. E o consumo consciente da água, né, Zélia? Um abraço.
17: Bom dia, Tassiano.
11: Bom dia.
17: Tida da Sérgio Alves. Vou te falar aqui, hoje você canta os parabéns para meu neto, Luiz Eduardo, que tá fazendo aniversário hoje. Canta os parabéns para ele, viu? Isso, tem festa.
11: Ê, coisa boa, né, Tida? O netinho tá aniversariando hoje, Luiz Eduardo. Muitos anos de vida, felicidades para você hoje e sempre. Mais áudio aqui, hein?
18: Bom dia, tá? Quem tá falando aqui é Rayana da Rua de Baixo.
11: Oi, lindinha!
18: Toca a música aí. Ofereço a música pra Malu, pra minha amiga Marlene. Tá na Pontal, tá legal.
11: Ok, Rayane. Qual a música, Rayane?
18: Amado Batista. Qualquer um de Amado Batista. Tá na Pontal, tá legal.
11: Um beijo, Rayane.
18: Música pra Marlene. Tá?
11: Pronto, maravilha.
18: Rua de Baixo.
11: Certinho. Tássia, aqui é Luiz. Estou em Querência, Mato Grosso. Quero parabenizar meu filho Luiz Eduardo, que está de aniversário hoje, em Serra de João Alves. Aí, Eduardo, o Luiz Eduardo, o seu papai, né, o Aloís, lá em Querência, diretamente de Querência, Mato Grosso, parabenizando você, desejando muitas felicidades. Mais participações no nosso WhatsApp Pontal.
19: Bom dia, Tassiane. Aqui quem tá falando é Patrícia de Canoas, município de Manga. Quero pedir uma música oferecida para minha família, minha irmã Marineide e minha sobrinha Jaine, o esposo dela, Matheus, e o esposo de Marineide, o Ronaldo, lá na fazenda do Machado, município de Manga. E para minha mãe Maria, minha filha Laísa, minha irmã Mônica e meu marido Danilo, daqui de Canoas, município de Manga. Música de Guilherme Silva, Meu Cavalo Sabe.
11: Um abração para vocês aí em Canoas, município de Manga, Minas Gerais. Bom dia, respondendo a pergunta do dia, sim, eu desligo a torneira. O Matheus, lá do Cheira Cabelo. Ô, Matheus, ótimo dia para você, bem-vindo, viu?
20: Oi, Tassi, bom dia.
11: Tassi, bom dia.
20: Aqui, quando a gente vai...
11: Olha
20: tomar banho,
11: aí,
20: a gente não deixa o chuveiro aberto na hora de saboar o corpo.
11: Uhum.
20: A hora que tá escovando também, fecha a torneira, porque se deixar a água derramar, meu Deus, até terminar, né? Tá longe, né?
11: Verdade.
20: E um bom dia para você, um bom dia para Marilene Santos, né? E para todos aqueles que tá na escuta.
11: Um abraço, Fátima. Muito obrigada pela participação aqui, hein?
21: Oi, Tassi. Bom dia. Kevin Neste de Malhada.
11: Bom dia.
21: Ó, Tassi. E a minha opinião é... A gente tá usando torneira, a gente tem que desligar. Às vezes, se estiver lavando louça, tem que desligar, senão a água vai vir muito cara.
11: Com certeza. Muito bom. Aqui.
21: Minha água mesmo, Tassi, ela tá vindo de quase R$200.
11: Nossa
21: então,
11: senhora.
21: Porém, a gente tem que...
11: Ah.
21: Tá lavando, a gente desliga, depois torna ligar, mas apertar bem pra não ficar pingando. Se ficar pingando, ele gasta o mesmo jeito.
11: Bacana.
21: E aí eu quero participar do sorteio também, viu? Um bom dia.
11: Muito bom, muito obrigada por participar com a gente, tá? E tá normal essa água na tua casa aí? Será que não tá tendo algum vazamento, então? Nossa! A família então deve ser enorme, né? 11h16, mais um áudio.
22: Tiana, bom dia. Aqui é Marli.
11: Oi, Marli.
22: Eu vou parar. Gostaria de oferecer a música com Júlio Nascimento. Oferecer para minha filha Josemária, meus dois netos, minhas duas sobrinhas, meus dois irmãos. meus familiares, todos meus familiares, como da Porto Agrário, como de Malhada, como daqui de Carinhanha. Oferecer para minhas vizinhas, todas minhas vizinhas, oferecer de Foto aqui e Viva a Vida. E também quero participar do sorteio, Tassiana.
11: Ok, Marli.
22: E para vocês daí da rádio.
11: Um abraço, Marli. Obrigada por participar com a gente.
0: Bom dia, Pontal.
11: Bom dia, Pontal 11:17. Tá na Pontal, tá legal.

está na Pontal, tá legal. Amado Batista, não quero falar com ela. 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
1: Oi, Tatiana. Bom dia, Tati.
0: Bom dia, tô bem.
1: Sou eu, Ivaldo, aqui da Fazenda Pedro Mou. Tudo bem, minha querida? E, Tati, eu quero que você faça pra mim a música Estrelinha. Tá bom, Tati?
0: Tá ótimo, meu amor. Obrigada por participar com a gente. A Jéssica do Cheira Cabelo. Bom dia, Jéssica. Bem-vinda ao nosso Bom Dia Pontal. Ela disse que sempre fecha a torneira tanto para escovar quanto para lavar louça. Ok. Luciana no Alto da Colina. Bom dia. Estou muito atenta a essas coisas. Eu sou muito atenta a essas coisas. Não gosto de desperdiçar nada. E isso pesa no bolso no final do mês, com certeza, viu, Luciana? Pesa muito no bolso. Mais um áudio.
2: Bom dia, Tássia, que é Gisele do bairro São João. Gostaria de pedir uma música com Rafa Mineiro, qualquer uma, só pra consumir. Então, eu pego essa água aí, até aqui eu comendo mesmo muito. Não gosto de torneira pingando. Então, tem que saber poupar pra não faltar.
0: Maravilha, Gi. Obrigada por participar com a gente, tá? 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Dalvanice, lá em Cabacinhas, ouvindo o nosso Bom Dia Pontal. Bom dia pra você e todo mundo de Cabacinhas. Oi, Tassi, bom dia, tudo bem com você, minha linda? Aqui é a Eunice. Eunice, e eu fico chateada quando eu vejo alguém... quando eu vejo alguém desperdiçando água. Água é uma coisa sagrada. Sem ela, nós não vivemos. Nada sobrevive. Então, temos que zelar pela água, usar com cautela. Beijão, Tassi, fica com Deus. Muito bem, Eunice. É isso, minha querida. É sobre isso, minha gente. Conscientização, né? Pra não desperdiçar a água. 11h25, tá na Pontal, tá legal? Bom.

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0: na Pontal FM, 11 horas 37 minutos. Esse é o nosso Bom Dia Pontal. Tô de volta até o meio-dia, tô junto com você e com certeza trazendo aí aquele som que você gosta de curtir, batendo aquele papo bem legal, tá, meus amores? 11h38. 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A partir de hoje com a gente! 11h40, bom dia Pontal, tá? Tudo bem com você? Ah, já foi esse daqui, ó. Pronto, já foi. Essa mensagem já foi. Bom dia, Tassi. Toca os parabéns pro meu filho Luiz Eduardo, que está aniversariando hoje. Desejo a ele muitos anos de vida, saúde. A Edivânia de Serra, de João Alves, parabenizando o seu filho Luiz Eduardo, aniversariante. Participando aqui na nossa manhã, na nossa programação, a Helenita. Ô, Helenita, como é que você tá, minha querida? Helenita Pereira de Veredinha. Eu não gosto de deixar torneira aberta sem necessidade. Não pago água, mas não desperdiço. Muito bem, Helenita. Não é porque você não paga água que você vai desperdiçar, né, Helenita? Muito bom. Bom dia, sou Rita. E temos que economizar água, porque sem água não conseguimos fazer nossos serviços e não vivemos sem água. Com certeza, minha amiga. Né? Como é que vai fazer a comida? Como é que vai lavar a louça, limpar a casa, tomar banho? Né? Gente, sem água não dá pra... Como é que vai fazer os serviços, principalmente de casa, né, Rita? Mais um áudio aqui na nossa manhã. Solta a voz e fala comigo.
1: Oi, tá? E quem tá falando que eu quero ver um barrinho?
0: Oi, Cleuzinha.
1: Opa, como é que tá aí? Tá tudo bem? Aqui com eu. Tô doente, tô meio adoentada, mas Deus vai me abençoar. Fico tomando meu remédio, eu vou falar.
0: Ô, Cleuzinha. Melhoras, viu, meu amor?
1: Eu vou pra toda a família minha que mora. Ah, mora em Carinhanha. Quero mandar um alôzão pra Bia, minha irmã, pra Romar, Gabriel, Felipe, Sofia e Karine e os meninos dela, e pra Carol, que tá em Goiânia, e Jaqueline, que tá em Brasília.

Tô no casadinho, como é que tá? Tá aí, Ana? Como passou de ontem que nós encontramos? Tá tudo bem? Ou, como é que chama o nome da menina? Esqueci, meu Deus. É... Pra Livânia, que mora... Eu acho que é... Não sei se é no bairro de São Francisco. É, como é que tá aí, Livânia? Como...

a Malivânia. Fica com Deus, Deus proteja você aí, toda a família sua e seu esposo, seus filhos. E também, tá? Pra você também. E Antônio, tchau, tá? Sim, e também pra Maria Lúcia, que mora aqui em Barrinha, minha amigona, que cuidou de pai até pela hora da morte do pai. E Antônio, tchau, tá? Fique com Deus, Deus proteja você aí, Deus dá muitos anos de vida, de saúde, paz e alegria. Tchau, tchau.

0: mora na praça do Laná. É, eu acho que ela mora no... Ela mora em Carinhanha aí. Eu não sei onde ela mora, não. Antônio, tchau. E com Deus. É, Deus proteja você aí. Tchau, Bea.
1: Valeu, meu bem. Obrigada por participar. Viu, Cleucinha? Ó, melhoras pra você, tá, coração? Quem mais aqui no nosso Bom Dia Pontal, no áudio, vem falar comigo, solta a voz.
2: Oi, bom dia, tá?
1: Bom dia.
2: Bem com você?
1: Eu bem, você?
2: Comigo aqui tudo bem, graças a Deus. Meu nome é Liliane.
1: Oi, Liliane.
2: Eu participo sempre do seu programa, assisto todos os dias, viu? Sou sempre sou ouvinte, sou
1: Ai, que legal.
2: Moro aqui na localidade de Araçá.
1: Araçá.
2: E eu quero oferecer uma música para meu marido Zé Milton, minha filha Karine, meu filho o Alisson, e para todos aqui de Araçá e para todos os ouvintes, a música de Ana Castela, olha onde eu tô, viu?
1: Ok.
2: Bom dia pra você aí.
1: Um abração para todo mundo aí de Araçá, ligados com a gente no Bom Dia Pontal. 11h45 tem Zezé de Camargo e Luciano, irmão da Lua, amigo das estrelas. Depois vai ter Ana Castela, olha onde eu tô. Tá na Pontal, tá legal.
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Tá na Pontal, tá legal. Aqui na nossa manhã, curtimos a Ana Castela. Olha onde eu tô, meus amores. O nosso Bom Dia Pontal chegando ao finalzinho. Quero agradecer o seu carinho, a sua companhia, a sua participação. Você que sempre tira aí um minutinho do seu dia, né? Uns segundos do seu dia para gravar aquele áudio, para mandar a sua mensagem, para participar também respondendo nossa pergunta do dia, tá? Agradeço de todo o coração sempre o teu carinho todas as manhãs por aqui, tá? Hoje, a pergunta do dia falando sobre o uso consciente da água, né, minha gente? Para encerrar esse bate-papo de hoje, fica aqui uma reflexão, tá? Que muitas vezes cobramos grandes mudanças, né, dos governantes, mas, ó, nós esquecemos do poder que temos nas nossas próprias mãos, não é mesmo? Ó, o cano aí que vaza, a lâmpada que fica acesa à toa, a mangueira ligada sem necessidade, gente, tudo isso é desperdício. E desperdício, ele é uma escolha diária, você escolhe, tá? Porque tem como você não desperdiçar essa água aí, tá? Então, mudar o mundo começa no fechar de uma torneira, no apagar de uma luz ao sair do quarto. Não espere a falta para você dar valor à abundância, tá bom? Seja você o exemplo que a sua casa e o seu vizinho precisa, tá bom, meus amores? Fica aqui a nossa reflexão. Faltando 7 minutos para o meio-dia. Trazendo a nossa mensagem de otimismo, a mensagem de hoje que compartilho com vocês é da Calita Aquino. Meus amores, você não precisa vencer todas as batalhas, viu? Precisa apenas continuar caminhando na direção certa. A vida sempre terá obstáculos, desafios e pessoas tentando desviar sua atenção daquilo que realmente importa. Mas quem sabe onde quer chegar, aprende a não gastar energia com tudo. Existem adversidades que parecem grandes, mas nenhuma delas é maior do que a força que Deus te deu para enfrentá-las. Ei, você já superou coisas que um dia achou que não conseguiria. Já atravessou tempestades que pareciam impossíveis. Então, não permita que distrações roubem a sua energia ou a sua paz. Siga com fé e coragem, com os olhos voltados para aquilo que você quer construir. Porque quem permanece firme no caminho não perde tempo olhando para quem tenta fazê-lo parar. Essa é a nossa mensagem de otimismo para você que ficou até esse momento junto comigo, tá? Muito obrigada pela sua companhia de hoje. Amanhã tem mais Bom Dia Pontal a partir das 8:30 da manhã, tá bom? Você continua sintonizado, sintonizada aqui na programação da Pontal, porque vem aí o Jornal da Pontal com Jota Pinheiro, David Porto e muita notícia, ok, meus amores? Muito bom estar junto com vocês nesse dia lindo. Abraço bem especial a todos que estão sintonizados, conectados. Fiquem com Deus e até amanhã às 8:30 da manhã. Tá na Pontal, tá legal. E que você nunca se esqueça que tudo passa e vai ficar tudo bem. Tchau, amores!

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0: Feriado de Corpus Christi na cidade de Carinhanha, no Brasil. Correção, ponto facultativo. Não é feriado oficial, mas considera-se, muita gente considera, né? Hoje uma turma trabalha, outras não trabalham, mas oficialmente hoje não é feriado, não. Pronto, mas, né? Enfim, tamo aí na luta, Aqui, Jota Pinheiro, daqui a pouco o repórter David Porto vai estar com a gente, Olha, 12:04, alô de Assis, aí do Mercado Livre, bora de Assis, boa tarde. 12:04, estamos aqui ao vivo pela sua rádio Pontal FM de Carinhanha, estamos juntos. Vamos lá, gente, 12:04 agora, 12:04. Como é que você tá aí? Tá trabalhando hoje? Tá descansando? Me diga, tá trabalhando, tá descansando? Tá, já tá almoçando essa hora? Graças a Deus, 12:05 agora, 12:05, hoje, quinta-feira, 4 de junho. Você que tá acompanhando a gente aí, um ótimo dia, uma ótima tarde, um ótimo começo, né, de tarde para você que tá com a gente. Hoje, banco não funciona, prefeitura, câmara, judiciário, Coelba, lotérica, hoje não funciona. Amanhã, sim, amanhã Coelba funciona, banco funciona, lotérica funciona, os comércios, a maioria estarão abertos amanhã também, porque amanhã não é nem ponto facultativo. A exceção é prefeitura, câmara de vereadores em Carinhanha. Já no Iuiú, amanhã tem expediente normal. Então, é essa mistura. No estado, o governo decretou ponto facultativo ontem, hoje e amanhã. Amanhã tem aula para a rede estadual aqui em Carinhanha. Olha aí, amanhã tem aula na rede estadual aqui em Carinhanha. O diretor falou que tem aula amanhã, viu? 12:05. Quem já viajou aí, que aproveitou o feriadão, tá na estrada também. Boa viagem, bom descanso. Quem estiver por aqui com a gente também, seja bem-vindo. Vamos lá, minha gente. Agora 12:05, 12:05 no nosso programa, 12:05. Seja muito bem-vindo, muito bem-vinda. Rapaz, e mais uma vez fazer um alerta que eu não sei se tem dono ou se não tem dono, mas agora meio-dia mesmo, agora próximo ao meio-dia, eu comentei pela manhã de animais soltos na estrada que dá acesso à rotatória do Pontal, na estrada ali próximo à Passarela das Mulheres Buchudas, exatamente lá, onde o pessoal faz caminhada. E aí o perigo maior, porque além dos animais, cavalos, né? Os cavalos soltos, não sei quem é o dono, mas ô, abençoado, abençoada, você tem animais aí nessa região, aí próximo à pista onde o povo faz caminhada, essa passarela, a pista das mulheres buchudas, sim, aí nessa saída da 2 de julho, prende seus animais, viu? Tão soltos aí. Agora mesmo um motorista numa estradinha encostou na égua, é uma égua e um potrinho, e tão lá pra cima e pra baixo, estrada ruim, cheio de buraco, aí o povo tem que desviar dos buracos e ainda torcer pra não bater nesses animais, o que seria também é uma dó, porque o animal não tem culpa não, né? Então cadê o dono? Toma conta aí, viu? Vai prender esses animais, pelo amor de Deus. O ideal seria o poder público tomar conta, mas eu não conheço um jeguinho que o município prendeu, apreendeu, não tem, recolheu, não sei. Então não vou nem falar, porque ainda mais hoje feriado, né? Aí fica meio difícil. Mas tem dono, então carrega esse trem aí. 12:07, 12:07, boa tarde, David Porto, boa tarde.
1: Boa tarde, Pinheiro, boa tarde, ouvintes da Rádio Pontal.
0: Como é que você está de feriado?
1: Bem, graças a Deus, andando, rodando pela cidade, caçando notícia, observando a movimentação desse ponto facultativo.
0: Fizeram os tapetes lá, eu não passei pelo local agora meio-dia, começaram os tapetes, você também não passou?
1: Eu não vi, não passei não.
0: Então você rodou pouco, né?
1: rodei, mas por lá não.
0: 12:08, daqui a pouco vamos trazer a fala do padre Alain Cruz, lá de Malhada, falando sobre o feriado, sobre a comemoração aí de Corpus Christi, o que significa. Você que tá com a gente, Isso, tá trabalhando, graças a Deus, graças a Deus. Amém, amém. Isso é bom demais, bom demais. Bom demais. Presidenta do sindicato Maria José de Malhada informando que dia 10, semana que vem, tem atendimento com Rubem Moraes, terapeuta holístico. Você já sabe, né? 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Quem não for sócio paga R$70. Recado dado, senhora presidente. Divulgado, hein? Divulgado. O presidente da colônia Z33, presidente DI. Alô, presidente DI. Alô, presidente DI. Cosme DI. Informando. Aê, muito bem. Muito bem, David Porto. David Porto trouxe ali um presente pra Ingrid, um perfume da Avon. Isso. É um antitranspirante, é?
2: É Boticário, pô.
0: É.
3: Fragrância tabu.
0: Tabu? Ganhou um tabu? Eita! Ganhou um perfume. Oh, mas pelo menos lembrou, né, Ingrid? Pelo menos lembrou de você.
1: Bem simbólico. Só pra...
0: É um antitranspirante.
1: É, só pra. Externar, né, que eu tô lembrando e externar o carinho por ela.
0: Então manda os parabéns pra Ingrid aí, vai, David Porto.
1: Isso, mandei pela manhã e novamente mandar os parabéns pra minha colega Ingrid, nossa gerente aqui, que tá sempre nos corre pela emissora, e a gente aqui, nesse momento especial, deseja a ela que não continua como está, né, que se cada dia melhor, e que quando ficar milionária aproveite e faça uns pix pra gente também. Eu tava acompanhando uma fala de um rapaz na internet falando assim, rapaz, quando a gente completa ano, aí chega o pessoal e fala, rapaz, felicidades, que você continue assim. Ele fala, não quero continuar assim, eu quero enricar, pô. Eu não quero continuar duro assim, não, eu quero ficar rico. Então, da mesma forma que ela não continue assim, fique cada dia melhor, mas que preserve assim, essa personalidade dela, que é muito especial.
0: Muito bem, David Porto. Parabéns, Ingrid. Agora com perfume aí, tá melhor ainda, né? Esse antitranspirante aí, David Porto, trouxe.
1: Da Boticário, com perfume.
0: Eu achei que era da Avon, mas é bom também. É bom também, não tem problema não. 12h11 no nosso Jornal da Pontal. Dia de Corpus Christi. Cidade tá mais tranquila. Você tem quais destaques aí, Porto?
1: Bem tranquilo, viu? A gente vai falar sobre Malhada. Servidores municipais de Malhada já pedem também por uma ação semelhante àquela que a Câmara realizou, que é o plano de cargos e salários. Então, muitos servidores já entraram em contato com a gente pedindo para que a Prefeitura faça também. Vamos falar sobre a programação da Igreja Católica, que anuncia a festa de São João Batista do povoado de Ressaca, em Malhada, as ocorrências policiais que tiveram durante o dia de ontem, a gente vai trazer aqui no programa, e os atendimentos do SAMU, entre outras informações.
0: Vamos começar aqui com o padre Alan Cruz, lá da cidade de Malhada, onde ele fala aí sobre o dia de Corpus Christi, o que significa. Você vai acompanhar então agora o padre Padre Alan Carlos, é o padre da paróquia aí da Santa Cruz de Malhada. Vamos lá trazer então. Muito bem, senhoras e senhores, você que está acompanhando a gente aí, vai chegando, aumentando o volume do rádio. Alô, Chico do Brega, boa tarde, Chico do Brega. Tá de férias, Chico? Olha, está de folga hoje, está descansando? Ah, mas o Brega tá aberto, é isso aí. Entendi. E aumenta o som do rádio aí, viu, Chico? Aumenta aí o volume do rádio para todo mundo da rua escutar. Eu escuto aqui, eu tenho notícias direto aqui na rádio, que você tá com o som ligado, aí o pessoal que vem aí da zona rural, que tem os transportes, ficam aí na Praça do Relógio, seus vizinhos também falam, mô, Chico, aqui ligado direto no programa. Falei, eita maravilha.
1: E Brega é o nome do bar, né?
0: Sim, Brega é o nome do bar. Chico do Brega. E seria o quê?
1: Não, é porque você falou o Brega tá aberto, eu fiquei pensando, o que será que é esse Brega?
0: Então, é um bar, né? Mas Brega não é um bar, não? Não é o Brega, não é o bar de Chico?
1: Eu nem sei, vamos pesquisar aqui no Google?
0: Eu não. Eu tô, não tem tempo agora pra isso, não, mas eu sei que é o bar de Chico, pronto, Chico do Brega, pronto. 12 e 13, cadê o padre Alan, Alan Cruz? Festejos, comemorações. Vamos lá, Porto fez uma entrevista com o padre, pela manhã nós vamos reproduzir a entrevista aqui e você acompanha agora, com as devidas introduções.
1: Você que acompanha a programação nesse feriadão, hoje dia 4 de junho de 2026, onde a nossa cidade Carinhanha, ela tem uma movimentação reduzida, né? As ruas da cidade hoje você já percebe uma movimentação reduzida, muita gente já segue para a zona rural, já que hoje o hobby principal da cidade é a roça, ou seja, a zona rural. Muita gente seguindo para a zona rural, mas tem também alguns comércios, né, que estão funcionando normalmente, alguns setores que funcionam, mas boa parte segue no feriado. E como Carinhanha, a prefeita decretou ponto facultativo para sexta-feira, amanhã, acredito que deve fazer essa junção. Mas então, hoje, Corpus Christi, uma data nacional, um feriado nacional, e a gente vai falar com o padre de Malhada, o padre Alan, o pároco da paróquia Santa Cruz, e vai falar para a gente um pouco mais sobre essa data para o cristão, sobre essa data para o católico. Padre, bom dia. Hoje, Corpus Christi, um dia bastante importante para a Igreja Católica, para os cristãos. Eu queria que o senhor comentasse para a gente a representação dessa data.
2: Muito bom dia, David Porto, aos ouvintes da Pontal FM. Aqui, padre Alan Cruz, administrador paroquial da paróquia Santa Cruz da Paixão e Nossa Senhora da Conceição Aparecida, no município de Malhada. Então, quero agradecer a oportunidade da participação neste feriado nacional de Corpus Christi, que todo o Brasil e o mundo celebra. Então, esta data, ela marca profundamente a vida do cristão por conta do simbolismo e também da realidade que se celebra neste feriado, o feriado de Corpus Christi. Então, o Corpus Christi é uma data do calendário cristão que marca a celebração em torno da Eucaristia, quer dizer, em torno da presença sacramental de Jesus neste sacramento, né? Neste sacramento instituído por ele mesmo, né, quando ele diz: isto é o meu corpo, tomai todos e comei, este é o meu sangue, tomai todos e bebei. Então, nós atualizamos esse mistério a cada celebração da Santa Missa, da Eucaristia. Mas uma vez por ano, os fiéis se reúnem para acompanhar esta procissão, podemos dizer, esta marcha unido a Jesus na Eucaristia, para expressar publicamente a sua fé. Então, assim é celebrado este dia com fé, com louvores ao Santíssimo Sacramento, com as bênçãos que são dadas às famílias também, e pelas ruas de onde se passa. É muito tradicional que os fiéis, eles confeccionem os tapetes ali ornamentais, né, com os símbolos da Eucaristia, com os temas que estão sendo vividos na igreja e no mundo. Portanto, esta é uma festa de unidade, da unidade da igreja, porque o que une os cristãos é o próprio Cristo na Eucaristia. Ele é o dom maior, ele é o motivo pelo qual nós nos reunimos, ele é o centro de toda a nossa existência. E assim, com alegria, celebramos este feriado.
1: Aproveitando, padre, a oportunidade, também o senhor pode trazer aí para os ouvintes, para os fiéis malhadenses, a programação da igreja hoje, amanhã e nessa semana aí em Malhada.
2: Muito bem, então nós temos uma programação por toda a extensão da nossa paróquia. Nós temos também as celebrações que acontecem nos distritos. Então, aqui na paróquia de Malhada, paróquia Santa Cruz da Paixão e Nossa Senhora da Conceição Aparecida, a primeira celebração às 7h30 da manhã no distrito de Canabrava, né? A nossa comunidade São Sebastião. Então, às 7h30 da manhã, a missa solene, seguida da procissão pelas ruas ali da comunidade, do nosso distrito. Logo mais, às 17 horas, no nosso distrito de Julião também, a Santa Missa, na verdade, às 16h30. Também seguida da procissão pelas ruas. E por fim, na sede, na Igreja Matriz, às 19h30, a celebração da Eucaristia Solene e logo após a procissão de Corpus Christi. Então essa é a nossa programação para que os fiéis possam acorrer e participar dessa celebração. Lembrando que também nas comunidades, demais comunidades da zona rural, acontece também a celebração da palavra, do culto, em memória da Eucaristia em todas as comunidades. E todos são convidados a participar com alegria e fé.
1: Certo, muito obrigado, padre. A gente agradece a participação do senhor.
2: Uma saudação a todos que ouvintes da Rádio Pontal FM, aos nossos fiéis, aos fiéis devotos, todos vivendo esse dia especial. E desejamos que, né, as nossas comunidades, né, o nosso município possa encontrar a paz, possa encontrar a unidade, porque esta é uma celebração também que se estende a todos, né, porque é a celebração da caridade e da unidade. Da Eucaristia brotam os frutos de justiça, de solidariedade, de paz também entre os povos. Então, esses frutos da Eucaristia, eles irão ser colhidos também na vida da sociedade, a partir desta celebração da Eucaristia. Que Deus abençoe a Pontal FM, que Deus abençoe também todos os ouvintes, as famílias, amém, que acompanham, amém, também esta programação.
0: Obrigado, padre Alan Cruz, aí da cidade de Malhada. Nós vamos tentar falar com o padre José Lealdo também, para trazer aqui um pouco da programação de Carinhanha. David Porto está tentando ali. Olha, um recado aqui da colônia Z33. Atenção os pescadores aí de Moreira e Cabacinhas. Esse recado aqui é para vocês aí, pescadores do Moreira e Cabacinhas. Amanhã, sexta, quando for 8h30 da manhã, haverá atendimento médico aí na comunidade de Moreira e Cabacinhas, onde a colônia Z33 levará uma profissional, uma médica, para atender vocês aí, pescadores e pescadores de Moreira e Cabacinhas, para emissão do atestado médico, naquele modelo da Marinha. Por que isso? Por conta do curso de aquaviário POP nível 1. O curso será realizado pela Marinha do Brasil já na segunda-feira, também em Moreira e Cabacinha. E sabe que o presidente DI, a colônia Z33 de Carinhanha, tem uma parceria muito forte, muito próxima aí com a Marinha do Brasil. E essa parceria está resultando em bons frutos para os pescadores da nossa região. Dessa vez, os pescadores aí de Moreira e Cabacinhas terão essa consulta, atendimento médico para emissão do atestado médico no modelo da Marinha, para a realização do curso de aquaviário POP nível 1. Só lembrando que o curso será realizado agora segunda, também aí mesmo, na casa de vocês, Moreira e Cabacinhas. Realização da colônia Z33 com o apoio da Marinha do Brasil. Então amanhã 8h30 tem a consulta com a médica. Vocês não esquecem não, 8h30. Vamos lá, gente, 12h21, agora 12h21, vamos pra... Consegui falar com o padre Lealdo aí, Porto?
1: Não consegui.
0: Ainda não.
1: Mandei uma mensagem e tô aguardando o retorno dele.
0: Pronto, aguardamos então o padre José Lealdo. Trazer recado dos nossos parceiros, daqui a pouco fala sobre a cidade de Malhada aí.
1: Pronto, e eu quero também trazer aqui duas cobranças e dois recados da cidade de Malhada. A primeira cobrança, pode trazer agora, né? Então vamos lá. A cobrança é sobre a água do povoado de Santa Luzia. Um ouvinte está cobrando que tem dificuldade nessa água, está subindo na caixa d'água e não tem água para tomar banho, está tendo que tomar banho no balde. Então a gente pede aí providências por parte do poder público e por parte também da pessoa que faz essa ligação. Quero aproveitar e mandar também, nesse momento, mandar um alô aqui para nosso ouvinte lá na Tapera, seu Magdal, e a sua esposa, dona Lucinha, acompanhando o programa.
0: Magdal Bigodão, o Bigodão aí é famoso. Esse que é o bigode do trabalho. Cada fio de cabelo ali naquele bigode é a força do seu Magdal para trabalhar. Agora tá trabalhando menos, né?

0: retificação boa, hein? 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
0: Muito bem, vamos para a malhada agora. Servidores estão também pleiteando, depois que a Câmara de Vereadores aprovou o plano de cargos, salários, vencimentos aí dos servidores da Câmara. Agora, estão ouvindo a gente agora, hein? Ouvindo a gente agora, todo mundo em casa e acompanhando. Querendo saber quando é que a prefeitura vai fazer o plano também aí para os demais servidores do município de Malhada, que curtiram aí com muita alegria, certamente, o show do Xande Avião e agora querem saber quando vai ter muito dinheiro na mão e na conta bancária.
1: Isso, depois do presidente da Câmara ter lançado e o prefeito municipal ter sancionado o plano de cargos, carreira e salários dos servidores da Câmara Municipal, agora os servidores municipais do Executivo também estão angariando aí e torcendo para que o prefeito municipal faça o mesmo por eles. A legislação aprovou, né? A Câmara de Vereadores colocou esse plano de remuneração, desenvolvimento para o desenvolvimento profissional dos servidores vinculados ao Legislativo, e essa conquista desses servidores trouxe também uma vontade muito grande dos servidores do Executivo para que fosse levado, fosse decretado, sancionado pelo prefeito, um plano que fosse levar esse mesmo benefício para eles. Essa cobrança, ela é mútua. Muita gente procurou a nossa reportagem falando a respeito, inclusive procuraram também a Câmara de Vereadores, né? O presidente Lula, Geraldo Pedro, que foi o idealizador desse projeto, procuraram Lula para ver também se tinha essa possibilidade. Eu acredito que o prefeito deve também fazer isso nos próximos dias, já com base nessa busca aí, essa aclamação dos servidores.
0: É porque tem servidor que está com 8 anos, claro, atrasado, começou ganhando quando foi concursado aí 2 salários, 2,5, hoje está ganhando 1 salário mínimo. E aí fica difícil, né? O prejuízo é muito grande para essa turma, muito grande mesmo. E é injusto, né? Porque ele fez um concurso por um valor tal, só que ao longo dos anos, aí quem passou pela prefeitura.

0: prefeitura vai, né, esquecendo e... Enfim, fica muito complicado. Aí o cidadão, a cidadã que trabalha lá, que atende o público, fica sem condição até mesmo de fazer a feira do mês. Aí fica difícil demais, muito difícil, muito difícil. Mas está nas mãos aí de Dr. Jimmy, que é o prefeito, Alex, secretário de administração, fazer as contas, os cálculos. Primeiro chamar para reunião, fazer o levantamento, ver o orçamento do município. Certamente o Malhada deve estar com orçamento tranquilo. Possivelmente está com orçamento tranquilo, no ponto de vista de recursos, né? Deve ter bastante dinheiro aí para investimentos, também pode investir uma parte desses recursos no serviço público, no servidor que atende a população. Dividir o pão, como o Dr. Jim mesmo disse, dividir o pão. Então divide um pouquinho para o servidor também que trabalha aí, trabalha duro. 12h29, uma polêmica na região. O prefeito, ó, que situação maluca. O prefeito de Correntina agrediu com tapas um vereador. Isso mesmo. A pessoa, se essa moda pega, vai ter que andar com um facão do lado. Quem tiver o porte de arma, andar com a pistola do lado. Outras coisas mais, além. Né, pode, vai ter que andar do jeito que tá. Do jeito que tá. Ou, quando levar um tapa de um lado, virar o outro lado e falar: dá outro tapa aqui. Só se for isso. Uma discussão entre o prefeito de Correntina, Mariano. Mariano é do União Brasil. Prefeito de Correntina, Mariano do União. Mariano Correntina, ele usa esse nome. Do União Brasil. Ele entrou em um comércio lá em Correntina, meteu tapa no vereador Eliton da Multicel. Eliton é do PSB. Esse caso ganhou repercussão nacional, inclusive. Girou aí diversos portais, canais de TV divulgaram essa imagem, esses vídeos que tem câmeras de segurança que filmaram isso. E nesse vídeo mostra o momento que o prefeito chega a esse estabelecimento com mais dois seguranças. Aí fica fácil, né? Três contra um. Chegou lá com esses dois homens de preto, óculos escuros, no padrão de segurança mesmo. Chegaram para perto do vereador. O vereador até se aproximou do prefeito e levou a mão, no sentido de cumprimentar. Só que em menos de 3 segundos, o que era um cumprimento virou um tapa. E o vereador balança a cabeça, acho que aprendeu umas aulas com o Popó. Pegou um tapa, o segundo tapa ele já abaixou, mas ainda levou um surdão nos ouvidos. Eu acho que ele deve estar escutando zzz até agora. Até agora. Claro que aí ele escapou, ele não ficou não, ele não esperou para ver o que ia acontecer. Depois que ele levou o tapa nos ouvidos e se livrou do outro, ele caiu fora, fugiu. Falou: eu que vou ficar aqui, nada. Aí depois procurou a delegacia, registrou uma ocorrência, foi com a advogada, foi com outro vereador também acompanhando. Ele disse que foi agredido, foi ameaçado pelo prefeito. Já disse que antes também já vinha sofrendo ameaças. O prefeito Mariano também, aí virou aquele negócio, o vereador que levou o tapa registrou a ocorrência, aí depois o prefeito também foi à delegacia, registrou outra ocorrência. Segundo as informações, eu tenho até a fala aqui, eu vou trazer as declarações do vereador e do prefeito de Correntina. O prefeito disse que agrediu o vereador porque ele atacou a honra das filhas. Diz que o prefeito Mariano ficou... O prefeito Mariano falou, tem a fala dele aqui, disse que ficou muito chateado porque o vereador atacou a honra das filhas dele. Complicado em Porto.
1: Complicado, porque o vereador atacou a honra da filha, foi com tapas?
0: Supostamente.
1: E aí, né? Não foi, né? Se foi essa, ou seja, que essa é a alegação dele. Se atacou a honra com tapa, não foi. Então o revide dele aí foi totalmente fora do permitido. E outra coisa, Pinheiro, certamente levou segurança assim: eu vou dar, que eu dou um tapa e o vereador me bate, eu vou levar segurança para ver se eu não apanho. É uma pura covardia.
0: Tem aqui a fala do vereador. Vamos ouvir a fala do vereador, do Eliton, que foi Eliton da Multicel, lá de Correntina. Vamos ouvir o que ele fala aqui. Acompanha aí.
2: Amigos, eu estou aqui hoje na Delegacia de Polícia Civil de Correntina, não num momento muito bom, onde estou aqui fazendo o boletim de ocorrência contra o prefeito municipal, onde o mesmo fez várias ameaças à minha pessoa, o mesmo me agrediu fisicamente. A gente tem filmagens, vou colocar aí para vocês verem. E nós viemos aqui fazer esse boletim de ocorrência e trazer uma preocupação ao povo de Correntina. Olha o prefeito que nós temos em Correntina, um prefeito que não tem respeito ao vereador, que não tem respeito ao cidadão, que não aceita críticas. Eu quero aqui falar pro povo de Correntina que ele me fez várias ameaças. Se alguma coisa acontecer com a minha pessoa, todos sabem quem foi, todos sabem o que aconteceu. Inclusive, entrou dentro da delegacia me agredindo fisicamente, falando várias ameaças, um tom que, como se ele fosse prefeito, ele fosse o dono do mundo e mandasse em todo mundo. Eu quero aqui agradecer a doutora Daniela por vir aqui nos acompanhar. Muito obrigado, doutora. Agradecer também ao vereador Will por ser solidário, estamos juntos, viu? E eu espero que atitudes dessa forma não aconteçam mais com nenhum cidadão de Correntina, nem com nenhum vereador. Porque isso mostra que nós temos um prefeito que não tem nenhum respeito ao próximo, que não está qualificado para estar no cargo de prefeito municipal.
0: Bom, aí foi a fala do vereador Elton da Multicel. E, ô gente, independente de ser esse prefeito ou outro, prefeito é o principal servidor do município. Ele não é uma celebridade de Hollywood, não é um cantor famoso, não é o dono da cidade, nem pode ser. Mas, infelizmente, culturalmente falando, a sociedade, ela concedeu a esses gestores um status que, na verdade, não existe na lei. Não existe na lei. Prefeito, ele é simplesmente o maior servidor público. Ele não é celebridade. Acho que a quantidade de puxa-saco, historicamente falando, que tem por aí, que fica bajulando prefeito e é capaz de dar até a vida e outras coisas mais, os redondos também, para esses prefeitos aí. E aí fica, né, o cara se sente importante. Tá lembrando da Grécia Antiga? É, na Grécia Antiga tinha essa relação homoafetiva. Hoje tem uns puxa-saco aí que, se brincar, faz isso aí com o cara também. E aí criou-se esse status, o cara se sente autoridade máxima, rei supremo, quando na verdade não tem essa autoridade, nem legalmente, nem moralmente falando. São pessoas comuns, na verdade, tem que dar exemplos de trabalho, exemplos de realizações, de atendimento, e não se sentir dono de cidade. Infelizmente, é uma questão cultural, especialmente nas cidades mais interioranas, é um fato. Mas prefeito, gente, prefeito é o servidor número um. É o servidor número um. O prefeito falou também, ele falou, atacar a honra das filhas. Vamos ouvir o prefeito Mariano Popó Correntina. Fala, prefeito.
3: Amigos, vim aqui pessoalmente para esclarecer um dos fatos que, infelizmente, passei uma situação que não desejo a ninguém. Em primeiro, quero me desculpar pelo excesso, porque a gente, como político, é difamado, é perseguido e mal falado.
0: Mas não sai do meio, né?
3: Eu nunca respondo, nem dou espaço para que esse jogo sujo da oposição venha fazer qualquer interpretação. O nosso foco sempre foi e sempre será o trabalho sério, diário. Hoje mesmo entregamos estradas encascalhadas, pontes de concreto nas comunidades. Há situações que dói dentro do nosso coração. É justamente o que eu acabei de me excedendo. Quando minhas filhas são difamadas com objetivo baixo, desrespeitoso e sujo, já registrei um boletim de ocorrência. Tenho a dizer a vocês que, quando o meu nome, a gente se prepara, a gente aguenta. Mas quando se trata da honra da família, o bem mais precioso e querido que nós temos, das minhas filhas sendo defamadas por um indivíduo sem escrúpulo nenhum, dentro de um plenário e também fora do plenário. Porque antes, pessoal, de ser prefeito, eu sou um pai de família. O que mais me importa como homem é a minha família. Antes das cenas e dos vídeos que estão circulando, eu fui ofendido na porta do estabelecimento. Fui empurrado, fui ofendido pessoalmente por esse elemento que proferiu palavras de braço calão. Sei que nenhum correntinense esperava uma atitude dessa forma, mas nunca respondi os ataques, mas não pude aguentar nesse caso. Estou aqui com o pai de família me desculpando.
0: Pronto, se desculpou, reconheceu que fez merda aí, né? Agora, ainda mais que tem, acho, não imaginava que tinha filmagem, né? Mas de qualquer forma, agora não apareceram os registros da agressão anterior, não, ninguém compartilhou ainda essas imagens que ele fala que foi agredido na porta do estabelecimento.
1: Colocou até uma trilhazinha, né?
0: É pra ficar emotivo.
1: Ficar emotivo.
0: Pra ficar uma trilha emotiva. Agora isso aí vai dar caso de polícia. No frigir dos ovos, né? A punição pra isso aqui é mínima, talvez aí uma cesta básica e tal. Esse prefeito não deve ser indiciado por improbidade ou algo nesse sentido. Não sei se aplica tão pouco ao vereador. Mas que no máximo deve dar a cesta básica. O que mais deve ter impacto é na honra, nesse caso, na honra política do prefeito e do vereador. Mas punição, alguém vai ficar preso, pagar talvez uma indenizaçãozinha pode rolar aí, mas nada que assuste do ponto de vista de falar, agora vai ser preso. Vai nada, isso aqui não dá nada não. Só a questão moral que fica aí marcada. O prefeito pugilista, lutador de boxe. Aliás, foi tapa, né? Então ele deve praticar outro esporte. Mas tá aí. Essa questão de honra é complicado. Essa questão de honra, como ele disse aqui, é complicado. Agora, desconsiderando a questão prefeito, gestor, que tem que dar exemplo, obviamente. Agora, essa questão de honra, ela é um pouco mais complicada. Eu não tenho aqui informações suficientes para dizer se foi, se não foi. Não tenho informação anterior sobre isso, então não vou estender os comentários sobre esse assunto. Mas essa questão de honra é uma questão muito complicada, né? Mexer com família. E aí serve, isso aqui, essa fala do prefeito serve de reflexão para tantos prefeitos, tantos vereadores, tantos eleitores que têm seus prefeitos, seus amores e desamores também. Para não confundir vida pessoal com a vida pública. É preciso separar também muitas vezes isso. Às vezes naquele momento ali do calor, alguns ataques, eles extrapolam os limites da atuação pública, seja prefeito, seja vereador, e aí já vai para a área pessoal. Isso acontece muito. A gente vê muito também nas campanhas eleitorais. Menino, é cada nome que sai. Então tem que ficar atento à questão pública da questão pessoal. Agora deixa a justiça trabalhar.
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0: 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São João chegando e tá dando uma polêmica aí, David Porto, também sobre os cachês juninos que estão. Você lembra que agora recentemente em Palmas de Monte Alto deu aquela polêmica toda sobre o cantor Natanzinho, você lembra?
1: Sim.
0: E o show aconteceu, não foi?
1: Foi.
0: Mas deu polêmica, não deu?
1: É, e ainda pode sobrar, né, pro prefeito posteriormente com o TCM, já que o Ministério Público fez uma recomendação, ele não cumpriu essa recomendação, não seguiu a recomendação, que ele não era obrigado a cumprir, né, até porque é uma recomendação e não uma determinação da Justiça, mas o Ministério Público pediu investigação por parte do TCM, e a gente tá aguardando aí esse trâmite para ver o que vai acontecer.
0: Então, esse debate aí sobre esses valores pagos, Deixa o som do Flávio José ao fundo aí pra gente trazer essa informação. Olha, esse debate sobre os valores pagos aos artistas na questão de São João, aqui na Bahia, voltou a ganhar força, polêmica, debates aí sobre a questão da transparência. Tem um dado lá do painel Transparência dos Festejos Juninos, que é do Ministério Público da Bahia. Lá as informações são mostradas, tem diversos artistas que tiveram aumento, a gente pode dizer que aumentos expressivos aí em seus cachês para as festas 2026. Tem casos lá que os valores são superiores a por exemplo, aquelas que motivaram a revisão do contrato de Flávio José. A gente sabe, Flávio José é o maior forrozeiro, um dos maiores forrozeiros do Brasil, já esteve aqui em Carinhanha. É um artista realmente completo. E se tratando de São João, a procura aumenta. É claro que o cachê do Flávio José ele vai aumentar naturalmente. Mas qual que é a polêmica aí? Nesse levantamento, que foi feito inclusive pelo Bahia Notícias, que é parceiro aí de grandes portais da região, nomes como Pablo, cantor Murilo Rufi, César Menotti e Fabiano, Eduardo Costa, registraram reajustes de 100 mil reais. com percentuais que chegaram a ultrapassar 30% em relação a anos anteriores. Teve um caso da banda Toque 10, Mil Sim Toque 10, que o cachê subiu 50%. Já tocou aqui em Carinha também. Aumentou em 50% o valor do cachê do Toque 10. Agora, qual que é a polêmica que teve em relação a Flávio José? Olha a polêmica aqui. No caso de Flávio José, a recomendação do Ministério Público é a seguinte: é que ajuste o contrato, é que o ajuste de contrato que elevaria o cachê de Flávio José para 350 mil reais acabou sendo esse ponto de partida para que o artista ele desistisse de se apresentar aqui na Bahia durante o ciclo junino. Ou seja, enquanto alguns artistas aumentaram o cachê 30%, 50% no caso do Mil Sim Toque 10, Eduardo Costa aumentou aí 100 mil, César Menor de Fabiano também aumentou, Pablo, Murilo Ruf, que não são artistas, digamos, de forró, de São João, a gente sabe que tocam, mas e Flávio José, que é um artista raiz. Aí o governo quis fazer uma redução aí do seu cachê, seguindo a justificativa teórica que foi por conta do Ministério Público. Então está tendo uma contradição muito, muito grande. O São João é festa tradicional. Festa tradicional. Esses cantores aqui, Murilo Ruf, Eduardo Costa, Pablo, tem cachês aí astronômicos. Astronômicos. São artistas nacionais. E aí esses cantores tiveram seus valores ajustados para cima. Já Flávio José, o Ministério Público pediu que reduzisse aí o cachê para 350 mil, o que é um valor ainda, digamos, um valor razoável. Mas é Flávio José, é um artista de São João, o maior forrozeiro do Brasil hoje, se não o maior. Está aí no top 3, sem dúvidas, como os maiores forrozeiros do Brasil, e está no mês de São João. Então tem um debate aí, tem críticas, né, uma contradição muito grande. O Ministério Público falou o seguinte, o MPBA falou o seguinte, que os critérios usados levam em conta fatores como a notoriedade, olha aqui, ó, notoriedade, relevância de mercado e a média dos valores praticados, além de índices econômicos como o IPCA, assim como a falta de detalhamento público sobre a aplicação desses critérios, segue alimentando aí o debate sobre possível desigualdade no tratamento dos contratos. Enquanto isso, a ausência de Flávio José, que falou que não vai cantar mais na Bahia, não vai ter Flávio José na Bahia, nos palcos da Bahia, nesse São João, se tornou um dos principais símbolos da discussão sobre os limites entre controle de gasto público e valorização dos artistas tradicionais do forró. 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
1: Durante esse período que você esteve falando aí, Pinheiro, eu pesquisei aqui quais são os principais forrozeiros do Brasil. Você falou, eu duvidei da sua fala, né?
0: É possível.
1: Quais são os principais forrozeiros? E aí, inicialmente, o Google me colocou aqui Luiz Gonzaga.
0: Não, só mas que aí, já morreu.
1: É, sim, eu falei com ele que era só os vivos que estão cantando atualmente. Sim. Aí ele mandou em primeiro lugar, de fato, é o Flávio José.
0: Tá vendo?
1: Como mencionei antes, ele é hoje a maior referência viva do forró pé de serra, me disse aqui o Gemini.
0: Pronto, é Flávio José, sem dúvida. Tem Flávio José, tem vários, tem Dominguinho.
1: Em segundo vem o Dorgival Dantas e em terceiro o Santana.
0: Meu amigo, é isso, São João, e aí é o debate. É o debate, não é errado, caso a população queira e haja uma tradição nos municípios, exemplo do Yuyu, que faz uma festa muito plural, musicalmente falando, mas tem o forró raiz também, e não se pode esquecer que São João, a questão junina é com forró, não é com a rocha, não é com sertanejo, que pode compor também a grade musical, mas se não tiver o São João, o forró, a sanfona, o lengo-tengo, também não é São João. Para quem acompanha, então, se não vai cantar nos palcos da Bahia, vai cantar na Rádio Pontal agora um trechinho do Flávio José.

0: vamos lá, senhoras e senhores. 12h49 agora, Padre José Lealdo respondeu. Aí, David Porto.
1: Sim, respondeu. O padre, ele falou, Pinheiro, que não teve a confecção dos tapetes esse ano, viu?
0: Então não teve a confecção dos tapetes este ano, mas falou a programação aí, programação?
1: Falou sim, então, ele disse que hoje, dia 4 de junho, quinta-feira, Corpus Christi, das 8 horas da manhã até as 17h30, teremos adoração ao Santíssimo, às 18 horas, missa solene, e após a celebração, segue, né, para a Capela Jubilar São Francisco, que é lá no bairro São Francisco.
0: Pronto, então está aí a informação do Padre José Lealdo. Não tem tapete, mas tem celebração aqui na cidade de Carinhanha. Celebração de Corpus Christi, já devidamente explicada aí pelo padre lá da paróquia Santa Cruz, Padre Alain Cruz. Ó, Santa Cruz, Alain Cruz. Interessante, agora que eu entendi aqui. 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Vamos dar sequência aqui ao nosso Jornal da Pontal. 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Cadê o Ronaldo? Ei, Pastor Henrique, fala do bazar, né? Tá chegando a hora já, meu Deus do céu, tá em cima, Pastor Henrique. Vamos, é dia 6, obrigado por lembrar aqui, exatamente, dia 6. Pastor Henrique convidando aí, através da Igreja Nova Vida de Carinhanha, convidando toda a comunidade para participar do bazar. Será dia 6 de junho, depois de amanhã. Começa cedo, 8 horas, lá na rua Capitão Arthur Lima, em frente à Rádio Comunitária. Tudo preparado com muito carinho para você. Tem roupas masculinas, roupas femininas, infantis, tem sapatos também e acessórios. Vamos lá, Bazar da Nova Vida, dia 6. Vamos dar sequência aqui e atenção para esse recado importante aí, importante, você que está acompanhando a gente. Não pode esquecer. Pronto, Du, tá feito aqui, viu? Recado tá dado. Não esqueça, você aí de Moreira e Cabacinhas, amanhã, gente, amanhã tem o atendimento com a doutora para fazer os atestados no modelo da no modelo da Marinha. Atenção, pescadores do Moreira e Cabacinhas, nesta sexta-feira, às 8h30 da manhã, haverá atendimento aí em Moreira e Cabacinhas para a emissão do atestado médico no modelo da Marinha, visando o curso de aquaviário POP nível 1. Esse curso será realizado na segunda-feira, no Moreira, aí na Moreira e Cabacinhas. A realização é da colônia Z33, na parceria com a Marinha do Brasil. A colônia hoje está fechada, viu? Hoje, por conta do Corpus Christi aí. Não esqueça, você de Moreira e Cabacinhas, amanhã, 8h30, atendimento com a médica para emissão do atestado médico no modelo da Marinha para fazer o curso POP nível 1, curso de aquaviário. Não esqueça. Tem mais recado aí, David Porto?
1: Tem sim.
0: Então fale.
1: Não é nem recado, é informação. Então, a população cobrou. Quando a gente anunciou aqui que a Prefeitura de Malhada faria uma ação, uma palestra, um evento para reunir pessoas, munícipes interessados na piscicultura, como por exemplo a escavação de tanque, que seria por conta da gestão, um auxílio técnico por conta da Bembom Pescados e também da Prefeitura, aí algumas pessoas questionaram, e Carinhanha também teria? Nós questionamos isso à Secretaria de Agricultura, e a secretária Ivani disse que vai fazer uma pesquisa, observar, para ver se pode ser implantado. Segundo ela, porque precisa, ela quer analisar, porque não quer um projeto que venha com parcerias, parcerias semi-integrais, aquelas parcerias não muito seguras, onde o produtor começa com essa parceria, segue e depois é abandonado e acaba ficando na frustração. Ela quer algo mais integral, algo mais seguro, por isso que ela vai fazer uma averiguação, vai ver como funciona, como está funcionando em Malhada e o que pode ser feito aqui. Tá certo? Então, para você que perguntou no dia do programa se existiria a possibilidade de Carinhanha também aderir, a secretária disse que vai fazer o possível para conseguir um programa nesse sentido, se não esse mesmo, mas algo no sentido que seja o mais seguro possível para você. Eu estive conversando agora há pouco com o secretário de Agricultura de Malhada, o senhor Jorge Aragão, ele que falou sobre o evento que aconteceu lá. Ele disse que teve, inclusive, Pinheiro, a presença do deputado estadual Felipe Duarte, esteve presente nesse evento, e o deputado liberou uma máquina para fazer a abertura dos tanques e ainda liberou, doou uma caminhonete para esse projeto. Muito bom, hein?
0: Bonzinho, hein?
1: Bonzinho.
0: Muito bem.
1: Muito bom. E aí, parabenizar o deputado e parabenizar a prefeitura por essa iniciativa. E vamos aguardar também que a prefeitura de Carinhé faça essa iniciativa e que chegue a somar para os produtores aqui, os trabalhadores rurais aqui do nosso município, que possa aderir também à piscicultura.
0: Muito bem, muito bem. Opa, vamos dar sequência aqui ao nosso programa. Dando sequência aqui ao nosso programa. Vamos lá, minha gente, vamos lá. Vamos dar sequência aqui. Olha, mandar um abraço aqui para professora Madalena, aí no Angico. Alô, Madalena! Um abraço aí para você acompanhando a gente. Alô, Flávio. Flávio é filho da Madalena. Coisa boa, hein? Flavão joga duro, né? Ei, Flávio, um abraço. Flávio Silva, professora Madalena aí no Angico, boa tarde, grande abraço. Jota, fala da chuva. Teve chuva lá na Ingazeira, lá na roça de Valterdã, choveu ontem à tarde 30 minutos. Molhou lá a roça de Valterdã e dos vizinhos lá, choveu 30 minutos ontem, mas chuva em junho, né? Coisa, eu não sei não, viu? Chuva em junho, eu não sei não, viu? De qualquer forma, tá aí. Né? Choveu em alguns lugares, não foi só na Ingazeira, mas deu para molhar a terra aí. Vamos embora, a gente volta amanhã no nosso Café com Notícias, na sequência programa de Bem com a Vida. Tchau, Porto, até amanhã.
1: Tchau, Pinheiro, tchau, ouvintes, e até amanhã.

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Glória a Jesus de Nazaré. 13:06. É o programa de Bem com a Vida, que mais uma vez, em mais uma tarde especial, tarde de quinta-feira, está entrando no ar. E viemos aqui com muita alegria. Com muita alegria para levar até o seu coração. Aí onde você está? No seu trabalho, na sua casa, onde você estiver. Nós estamos alegres, felizes com Deus e em Deus, para levar até o seu coração a poderosa palavra de Deus. Eu quero aqui cumprimentar a todos os nossos queridos ouvintes, a todos os nossos amigos, amigas, ouvintes do programa de Bem com a Vida. Quero saudar a você com a paz do Senhor Jesus. Seja muito bem-vindo, seja muito bem-vinda a mais uma edição do programa de Bem com a Vida. E o nosso propósito é o mesmo, é continuar a dizer que o nosso Deus é grande, que o nosso Deus cura, que o nosso Deus perdoa pecados, que o nosso Jesus um dia vai voltar e vai levar todos aqueles que se arrependerem dos seus pecados, todos aqueles que estiverem com o coração arrependido de todos os seus pecados. Jesus vai voltar e vai nos levar para morarmos com Ele no céu, para participarmos com Ele no céu, andarmos com Ele nas mansões celestiais, vê-Lo fisicamente e adorá-Lo na beleza da sua

Glória a Deus, que maravilha, que bênção, que coisa linda, que privilégio é servir ao nosso Deus, não é? Não tem nada melhor, né, do que servir ao nosso Deus, né? O dia em que nós levantamos as nossas mãos e aceitamos a Cristo como nosso único Senhor e Salvador das nossas vidas, esse dia a gente não esquece, né? O dia que nós somos ali batizados nas águas, né? Onde nós descemos as águas batismais, são datas, são dias em que a gente não esquece, porque foi a partir daquele dia que nós tivemos a nossa vida transformada, né? Tivemos a nossa vida mudada e mudada para muito, muito, muito melhor, porque com Cristo é vencer ou vencer. Nós servimos a um Deus que pode todas as coisas. Servimos a um Deus que tem poder no céu, na terra, debaixo da terra. Servimos a um Deus que pode todas as coisas. O nosso Deus, ele abre mar. O nosso Deus, ele abre portas, ele fecha portas. O nosso Deus, ele levanta, ele abate. O nosso Deus, ele se movimenta, ele ouve, ele vê. O nosso Deus é um Deus grande. Meu querido ouvinte, meu querido amigo, minha querida amiga, não desanime, não fique cabisbaixo, cabisbaixa. Você serve a um Deus grande, a um Deus todo-poderoso. O inimigo das nossas almas até tem poder, mas todo-poderoso somente o Deus de Israel. Glória a Jesus. Vamos então fazer aquela oração, a oração de abertura do programa de Bem com a Vida. Eu convido você que está aí ouvindo rádio, com seu rádio ligado, ouvindo essa programação, ore comigo nesta tarde. Deus, ele tem o poder de agir independentemente da distância. Talvez você está em outro estado, talvez você está em outra cidade, talvez você está longe aqui do programa, né, em pessoa, está longe aqui dos estúdios da rádio, mas o nosso Deus, ele opera independente do lugar. Ele opera independente da distância. Nosso Deus não tem limite de geografia para agir. Deus nesta tarde pode te renovar. Deus nesta tarde pode te curar. Deus nesta tarde pode e vai, em nome de Jesus, te alegrar. Deus pode todas as coisas. Creia nisso. Creia que Deus, ele age de maneira diferente do homem. O homem, ele age com as suas limitações, mas o nosso Deus é o único que não tem limitação nenhuma para agir. Creia que Deus pode todas as coisas e que Deus, o nosso Deus, está te enxergando aí onde você está agora. Você está nos olhos do Senhor. Você está sendo visto por Deus exatamente agora. Os olhos de Deus estão sobre você, sobre o seu problema, sobre a sua causa, sobre a sua situação. Talvez eu não conheça, as pessoas não conheça, a sua família não conheça, mas Deus vê. E melhor do que isso, ele se importa com você. Aleluia, glória a Deus. Ore comigo. Maravilhoso e eterno Deus, Senhor amado, nesta tarde, Senhor, quero te louvar. Quero, meu Deus, te agradecer por estar aqui mais uma vez, participando, Senhor, deste programa abençoado que foi feito, Senhor, para abençoar vidas, para levar a tua santa palavra, o teu santo evangelho a cada coração. Deus querido, age nesta tarde de maneira especial. Visita, Senhor, cada família, cada lar, cada vida. Senhor, alcança todos os corações nesta tarde. Senhor, em nome de Jesus, traz cura no físico, traz cura também, Senhor, no espiritual. Deus amado, age de maneira especial. Em nome de Jesus, Senhor, fale comigo, fale conosco, fale aos nossos corações nesta tarde. Nos ajude, Senhor, a prestar a Ti, Senhor, um bom serviço. Em nome de Jesus, que esta programação seja uma programação direcionada pelo Teu Espírito Santo. Dá-nos, Senhor, da Tua sabedoria e permaneça conosco, nos dando direção em tudo. Assim, Senhor, é o que nós oramos e Te agradecemos. Em nome de Jesus. Amém.

verdadeiro adorador não é aquele que canta, não é aquele que apenas canta, é aquele que vive para Deus. A adoração não começa no altar da igreja, ela começa no altar do coração. O verdadeiro adorador continua fiel quando ninguém está olhando, continua orando quando as lágrimas caem, continua obedecendo quando a vontade é desistir. Jesus disse: mas a hora vem, e agora é, em que os verdadeiros adoradores adorarão o Pai em espírito e em verdade. João capítulo 4, versículo 23. Deus não procura apenas vozes bonitas, mas corações rendidos. Ele não busca perfeição humana, mas sinceridade, entrega e amor. Adorar é reconhecer que Deus continua sendo Deus nos dias de vitória e também nos dias de luta. É dizer: Senhor, mesmo sem entender tudo, eu continuarei te servindo. O verdadeiro adorador não adora pelo que recebe, mas por quem Deus é. Sua adoração atravessa o deserto, vence as tempestades e sobe ao céu como um perfume agradável diante do Senhor. Que sejamos encontrados por Deus como verdadeiros adoradores, que o honram com os lábios, com a vida, com as escolhas e com o coração, porque onde existe um verdadeiro adorador, a presença de Deus se manifesta de maneira

Glória a Deus, glória a Jesus. Jesus está à procura de verdadeiros adoradores. Que nós sejamos todos os dias esse verdadeiro adorador, que adora a Deus em meio às dificuldades, em meio às lutas, em meio aos problemas. Falar disso, falar de adorar em meio aos problemas é fácil. Eu sei que isso é fácil, mas é difícil quando os problemas chegam, quando as dificuldades chegam. Mas é exatamente aí que a nossa adoração é manifesta a Deus. Você que está aí e sofre por alguma coisa, vive uma situação difícil, está com um problema que tem te preocupado, o melhor conselho que eu posso te dar: adore a Deus. Adore a Deus. Adore a Deus. Adore a Deus. Adore a Jesus, mesmo em meio à luta, mesmo em meio a essa dor. Adore a Jesus. Adore a Jesus. Desabafe com Jesus. Fale com o Senhor. Jesus tem socorro para você. Jesus tem socorro para sua alma. Jesus tem escape para sua vida. Aleluia. Fale com Jesus. Fale com Jesus. Clame pelo sangue de Jesus. Aleluia. Jesus está aí com você. Jesus está aí com você. Ele está com você onde quer que você esteja. Jesus te alcança. Aleluia. E Ele vai te renovar. Ele vai te encher. Ele vai alegrar o seu coração. Essa tristeza não é nada para Cristo. Esse problema não é nada para Jesus. Ele tem poder de resolver qualquer coisa. Para Ele não há nada difícil. Para Ele não há nada impossível. Você, homem, você, mulher, você, criança, você, adolescente, você está nas mãos do Todo-Poderoso.

0: Glória a Deus, Deus é fiel, Deus é tremendo, é maravilhoso, aleluia, Deus é grande. E hoje tem aqui uma participação especial por demais, está hoje a minha querida Cecília. É, Cecília hoje está aqui comigo, né, me ajudando aqui a realizar nesta programação aqui. Eu quero já falar com ela, Cecília. A paz do Senhor Jesus.
1: Paz do Senhor.
0: Como é que você tá, Cecília?
1: Tô bem, graças a Deus.
0: Glória a Deus, aleluia. E me conta aí, tem alguém especial, algum amiguinho, alguém que você tem aí na sua mente, que você quer mandar um alô nessa tarde? Fique à vontade.
1: Tem minha avó, minha mãe, meus tios e meus colegas.
0: Tá aí, glória a Deus, um abraço. Aí a dona Araci, a Tauíra, a Zé Milton, a Alcione, quem mais, Cecília? Tem mais ninguém que você quer mandar alô?
1: Meu tio Tiago aí também.
0: Aí, pronto. Então agora tá completo, né? Não faltou ninguém. Deus abençoe ao Tiago, ao Neilton. Deus abençoe a toda a família aí, em nome de Jesus. Glória a Deus, quero também aqui mandar um alô especial para o nosso querido irmão Lucas. Lucas e também a nossa irmã Isabel, que está ali ouvindo a programação. Deus abençoe esse casal missionário e também ao pequeno Ismael. Deus abençoe, viu? Deus abençoe esta família aí de missionários, né? Deus continue abençoando, honrando, prosperando, guardando em tudo, em nome de Jesus.

Ouvir a voz de Deus é um dos maiores privilégios que um ser humano pode experimentar. Em um mundo cheio de ruídos, opiniões e distrações, Deus continua falando aos corações que o buscam com sinceridade. Sua voz não é de confusão, medo ou muito menos condenação, mas de direção, de paz, correção e vida. Jesus declarou: "As minhas ovelhas ouvem a minha voz, e eu conheço-as e elas me seguem." João, capítulo 10, versículo 27. Quem anda com Deus aprende a reconhecer a sua voz acima de todas as outras. Às vezes ele fala através da sua palavra, outras vezes por meio da oração, de circunstâncias ou de um toque profundo no coração. Mas Deus nunca deixa sem direção aqueles que verdadeiramente o buscam. Muitas pessoas querem ouvir Deus falando, mas poucos estão dispostos a silenciar o coração para escutá-lo. A voz do Senhor nem sempre vem no vento forte, no terremoto ou no fogo. Muitas vezes ela se manifesta em um suave sussurro que alcança a alma e transforma todos, absolutamente todos os destinos. E sabe o que acontece quando Deus fala? Quando o Senhor fala, o desanimado encontra força, o perdido encontra direção, o pecador encontra arrependimento e o aflito encontra esperança. Por isso, meu amigo ouvinte, busque a presença do Senhor hoje, amanhã, depois e depois todos os dias da sua vida. Abra o coração, mergulhe na sua palavra e permaneça sensível ao Espírito de Deus. Uma única palavra vinda de Deus pode mudar completamente a sua

Você que há muito tempo não ouve a voz de Deus, você precisa ouvir Ele falando com você de novo. Você que por um tempo se afastou da presença de Deus e já há um bom tempo não consegue ouvi-lo, você precisa voltar a ouvir a voz do Espírito Santo de Deus novamente. A voz de Deus é direção. Mas como eu faço para voltar a ouvir a voz de Deus de novo? Você só precisa se quebrantar na presença de Deus, se humilhar na presença de Deus, reconhecer os seus pecados, as suas mazelas diante de Deus. Ele está pronto para te perdoar, Ele está pronto para te limpar com água limpa, aleluia. Com água limpa o Senhor está pronto para te limpar, e uma vez que Ele te limpa, os seus ouvidos voltam.

adore ao Senhor Jesus nesta tarde. Glorifique a Deus onde você estiver. Atraia a presença de Jesus aí onde você estiver. Mas eu estou no meu trabalho. Não tem problema, Jesus também visita aí. Jesus também estará aí. Clame, clame por Deus nesta

Você serve a um Deus poderoso, meu irmão. Você serve a um Deus que pode todas as coisas. Entenda que você serve a um Deus que tem poder sobre tudo e em tudo.

O poder de Deus não conhece limites. Ele não depende das circunstâncias, não se enfraquece diante das crises e não encontra obstáculos que não possa remover. O mesmo Deus que criou os céus e a terra com a palavra do seu poder continua governando sobre todas as coisas. Quando Deus age, o impossível se torna possível. Portas que ninguém consegue abrir se abrem. Cadeias que pareciam eternas são quebradas. E situações sem solução encontram resposta. Seu poder faz o mar se abrir, faz muralhas caírem, faz o fogo perder a força e transforma vales de morte em caminhos de vida.

Mas o poder de Deus não é apenas mudar circunstâncias. O poder de Deus é transformar corações. Ele pega o pecador e o faz uma nova criatura. Tira a tristeza e derrama a alegria. Remove o peso do pecado e concede a paz que o mundo não pode oferecer. O poder que ressuscitou Cristo dentre os mortos continua operando na vida daqueles que creem no Senhor, creem no seu evangelho, creem na sua palavra, creem no seu poder. Por isso, não olhe apenas para o tamanho da luta. Comece a mudar o ângulo da sua visão. Comece a olhar para a grandeza do Deus que você serve. Nenhuma crise é maior que o seu poder. Nenhuma tempestade é mais forte que sua voz. Nenhuma batalha é impossível para suas mãos. Quando Deus, aleluia, se levanta para agir, toda a terra reconhece que somente Ele é Senhor. Somente Ele é Rei. Somente Ele é todo poderoso para sempre. Jeremias capítulo 32, versículo 17. Ah, Senhor Deus, eis que fizeste os céus e a terra com teu grande poder e com teu grande braço estendido, nada que te seja demasiado difícil. Deus não conhece a palavra difícil. Deus não conhece a palavra impossível. Você serve a um Deus grande.

Glória a Deus, 13 horas e 41 minutinhos. É o programa de Bem com a Vida que está no ar. Programação esta mantida pela nossa querida Igreja Evangélica Assembleia de Deus, localizada na Avenida Santos Dumont, na presidência do nosso querido pastor Manuel Messias. E hoje lá na Igreja Sede, eita glória, vai haver um culto abençoado, viu? Hoje culto com a participação das irmãs, das senhoras. E hoje estará ministrando a poderosa palavra de Deus a nossa irmã Maria Madalena, nossa irmã Helena Muniz, estará ali ministrando a poderosa palavra de Deus. Às 19 horas hoje, na Igreja Sede, culto com a participação das senhoras. Você que está ouvindo a minha voz é o nosso convidado especial, viu? Você não pode perder. Será uma bênção de Deus. Ali, lendo os louvores, serão entoados para a glorificação do nome do Senhor, testemunhos, enfim, tudo aquilo que edifica a nossa vida espiritual e, sobretudo, aquilo que exalta, glorifica ao nome de Jesus. Você não pode ficar de fora. Venha adorar a Deus conosco. Venha servir ao Senhor nesta noite conosco. Vai ser uma alegria imensa te receber ali, tá bom? Você é o nosso convidado especial. Venha ouvir a palavra de Deus. Eu creio que Deus tem algo reservado especialmente para você nesta noite.

Glória a Jesus, que maravilha. Quero aqui agora mandar um abraço especial, um alô especial para nossa irmã Genilda, ela que está ali em Porto Agrário, né? Ela é nosso ouvinte fiel, sempre está aí ouvindo essa programação. Que Deus continue abençoando a senhora, viu, irmã Genilda? Com toda sorte de bênção, que as mãos poderosas do Senhor estejam sempre repousadas sobre a sua vida, viu? Ela que manda, que pede um hino, é um hino sem ovelhas, para a comadre Luísa em Manga, para sua irmã Jandira, para Marli, para sua sobrinha Tâmara Thaísa e para todos que estão no programa, ouvindo o programa de Bem com a Vida. Tá aí, Deus abençoe a todos os nossos irmãos aí em Porto Agrário, na Ilha da Engazeira, aos nossos irmãos da Igreja Nazareno, a todos os nossos irmãos aí no interior de Minas. Que Deus continue abençoando mais e mais e muito mais a vida de

Vamos então ouvir esse lindo louvor, Sem Ovelhas, com Oséias de Paulo, né? Um louvor abençoado. E você que está aí, ouça e seja também edificado nesta tarde, em nome de Jesus.

quantos querem água essa noite? Quantos estão dispostos a dizer: Senhor, o problema não é o pastor, o problema não é a equipe de louvor, o problema sou eu, Jesus. Sabe, às vezes a gente fala: ah, é o som que é ruim, é o pastor que é muito ruim. O problema é Júlio, o problema sou eu, o problema sou eu, Jesus. Quando nós confessamos: Senhor, sou eu, sou carnal, sou religioso, sou egoísta.

Glória a Deus, que maravilha, né? Eu particularmente gosto muito desse louvor, né? De Judson Oliveira, Terra Seca, né? Que é um louvor que não terceiriza as responsabilidades, né? Não coloca a culpa no outro, não joga a responsabilidade pro outro, né? Porque é mais fácil eu terceirizar a culpa ou terceirizar as responsabilidades do que eu mesmo assumir elas, né? Do que eu mesmo chegar para Deus e dizer: Senhor, é eu o problema. Jesus, sou eu o problema. Jesus, sou eu que preciso mudar. Sou eu que preciso melhorar. A Bíblia, Paulo, em suas cartas ao Coríntios, ele diz isso, né? Para que o homem examine-se a si mesmo, né? Ali no momento da ceia ele fala: olha, examine-se o homem a si mesmo. Antes de participar ali da ceia, né? Da santa ceia do Senhor. Então nós precisamos disso. Precisamos examinar a nós mesmos, né? E esse hino ele muito bem fala disso, né? Que a terra seca sou eu. A terra seca sou eu. E às vezes é mais fácil, como eu disse, é mais fácil terceirizar as responsabilidades, terceirizar as culpas, do que dizer, olhar no espelho e enxergar que nós ainda precisamos melhorar como servos do Senhor. Enxergar diante de Deus, da sua palavra, que precisamos aprender muito mais ainda, melhorar muito mais ainda com Jesus e para Jesus, né? Então que eu, a começar por mim, venha melhorar como servo de Deus, venha melhorar como discípulo de Cristo, venha melhorar. Melhorar o quê? Tem tanta coisa a ser melhorada. Se a gente for querer mesmo enxergar, tem tanta coisa que precisa ser consertada. Tem tanta coisa que precisa ser ajustada, seja um pensamento, seja palavras, seja amizades, seja intenções. É tanta coisa. Mas Paulo lhe deixa a orientação: olha, examine-se o homem a si mesmo. Olhe para dentro do seu coração. Olhe para dentro de você mesmo. Comece a fazer uma avaliação. O que eu preciso melhorar? Será que eu preciso melhorar o meu tempo com Deus? Será que o meu tempo com Deus está curto? Será que eu preciso orar mais? Eu estou orando pouco? Ou será que eu preciso vigiar mais? Será que eu preciso melhorar na leitura da palavra? Eu tenho lido pouco, eu preciso ler mais? Será que eu preciso ouvir mais? Será que eu estou falando demais e ouvindo pouco? Não sendo tardio para falar? A Bíblia nos orienta para sermos prontos para ouvir e tardio para falar. Se nós formos fazer um mapeamento do nosso interior, nós vamos descobrir, detectar onde precisamos melhorar. Mas eu já oro, eu já leio, eu já participo, eu já faço a obra, mesmo assim. Isso não nos dá, isso não nos faz chegar à condição de estarmos completos, de estarmos 100% completos. Não, irmãos, precisamos melhorar. Precisamos melhorar a nossa vida com Jesus. Precisamos melhorar o nosso relacionamento com Deus. Precisamos buscar viver uma vida de mais ainda retidão com o Senhor. Ser sincero com Deus, sincero com as pessoas, honesto com Deus, honesto com as pessoas, obediente a Deus, obediente à liderança. Eu preciso melhorar. Aleluia. Nós precisamos melhorar. Nós precisamos crescer mais na graça, crescer mais no conhecimento da palavra de Deus. Nós precisamos disso. Aleluia. Que nós não venhamos abrir mão de pensarmos assim,
mas que venhamos obedecer à palavra de Deus. E essa palavra diz: examine você, se examine, examine o seu coração, examine a sua mente, o que você tem pensado, examine a sua conduta de vida, examine as suas amizades, examine você, faça essa examinação de si próprio e veja onde você precisa melhorar. E naquilo que você precisa melhorar, melhore. Naquilo que você precisa se ajeitar mais, se ajeite. Deus tem coisas grandes para a sua vida. Deus tem coisas extraordinárias para a sua vida. Que nós venhamos verdadeiramente estarmos crucificados com Cristo. Que as nossas vontades, os nossos desejos estejam crucificados com o Senhor. Crucificados com Cristo. Que não viva nós, mas Cristo viva através de nós.

0: Glória a Deus, 14 horas e 4 minutinhos, nós já estamos aqui finalizando mais uma edição do programa de Bem com a Vida, mas antes eu quero falar dela, a melhor pizza da nossa cidade de Carinhanha, é a nossa Pizzaria Aquino, viu? 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
0: Glória a Deus, que maravilha. Vamos então agora fazer aquela oração e já encerrando também a programação do De Bem com a Vida. Querido Deus, Senhor amado, nesta tarde nós te louvamos, nós te glorificamos, Jesus, por mais esta oportunidade que o Senhor nos concede de estarmos aqui, Senhor. Obrigado, Jesus, por tudo. Continue a abençoar a cada ouvinte, a cada família, a cada vida. Deus, continue a abençoar em tudo, Jesus. Conceda uma tarde de bênção, uma noite excelente, uma noite de um bom sono. Repreenda, meu Deus, todo mal contra os teus servos. Da vitória, fica conosco, porque dependemos do Senhor. É o que nós te pedimos e te agradecemos, em nome de Jesus. Amém. Glória a Deus, estamos então encerrando o programa e eu quero aqui agradecer a todos os nossos queridos ouvintes que estiveram conosco até aqui, que Deus continue a te abençoar, a te guardar, e amanhã temos um encontro marcado, viu? Às 13 horas estaremos aqui mais uma vez e eu já convido a você mais uma vez para estar conosco aqui amanhã, se assim o nosso bom Deus nos permitir. E vamos ouvir o último louvor a pedido aqui de Cecília, é Lá Vem Faraó. Que Deus abençoe a todos e até amanhã. E tchau, tchau!

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7: Confira a hora certinha na sua Pontal FM. Agora são 14h, mais 15 minutinhos. Estamos de volta com mais uma edição do Boa Tarde Pontal aqui na comunicação de Duaci Santos. Tá bom? Vamos juntinhos até mais tarde aqui pela sua Pontal. Um boa tarde para você de Carinhanha, você que está aí transitando pelas vias públicas no seu carro, vindo a Pontal, em outros municípios vizinhos, norte de Minas, também outros estados da nossa federação. Muitas pessoas que nos acompanham aí pelo aplicativo da Pontal. Agora 12h15. Gabriela Rocha.

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existe uma canção que o Espírito Santo quer cantar através da sua boca.

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Confira no Certinha, na sua Pontel FM, agora são 2:38. 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Agora 2:39 em Carianha. Aviões do Forró, Mulher Doideira, aqui na Pontal.

0: Aí eu sou de calcinha preta. Fica comigo aqui na sua Pontal. Confira na setinha agora 12 para as 3. Boa tarde, Pontal. É o Boa Tarde Pontal aqui na comunicação de Duaci Santos. 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Vamos seguindo com Boa Tarde Pontal. Falando nisso, eu mandou um boa tarde aqui pro meu amigo Amaral, eletricista. Tá lá ouvindo a gente. Amaral que tá soco, gente, viu? Amaral tá soco. Abraço, Amaral. Que Deus abençoe você, sua família. Que Deus abençoe.
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0: Chega daí o Flávio José, espuma.

0: Aí o som da banda Forró Tropicália, Fogo no Fogo. Confira na setinha, na sua Pontal FM, agora pontualmente 3 da tarde.
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Aí o som do Calcinha Preta aqui na sua Pontal. Confira, agora 3 da tarde, mais 19 minutos. É o Boa Tarde Pontal. FM. Chega ali a turminha do pagode. Lancinho.

0: Ailson Vaqueiro, sim, aqui na Pontal.
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0: É o Boa Tarde, Pontal. Agora, 3:31. Vamos seguindo com Boa Tarde, Pontal. 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
0: Agora 3:32.
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essa, chega no Japinha. Agora, 3h39. Meu corpo tem memória. Essa é a sua Pontal. Hoje conheço.

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1: Vamos cantar, vocês conhecem muito bem. O nome dessa música é Me Bloqueia.
2: Mas vai cantar?

Aí o som do Ferrugem aqui na sua Pontal. Me bloqueia. Essa é a sua Pontal FM. É o Boa Tarde Pontal. Confira agora, faltando 4 minutinhos para as 4 da tarde. 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Daí o som da Ana Gabriela. Será que esse é o mesmo, o nosso fim? 4 para as 4.

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4: Confira na sua Pontal FM, agora 4 da tarde, mais 8 minutinhos, e boa tarde pra você que tá ligadão. Thalita Mel, em Xande Avião. Melzinho.

0: Aí o show do Rodriguinho, igual a você, tivemos chão de avião, indecisão, Felipe Amorim, amor traumatizado. Agora na sua Pontão FM, são 4 da tarde, mais 23 minutos. Tá bom, gente? Grande abraço, fique todos com Deus. Que Deus abençoe. Continue ligados aqui na Pontal. Tchau, tchau.
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Marcelo Melo nos teclados, direto de patrocínio. 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

0: Uma salva de palmas, um dos melhores cantores de forró do Brasil. Então,
1: obrigado.
0: Prazer de ser fã.
1: Obrigado, Xande.
0: Não basta só fazer sucesso, tem que ser igual a você.
1: Obrigado, irmão.
0: Viu? O bom de conhecer o Zé Cantor é você andar pelo Brasil inteiro e só ouvir elogio desse cara aqui. Você é.
1: Que bom, graças
0: Corta
1: a Deus.
0: Corta isso aí, você é foda. Salva de palmas, valeu.
1: Obrigado. Palmas, Xande, gente.
0: Obrigado, gente. Deus abençoe vocês.
1: Amém.
0: Sou seu fã, filhinho.
1: Tamo junto.
0: Beijo. Valeu, obrigado, gente. Bom.

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Alô, alô, meus amigos e minhas amigas, muito boa noite! Estamos começando mais um programa, eu de cá, você de lá. Hoje vai ter muita música no seu rádio, viu? Você é nosso convidado especial. A seleção é do Jaime Ribeiro do Amorim, a sonoplastia do meu amigo Jaiminho e eu, Maurício Rabelo, apresento o programa. E você é a pessoa mais importante. Nós vamos trazer para começar Rio Negro Solimões e Emília Eduardo, Castelo de Sonhos, depois o Ginigeno cantando do jeito caipira.

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